Dia boa do seu rádio, Ivete Sangalo, coisa linda, participação da fera, o Whindersson Nunes. Legal, tá na clube, tá em primeiro lugar, Zap Clube 991622480. 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Aqui o sucesso não para. José Augusto, de igual pra igual, aumenta que essa é boa demais.

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2: Aos 60 anos, a técnica em marketing Ana Selma Nascimento não conseguiu conter a emoção ao se aproximar da imagem da Senhora de Nazaré esta semana na Praça Santuário, em Belém. Vestida em homenagem à santa, ela contou que a devoção representa uma fonte de esperança. Só sei dizer que nela sempre encontro muitas forças para continuar, porque nada está fácil. Creio de todo o meu coração na Mãe de Jesus e já alcancei muitas graças por meio da intercessão dela, não só para mim, mas também para familiares. A fé e a música católica prometem reunir milhares de devotos esta semana em Belém. Frei Gilson é a principal atração da quarta noite do Círio Musical 2026, com apresentação gratuita, a partir das 20 horas na concha acústica da Praça Santuário de Nazaré. Apontado pela diretoria da Festa de Nazaré como o grande destaque desta edição, o Frei Gilson retorna ao evento 3 anos depois de sua primeira participação em 2023. 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

Júnior Marques, toque de mágica e cigana. É o ponto corrido Júnior Marques aqui no Som da Clube, encerrando o bloco. É a paradinha rápida da Clube. Eu volto com mais uma super sequência pra você. Sai daí não, volto já.

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0: Hoje tem folga, Itatia.
1: Camisa 10, 5 letras. É a mais ouvida de Marabá, tamo junto com boa música, informação e alegria no ar. E você do outro lado, só na sintonia, só na manha do aranha, ligado aqui no som da Clube. Aumenta, vem pra cá, vem pra Clube!
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3: É Mastruz.
1: Pra Clube tá em primeiro lugar, isso é Mastruz com Leite, cara metade, música boa na sua quarta-feira, na Clube.

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2: Fala assim, como é? Aqui vai, meu carinho, a todo estado do Tocantins.

Como Vai Você? Essa é linda, né? Música do Maurício Matar, aqui no som da melhor, da mais ouvida. Hora do intervalo, daqui a pouco eu volto com mais músicas pra você que tá ligado aqui na Clube.

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boa do seu rádio, Mira Love Again. 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Olha isso, que gostoso ouvir um pagodinho na sua noite. Esse é o Mumuzinho, fechadão com amor. Aumenta que é boa demais.

0: Gilcinho!
1: A quatro, faz barulho, viu?
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3: 9h54.
4: Ah, essa não dá. Essa eu vou ter que fazer uma dose dupla.
5: Senta lá que a Mayara vai dar uma aula pra nós agora, vai.

0: Azevedo, Já Não Sei Mais Nada e Juras de Amor, participação da Maiara e Maraíza e do Fred Fabrício. Hora do intervalo, daqui a pouco eu volto com mais músicas pra você que tá ligado aqui na Clube.
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0: Pericles Simplesmente Aconteceu. Participação da Ana Castela, aqui no Som da Clube. Música boa toca aqui. A gente vai empilhando sucesso, tocando boa música pra você que tá sempre na sintonia. Vamos pro Dol Carajás? 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
0: Olha, deu no Dol Carajás que o corpo de Guilherme Henrique de Lima Oliveira, de 19 anos, foi encontrado no lago de Tucuruí, sudeste do estado do Pará. O jovem estava desaparecido desde domingo, dia 11, após cair de um jet ski na região de Breu Branco. As buscas mobilizaram equipes do Corpo de Bombeiro e voluntários da região. O caso causou comoção e mobilizou moradores durante os dias de procura. Quer saber mais sobre essa notícia? Acesse aí dolcarajás.com.br. Sertanejo Universitário chegando no Estação Clube. Essa é nova, hein, Rafael Quadros? Alô, prefeito!

0: Obrigado, gente!
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0: 10 e 13.
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Vaqueiro é vaqueiro, participação do Wesley Safadão, sucesso do Nordeste aqui no som do Estação Clube, é a mais ouvida de Marabá, tamo junto em Zap Clube no 991622480. Já eu volto com mais músicas pra você, sai daí não, aumenta o volume e cola no Estação da Quarta-feira.

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0: Sandy e Júnior, olha o que o amor me fez. Sucesso tocando aqui no Som da Clube, a mais ouvida. Tamo junto, hein? Mais uma informação direto do Dol Carajás chegando pra você. 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Olha, amigos, um homem e uma mulher foram presos em flagrante na noite da última segunda-feira no terminal rodoviário João Goulart, em Xinguara, aqui no sul do estado do Pará. Com a dupla, a polícia militar apreendeu mais de 4 quilos de maconha. A ação ocorreu após denúncias de que uma mulher transportava as drogas em um ônibus que saiu da cidade de Ananindeua, na região metropolitana de Belém, com destino à cidade de Tucumã. Informações completinhas está lá no Dol. Acesse aí, dolcarajás.com.br.
1: Show de meio essa, tem mais!
0: Vini e Lucas, tudo acabou. Busca boa, né, gente? Aqui no Som da Poderosa.

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1: Porque a sofrência aqui é garantida. Chora não, coleguinha. Canta, Simara.

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Para clube, tá em primeiro lugar, isso é Xande Avião, saudade, música boa do Xande Avião. A gente tá aqui só para tocar sucesso mesmo, viu? É, meu amigo, um sucesso atrás do outro. Mandando abraço pra turma que tá me acompanhando pelo aplicativo Clube, a galera do Radiosnet. Tô pra tocar sucesso mesmo, viu? É, meu amigo, um sucesso atrás do outro. Mandando abraço pra turma que tá me acompanhando pelo aplicativo.

0: 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Zé Augusto e Andrei, choque de realidade.
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0: 10h52.
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2: A operação na Rota da Fé incluiu distribuição de coletes refletivos e lanternas para aumentar a visibilidade dos peregrinos durante o trajeto ao Círio de Nazaré, em Belém. Os peregrinos contaram com apoio de ambulâncias e equipes de prontidão ao longo dos trechos sob concessão da Rotas do Pará. A operação teve como foco prevenir acidentes e garantir mais segurança aos romeiros. O Senado Federal retomou esta semana as sessões de análise para a PEC, que acaba com a escala 6x1, na qual se trabalha 6 dias com 1 dia de folga. Ao todo, são 5 sessões ordinárias antes que a proposta seja votada. A oposição tenta evitar que ocorram 2 votações no mesmo dia com obstruções, seja impedindo o quórum mínimo ou apresentando emendas para tentar fazer com que o texto volte para a Câmara dos Deputados. 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

0: Vitinho, Iceberg, encerrando o bloco, já eu tô de volta, hein? Com mais músicas pra você que tá aí na sintonia. Volto já.
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0: Clube, tá na boa. Esse é o som do Vini Calmon. Um prato disputado é sucesso e toca aqui no Som da Melhor, da Mais Ouvida. 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Zap Clube liberado no 991622480 para você. 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
1: Onde veio essa, tem
0: Lucas, tudo acabou, essa é boa. Aumenta o volume, gruda na Clube.

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1: Elis Just, na sua versão Cowgirl.

0: Mexer com as cowgirl é problema.
1: LG's Cowgirl, música boa aqui no Som da Clube. Hora do intervalo, daqui a pouco eu tô de volta com muito mais músicas pra você que tá ligadão aqui no Som da Clube, no Som da Melhor. Volto já.

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0: Dalva. Te amo, meu irmão. Você é o melhor do mundo, você sabe disso.
1: Príncipe, música boa, toca aqui no som da melhor, Lady Laura. Tamo junto, hein? Só tocando sucesso pra você que tá aí na sintonia. Obrigado pelo carinho, rádio ligado na maior emissora da Amazônia. Sempre bom estar com você que tá em casa, tá no trânsito, tá no trabalho, tá ligando a clube no seu rádio e no seu coração. Ed Brito e Samuel, música linda, Romance Rosa. Se é boa, aumenta e gruda na clube.

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1: A chamada bancada do Cocar emagreceu no Congresso Nacional. Apenas duas das 45 candidaturas indígenas lançadas foram eleitas no primeiro turno. Com isso, a presença de indígenas no parlamento ficará abaixo de 1% em 2027. Segundo o Conselho Indigenista Missionário, cinco partidos que mais atuaram em pautas consideradas contrárias aos povos indígenas ocuparão 53 cadeiras no Senado. O Papa Leão XIV recebeu diagnóstico de câncer de pulmão na última terça-feira, dia 13, após ter sido operado no Hospital Agostinho Gemelli, em Roma, para a remoção de um nódulo. Segundo o Vaticano, o procedimento retirou um tumor maligno, identificado como adenocarcinoma pulmonar. O escritório de imprensa da Santa Sé afirmou que a cirurgia ocorreu como previsto e o pontífice já está em quarto de recuperação. O Vaticano afirma que na cirurgia foi removido o lobo inferior do pulmão direito por meio de técnica vídeo-assistida. 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

0: e 32.
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1: Pecuaristas ameaçam invadir territórios indígenas na Amazônia caso Flávio Bolsonaro do PL seja eleito presidente da República. Segundo áudios e relatos reunidos pelo jornal Folha de São Paulo, os indícios de invasões a territórios chegaram às autoridades federais, que investigam também se a onda de incêndios florestais está relacionada

relacionada a tais ameaças. O caso mais grave até agora aconteceu no Pará, na terra indígena Apitereua, próxima ao rio Xingu, que tem longo histórico de violência e viveu um pico de desmatamento durante a gestão passada. O governo federal lançou esta semana um pacote de medidas para apoiar microempreendedores individuais. O anúncio acontece 12 dias antes do segundo turno das eleições, em meio a uma tentativa de reverter uma vantagem de 2 milhões e 200 mil votos obtidos por Flávio Bolsonaro, a mais do que o atual presidente Luiz Inácio Lula da Silva. O conjunto de medidas foi batizado por Prospera MEI e foram apresentadas 5 medidas. 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

chão de giz, a última do programa de hoje. Obrigado pela sua audiência, o seu carinho de sempre. Tô indo nessa. Valeu, Marabá. Um grande abraço. Até a próxima com mais músicas e mais informações. Tchau. Fui. Valeu, galera.

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3: A Universidade Federal do Pará, UEPA, divulgou esta semana a prorrogação das inscrições do processo seletivo PROCEL 2027 até o dia 28 de outubro. As inscrições são feitas exclusivamente pela internet, por meio do link https://procel.uepa.br/procel2027/. Regulamentado pelo edital 130/2026, publicado no site da uepa.br, o processo oferta mais de 4 mil vagas em cursos de graduação nas áreas de educação, saúde e tecnologia, distribuído pelos 23 campi da UEPA em 19 municípios. O senador Jader Barbalho, do MDB do Pará, apresentou esta semana um projeto de lei que incentiva a substituição gradual do óleo diesel por bioenergia na geração de eletricidade em localidades isoladas, principalmente na região norte. A proposta prevê o aproveitamento de resíduos de atividades como o manejo florestal sustentável e o processamento de açaí, castanha e outros produtos da sociobiodiversidade. 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

0: Meia-noite e 47.
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2: A falta de dinheiro e o medo da violência são os principais obstáculos que afastam brasileiros de shows, cinemas, teatros, museus e outras atividades culturais. Segundo a sétima edição da pesquisa Hábitos Culturais da Fundação Itaú, 35% da população apontam questões financeiras como um dos fatores que desestimulam a participação em eventos culturais presenciais, enquanto 30% mencionam a insegurança. Apesar dessas dificuldades, o consumo de cultura cresceu no país. 88% dos brasileiros foram a pelo menos uma atividade cultural presencial nos últimos 12 meses anteriores à pesquisa. Entre os que apontaram a insegurança como obstáculo, 47% temem roubos ou furtos perto dos eventos. 43% citam a falta de policiamento e 29% receiam assaltos no trajeto. 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

0: 1 e 5.
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0: Gente, faz barulho pra Tati Guel aí, porque...
1: Obrigada!
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3: 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Muito melhor?
4: Bora, Zé. 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

0: 1:18.
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2: Aos 60 anos, a técnica em marketing Ana Selma Nascimento não conseguiu conter a emoção ao se aproximar da imagem da Senhora de Nazaré esta semana na Praça Santuário, em Belém. Vestida em homenagem à santa, ela contou que a devoção representa uma fonte de esperança. Só sei dizer que nela sempre encontro muitas forças para continuar, porque nada está fácil. Creio de todo o meu coração na Mãe de Jesus e já alcancei muitas graças por meio da intercessão dela, não só para mim, mas também para familiares. A fé e a música católica prometem reunir milhares de devotos esta semana em Belém. Frei Gilson é a principal atração da quarta noite do Círio Musical 2026, com apresentação gratuita a partir das 20 horas na concha acústica da Praça Santuário de Nazaré. Apontado pela diretoria da Festa de Nazaré como o grande destaque desta edição, o Frei Gilson retorna ao evento 3 anos depois de sua primeira participação em 2023. 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

0: Quem gostou faz barulho aí!
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0: Alessandro, lembra dessa aqui?

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1: Como é que não chorou?
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3: 1:47. 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
4: A operação na Rota da Fé incluiu distribuição de coletes refletivos e lanternas para aumentar a visibilidade dos peregrinos durante o trajeto ao Círio de Nazaré, em Belém. Os peregrinos contaram com apoio de ambulâncias e equipes de prontidão ao longo dos trechos sob concessão da Rotas do Pará. A operação teve como foco prevenir acidentes e garantir mais segurança aos romeiros. O Senado Federal retomou esta semana as sessões de análise para a PEC, que acaba com a escala 6x1, na qual se trabalha 6 dias com 1 dia de folga. Ao todo, são 5 sessões ordinárias antes que a proposta seja votada. A oposição tenta evitar que ocorram 2 votações no mesmo dia com obstruções, seja impedindo o quórum mínimo ou apresentando emendas para tentar fazer com que o texto volte para a Câmara dos Deputados. 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

0: 2 e 4.
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0: 2:20. 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
1: A chamada bancada do Cocar emagreceu no Congresso Nacional. Apenas duas das 45 candidaturas indígenas lançadas foram eleitas no primeiro turno. Com isso, a presença de indígenas no parlamento ficará abaixo de 1% em 2027. Segundo o Conselho Indigenista Missionário, cinco partidos que mais atuaram em pautas consideradas contrárias aos povos indígenas ocuparão 53 cadeiras no Senado. O Papa Leão XIV recebeu diagnóstico de câncer de pulmão na última terça-feira, dia 13, após ter sido operado no Hospital Agostinho Gemelli, em Roma, para a remoção de um nódulo. Segundo o Vaticano, o procedimento retirou um tumor maligno, identificado como adenocarcinoma pulmonar. O escritório de imprensa da Santa Sé afirmou que a cirurgia ocorreu como previsto e o pontífice já está em quarto de recuperação. O Vaticano afirma que na cirurgia foi removido o lobo inferior do pulmão direito por meio de técnica vídeo-assistida. 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

0: 2h48.
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2: Pecuaristas ameaçam invadir territórios indígenas na Amazônia caso Flávio Bolsonaro do PL seja eleito presidente da República. Segundo áudios e relatos reunidos pelo jornal Folha de São Paulo, os indícios de invasões a territórios chegaram às autoridades federais, que investigam também se a onda de incêndios florestais está relacionada a tais ameaças. O caso mais grave até agora aconteceu no Pará, na terra indígena Apitereua, próxima ao rio Xingu, que tem longo histórico de violência e viveu um pico de desmatamento durante a gestão passada. O governo federal lançou esta semana um pacote de medidas para apoiar microempreendedores individuais. O anúncio acontece 12 dias antes do segundo turno das eleições, em meio a uma tentativa de reverter uma vantagem de 2 milhões e 200 mil votos obtidos por Flávio Bolsonaro, a mais do que o atual presidente Luiz Inácio Lula da Silva. O conjunto de medidas foi batizado por Prospera MEI e foram apresentadas 5 medidas. 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

0: 3 e 1.
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0: 3 e 5. 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

0: 3:15. 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
1: A Universidade Federal do Pará entrou para a lista de 10 instituições federais de ensino superior que relataram ameaças de violência e intimidação contra a comunidade acadêmica, depois que estudantes e professores passaram a organizar manifestações em defesa da democracia e dos direitos constitucionais. O caso foi relatado pelo Ministério da Educação, que acionou a Polícia Federal e a Advocacia Geral da União para iniciar uma investigação acerca da origem de tais ameaças. Entre os dias 14 e 17 de outubro, o Sesc Pará realiza uma programação intensa em unidades da capital, reunindo música, literatura e formação artísticas. As atividades acontecem no Centro de Cultura e Turismo Sesc Ver-o-Peso e no Sesc Casa da Música, com opções gratuitas e acessíveis a públicos de diferentes faixas etárias. 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

0: 3h52.
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2: No último final de semana, desembarcaram em São Luís, no Maranhão, os primeiros vagões da nova frota do trem de passageiros da Estrada de Ferro Carajás. Nesta etapa, chegaram 15 vagões de um total de 30, que deverão desembarcar na capital maranhense até o final de novembro. O investimento faz parte da renovação da concessão da ferrovia junto ao governo federal e permitirá pela primeira vez viagens diárias nos dois sentidos, entre o Maranhão e o Pará, dobrando assim a capacidade de transporte. A capital Belém registrou 29 tiroteios em setembro, uma queda de 15% em relação ao mesmo mês de 2025.

quando houve 34 ocorrências. Os dados são do Instituto Fogo Cruzado. Apesar da redução, o número de baleados subiu 7%, passando de 29 para 31 vítimas. 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

engraçado. Às vezes a gente sente, fica pensando que está sendo amado, que está amando e que encontrou tudo que a vida podia oferecer. E em cima disso a gente constrói os nossos sonhos, os nossos castelos.

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0: 4 e 1.
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0: 4 e 13.
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2: A onda de incêndios florestais no oeste do Pará levou à criação de uma sala de crise entre o Corpo de Bombeiros Militar e as prefeituras de Santarém, Belterra e Mojuí dos Campos. A estiagem severa associada ao El Niño já registra mais de 16 mil focos de calor em todo o estado. As equipes de combate atuam em diferentes frentes, principalmente nas proximidades das rodovias 163 e PA-370, conhecida como Curuá-Una. O fogo atinge propriedades rurais e áreas de mata. A urgência nas operações de combate às queimadas registradas no oeste do Pará, em municípios como Belterra, Santarém, Mojuí dos Campos, Monte Alegre, Alenquer e Uruará, decorre dos registros crescentes de ocorrências. Só para você ter uma ideia, em Mojuí dos Campos foram registrados 95 chamados relacionados a incêndios em apenas uma semana. Para reduzir a sobrecarga das equipes, as prefeituras destes municípios garantem apoio logístico às operações. 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

0: 4h50.
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2: A Câmara Municipal de Belém terá 3 mudanças a partir de fevereiro de 2027, com a eleição dos vereadores Neném Albuquerque, do MDB, João Coelho, do PDT, e Mike Vilaça, do PL, para a Assembleia Legislativa. As cadeiras serão preenchidas pelos suplentes Adalberto Júnior, do MDB, Alan Pombo, do PDT, e Isa Arraes, do PL. Nenhum incidente com romeiros foi registrado nas rodovias estaduais administradas pela Rota do Pará durante a peregrinação rumo ao Círio de Nazaré. O resultado é atribuído à Operação Especial na Rota da Fé, que reforçou a segurança viária na semana que antecedeu o domingo do Círio de Nazaré. 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

4h52. 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

0: 52.
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0: 5:19.
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2: Com chapéu de palha na cabeça, camiseta rasgada, bermuda e botas nos pés, o engenheiro agrônomo Ismael Nonato foge do visual tradicional de muitos profissionais que utilizam as redes sociais para compartilhar conhecimentos sobre agricultura. Mais conhecido como Agrônomo de Vera, ele conquistou milhões de seguidores nas redes sociais com uma comunicação simples, direta e sem formalidades. Nascido em Cacoal, Rondônia, criado em Goiânia, Goiás, e atualmente morador de Vera, no interior do Mato Grosso, Ismael produz vídeos em uma propriedade de apenas 3 hectares, onde vive com a esposa Gabriela. Aos poucos, as dicas sobre hortaliças, cuidados com plantas, controle de pragas e técnicas de cultivo ultrapassaram os limites da pequena propriedade. Hoje, ele acumula 7 milhões de seguidores em suas redes sociais, sendo 2 milhões e 300 mil apenas no Instagram. 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

0: 46º Círio de Nossa Senhora de Nazaré. A Berlinda.
1: Berlinda é um dos símbolos mais importantes do Círio de Nazaré, que é onde carrega a imagem peregrina de Nossa Senhora de Nazaré. E ela tem esse significado que ela que acolhe a mãe, né, que acolhe a mãe e apresenta para todos os romeiros, para todas as pessoas que na qual estão ali, para recebê-la com muita alegria, né? Então ela tem esse símbolo de acolhimento, podemos dizer assim. Mais um acolhimento de mãe que acolhe todos os seus filhos que vêm ao seu encontro. É utilizado basicamente uma madeira bem leve. E toda a parte de pintura é feita manualmente, feita artesanalmente, que na qual é feito por uma pessoa específica. E a cada ano ela passa por um processo de reforma, de acordo com a temática do Círio de Nazaré. Esse ano nós estamos arrecadando as flores através de uma campanha. Então você, com R$15, você doa uma flor para Nossa Senhora para ser enfeitada a Berlinda. E o seu nome vai incluso aí embaixo da flor. Então assim, quando você olhar para a Berlinda e ver aquela coisa magnífica, exuberante, bela, você vai ver que o seu nome vai estar lá, representado numa flor.
0: Rafael Pereira da Silva, diretor de evangelização. 46º Círio de Nossa Senhora de Nazaré. 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

0: 5h50.
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2: O preço da arroba do boi gordo acumula valorização de 3,76% em outubro no estado de São Paulo, que é a principal praça pecuária do país, segundo dados do CEPEA. Na última terça-feira, o indicador apontou um valor final na casa dos R$ 378 por arroba. Ainda de acordo com o CEPEA, a oferta restrita de animais para abate e a resistência dos pecuaristas em negociar têm sustentado os preços. Mesmo com a baixa liquidez registrada após o feriado, as cotações permaneceram firmes em boa parte das 28 regiões acompanhadas pelo Centro de Estudos, com reajustes positivos em algumas praças pecuárias no Pará. Só para você ter uma ideia, a arroba do boi gordo registrou alta pontual de R$ 5,00, com negociações na casa dos R$ 360 e R$ 365,00 a arroba. Em Sorriso, no Mato Grosso, o preço da arroba subiu R$ 5,00 com negócios realizados entre 350 e 355. As escalas de abate ficaram próximas de uma semana, com negociações envolvendo lotes menores. 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

0: 6 horas.
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2: O anjo do Senhor anunciou a Maria, e ela concebeu do Espírito Santo. Eis aqui a serva do Senhor, faça-se em mim segundo a vossa palavra. O Verbo divino se fez homem e habitou entre nós. Ave Maria, cheia de graça, o Senhor é convosco. Bendita sois vós entre as mulheres, e bendito é o fruto do vosso ventre, Jesus. Santa Maria, Mãe de Deus, rogai por nós, pecadores, agora e na hora de nossa morte. Amém. Infundi, Senhor, em nosso coração a tua graça. Nós te suplicamos, a fim de que tenhamos conhecido pela anunciação do anjo a encarnação de Jesus Cristo, vosso Filho e Senhor nosso, e cheguemos, pelos merecimentos de sua paixão e morte na cruz, à glória da ressurreição. Pelo mesmo Cristo e Senhor nosso. Amém.

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Bom dia, queridos irmãos e irmãs, nesta quinta-feira, dia 15 de outubro, dia em que nós estamos aí celebrando o dia do professor, que seja um dia cheio e repleto da bênção e da graça de Deus, que o Espírito Santo os impulsione mais e mais a serem educadores e, além de educadores, missionários dentro das escolas, levando as crianças a viver e experimentar o amor uns pelos outros, o amor a Deus, aos professores e a todos os seres humanos. Nesse dia de hoje, nós convidamos você, nós que estamos à véspera do Círio, aqui na nossa cidade de Marabá, que já vai acontecer no dia 18, eu convido você a se colocar em oração, aí começar a suplicar a Nossa Senhora pelas bênçãos e graças a serem derramadas na Diocese de Marabá, em todas as nossas paróquias, no estado do Pará. Queremos te pedir, Mãe querida, nesse dia de hoje, que venha em nosso auxílio e em nosso socorro. Por isso te pedimos, vem rezar conosco, venha se colocar em oração conosco nesse dia de hoje, pedindo, clamando, suplicando a Nossa Senhora que derrame sobre nós a sua bênção, que nos dê a sua bênção, que venha em auxílio e em socorro de cada um de nós. E nós estamos aqui, Mãe querida, Mãe amada, Nossa Senhora de Nazaré, Nossa Senhora Aparecida, estamos aqui nesse dia de hoje, Nossa Senhora da Saúde, pedindo que venha em auxílio e em socorro às necessidades de cada um de nós. Derramar sobre nós, Mãe, a vossa poderosa intercessão junto ao teu Filho Jesus, para que nós alcancemos as graças necessárias. Te pedimos, Mãe, nesse dia de hoje, que realize em nós a tua paz. Nós estamos aqui, Mãe, suplicando pela tua presença, agradecendo, louvando a Deus Pai que te preservou pela ação do Espírito Santo. Estamos aqui te clamando de que venha nos lavar e purificar, Mãe, da mesma forma que lavou o teu Filho Jesus. Pede a Ele que nos lave de toda mancha de pecado, de toda imperfeição. Venha lavar em nós todas as enfermidades, a falta de fé, a falta de esperança. Venha lavar em nós, pela ação do Divino Espírito Santo, toda a mancha de pecado. Que nosso Jesus e Salvador venha em auxílio e em socorro de toda a humanidade, de todo o povo que vai estar caminhando nesse Círio. Volve para nós, Mãe, o teu olhar de compaixão, o teu olhar de carinho sobre todos nós. Volve o teu olhar de amor, Mãe. Dirige a tua intercessão, o teu pedido de intercessão por cada um de nós, junto ao teu Filho Jesus, para que nós tenhamos o nosso corpo e a nossa alma tocado, curado e restaurado. Que o peso de tantas enfermidades seja colocado por terra no poder do teu nome e do nome, pelo poder do nome do teu Filho Jesus, através da tua intercessão. Ensina-nos, Mãe querida, Mãe amada, a nos unir a ti. Ensina-nos a unir nosso sofrimento aos sofrimentos do teu Filho Jesus. Ensina-nos, Mãe, a percorrer contigo o caminho da santidade, lutando junto na construção de um mundo novo, de uma família curada, restaurada, que reine no meio de nós a saúde, a alegria, a fraternidade, a paz. Que caia por terra toda a violência na nossa cidade, todas as disputas pelo poder. Nós suplicamos, Mãe, nessa hora, que venha o reino do teu Filho Jesus para o meio de nós.
Queremos estar cada vez mais confiantes no poder da Tua poderosa intercessão junto a Deus. Queremos, nesse dia de hoje, depositar em Teu coração de mãe a nossa vida, os nossos filhos, o nosso matrimônio, o nosso trabalho. Queremos pedir, Mãe, de uma forma especial, por aqueles que estão enfermos, que estão desempregados, por todas as intenções particulares do nosso bispo diocesano, dos nossos sacerdotes, do nosso Santo Padre, o Papa. Ajuda-nos a afastar de nossas famílias, da nossa sociedade, a desunião, as drogas, o alcoolismo, a violência. Dai-nos a graça de ser fortalecidos na fé, na esperança. Dai-nos a graça de ser fortalecidos na caridade, de viver uma vida de oração dentro da nossa Santa Mãe Igreja. Dai-nos a graça e nos conceda sempre, ó Mãe, a alegria de estarmos um dia juntos contigo no céu. Dai-nos a graça, Mãe, de viver juntos essa graça do amor, da paz. Nessa hora rezamos contigo. Lembrai-vos, ó Virgem Puríssima, Virgem Maria, no poder ilimitado que vos deu o vosso divino Filho, sobre o seu coração adorável, cheio de confiança na vossa intercessão, venha implorar o vosso auxílio. Tendes em vossas mãos a fonte de todas as graças que brotam do coração amantíssimo de Jesus Cristo. Abri-a em meu favor, concedendo-nos a graça que ardentemente vos pedimos. Não queremos ser o único por vós rejeitado. Sois minha mãe, sois a soberana do coração de vosso divino Filho, a mãe dos ouvintes do programa Encontro com Maria. E nós te suplicamos o auxílio de todas as graças a serem derramadas sobre nós. Ó Virgem Santa, não esqueçais as tristezas dessa terra. Lançai um olhar de vontade aos que estão no sofrimento, aos que não cessam de provar o cálice da dor, das amarguras da vida. Tem piedade dos que amam e que estão separados pela discórdia, pela doença, pelo cárcere, pelo exílio, à morte. Tem piedade dos que choram, dos que suplicam, e dai a todos o conforto, a esperança, a paz. Atendei, pois, a nossa humilde súplica nesse dia de hoje e alcançai-nos as graças que agora fervorosamente vos pedimos por intermédio de vossa santa imagem, ó Virgem de Nazaré, Mãe amorosa, Mãe dulcíssima, vinde em nosso socorro. Nós te suplicamos que venha em nosso auxílio. Que venha em auxílio de todos os filhos e filhas que estão necessitados. Ó Santíssima Virgem Maria, Nossa Senhora, e hoje chamamos Nossa Senhora da Libertação, refúgio das almas atormentadas, socorro dos aflitos, estamos a Ti com confiança agora e humildade. Olha para a vida de cada ouvinte do programa, ora para a vida de cada um de nós que estamos aqui apresentando o programa, para as feridas da nossa alma, para as correntes invisíveis. Tu conhece as lutas de cada um de nós, as lutas interiores, os medos, os temores, as fraquezas. Tu que és a Mãe da Misericórdia, estende sobre nós o Teu manto de luz e nos liberte de tudo o que nos impede de amar e de servir o Teu Filho. Nossa Senhora da Libertação, hoje, juntamente, Mãe, a Nossa Senhora de Nazaré, a Nossa Senhora das Graças, Nossa Senhora Aparecida, Nossa Senhora de Lourdes, Nossa Senhora do Rosário, hoje suplicamos que venha libertar as almas oprimidas, quebrar as correntes do mal e proteger aqueles que sofrem, proteger o Teu povo nesse tempo de tantas lutas. Age, Mãe, no meio de nós.
Mãe atenciosa, vem nos socorrer na angústia. Mãe compassiva para com seus filhos, aprisionados pelo medo, pela doença, pela falta de perdão, pela angústia, pelo pecado. Venha e intervenha com força em nossas vidas para sermos libertos de tudo que nos afasta do Teu Filho Jesus. Ó doce Mãe, te pedimos agora e para todo sempre. Amém.

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0: e um convite carinhoso, nesta quinta-feira, no dia 15 de outubro, vai estar acontecendo, às 15 horas, o Círio Missionário na comunidade São João Batista, lá no bairro Laranjeira. E às 18 horas vai ser a peregrinação na comunidade. E às 19h30, a Santa Missa, aí no bairro Laranjeira, na comunidade São João Batista. E estamos divulgando ao longo dos dias sobre o sírio que está acontecendo, o sírio peregrino na cidade de Marabá.
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0: E atendendo os nossos ouvintes nesse dia de hoje, o Seu Zamar, conhecido como Incansávelzinho, que mora no bairro Infraero, que oferece as músicas do programa para sua esposa Luciele, os filhos João Lucas, Lohane, a sogra Luzivanda, para os filhos Carlos Henrique e Rebeca e o neto Juan Derek, do bairro Bela Vista, para a Raimundinha, a Érica, Élida, o Eliton, na Serra Pelada, para Celijane, Francisquinha, Paulinha, Sabrina, João Vito e Romário, em Canaã do Carajás, para Francisca, Carol, Júnior, Júlio César, no bairro Independência. E aproveita a audiência para oferecer música também para todos os ouvintes do programa. Seu Cazuza Alves, que mora em Itupiranga, que oferece para ele e para toda a sua família e pede oração. A Cirlei da Gleba Sororó, que oferece para o esposo Alain, os filhos Arthur, Marcos e Júnior, a sua netinha Alice, para os seus irmãos, para a dona Elza e família, para a dona Penha, para a dona Jalve, o seu Getúlio, sua afilhada Gleice, a sua comadre Mara, para os apresentadores do programa Encontro com Maria. O Adson Luiz, do quilômetro 8 da Vila São José, que oferece as músicas do programa para a esposa Ricélia Silva, sua mãe Elis Regina, os avós Moacir e Mariolinda, os irmãos Rodrigo Rogério e Alessandra, o filho Pedro Luca, toda a família Ferreira Silva, para todos os ouvintes. Essa música também, seu Vanderlei Vascaíno, que oferece para a dona Maria José, no PA João Vaz, para o Dacivan, Tião Branco, Badeco do Gesso, Silma Rocha, João Cardoso, no Brejo do Meio, para o Márcio da Papelaria. Bom dia, apresentadores do programa. Sou Vicente Monteiro de Souza, da Marabá Pioneira, e ofereço as músicas para minha esposa, Maria Lúcia, meus filhos James, o Alisson, Luciane, Patrícia, os netos, Luemily, Laila, Pablo Vitor, Maria Luísa, Maria Eduarda, Márcio Henrique, Natinelli, Maria Valentina, as noras, Kelciane e Adriana. A nossa ouvinte, a Zenaide, que oferece para os filhos Manuel, Marluz, Mirelle, Mileide, as netas Amanda, Emanuele e Emily, para a nora Gisele, os sogros Manuel e Lúcia, para os irmãos e afilhados, para os apresentadores, e pede orações para todos da sua família. Essa música também, a dona Maria Lindalva, que mora na rua Alquindar Contente, na Marabá Pioneira, que oferece para todos do programa. Para ela, para suas irmãs, para seu filho, sua filha e netas e todos os seus vizinhos. Essa música também, a nossa ouvinte, a Cláudia, que mora na Folha 28, oferece para seu esposo, Julimar. Oferece também para os seus filhos, para todos da sua família. E para o seu neto, Luiz Emanuel, que é um grande presente de Deus para toda a sua família. E aproveita a audiência do programa para pedir oração para sua irmã, que se chama Claudete, que mora em Goiânia. A Rosivan do bairro Francisco Coelho, que oferece todas as músicas do programa para seus filhos, Rayana, Rayane e a Emanuel, o esposo Manuel, as netas Maria Vitória, Maria Cecília, para o neto Manuel Felipe, sua mãe Iraci, a sogra Maria de Jesus, para os irmãos e sobrinhos, o genro, cunhados, compadres, afilhados, apresentadores, para todos do apostolado de oração da paróquia São Félix de Valuar, para o padre Ademir, e que Deus abençoe a todos nós. Seu João Gomes, do bairro Liberdade, que oferece todas as músicas para o Giovanni de Souza, tio Nelson, Romário, toda a sua família, para todos os ouvintes, para a Silene Nabate, o Gilbertinho do Geladinho, e deseja um dia abençoado para todos nós. O Max, do bairro Independência, que oferece para os irmãos, o Nilo, o Nilson, a Nilza, a Ilza, a Cleonice, para todos do programa, para o seu filho Nicolas, para sua esposa Alessiane, e pede oração para todos da sua família. Nós vamos ouvir esta linda canção que toca com Aziza Fernandes, Alma Missionária.

Atendendo o nosso ouvinte João Luiz, do quilômetro 21, na fazenda Nossa Senhora de Nazaré, que oferece para toda a sua família. Oferece também para todos os ouvintes do quilômetro 21, para o seu Luiz Damasceno e família, o seu Cândido no quilômetro 8. O Neivaldo, próximo ao Brejo do Meio, ele que mora aí no PA Cinzeiro, que oferece para a esposa Maria Conceição, para o Joelmir, Maria, Júnior, Jordel, Auenes, Milene, Micaele, Micael, seus filhos, para o genro João e Davidson, a comadre Luzilmara, para o Júnior e a Rosa. Nosso ouvinte Indor, do Novo São Félix, se oferece para o João Filho, João Cisino, Gilvando e Flávio, para a Dona Terezinha no bairro do São Félix, para a Dona Maria da Paz e seu esposo Caetano, em Itupiranga. A Maria de Fátima, do PA Três Ilhas, que oferece para o esposo Francisco Antônio, a mãe Corina na Vila Conquista, para os irmãos, cunhados, sobrinhos, compadres, afilhados, para os filhos Lucas, Emerson, Francilei, aqui em Marabá. Oferece também para a Laurenice na Vila Brejo do Meio, para a Laurice na Vila São José, Padre Mário, Padre Jorge. Oferece também para o seu Armando e o seu Valdeci no PA Santa Rita. A Maria do Socorro do Jardim União, que oferece para o esposo Lourenço, os filhos Silvério, Silvana, Charlane, Chauli, Creuli, Shelby, Charles, para os vizinhos, a do Carmo, as irmãs da comunidade Cristo Rei. Oferece também para todos os ouvintes do programa. Vamos ouvir esta linda canção com o Cosme.

rezemos assim: Vinde, Espírito Santo, e enchei os corações dos vossos fiéis e acendei neles o fogo do vosso amor. Enviai o vosso Espírito e tudo será criado, e renovareis a face da terra. Oremos, ó Deus, que instruístes os corações dos vossos fiéis com a luz do Espírito Santo, fazei que apreciemos retamente todas as coisas, segundo o mesmo Espírito, e gozemos sempre da sua

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E atendendo os nossos últimos participantes de hoje, vamos atender a nossa ouvinte, a Laurenice, da Vila Espírito Santo, que oferece as músicas do programa para sua mãe Laura, para os filhos Lívia, Ricardo e Juliana, para os irmãos Renê, Rony, Ronivon, Ronilson, para a Laiane, sua vizinha Dona Lucinda, a amiga Clemilda em Goiânia, para a Joana na ilha, para a Isabel, para a Leoneide, Eliane em Morada Nova, para a tia Iracilda, para o seu João Calista, sua tia Diomar, para o Caroço, para a Miriam, para todos da Vila Espírito Santo, sua cunhada Cristiane lá no São Félix. Oferece também para todos do programa e pede oração pela saúde do seu irmão Rony, seu tia Messias, pelo Enzo Gabriel, lá em Goiânia, pelo Elias e seu irmão Ronilson. Bom dia, apresentadores do programa, sou a Dona Tereza e peço oração pelo Elias e seu irmão Ronilson. Bom dia, apresentadores do programa,

Lapeta, Roberto, Jair Botelho e para o Manuel e família no PA Tibiriçá. Essa música também o Jonathan de Roterdã, na Holanda, que oferece para toda a família Martins, sua mãe Leni, seu avô Altino, sua esposa Larissa, a filha Júlia, os irmãos Charles, Bruno e Charlene, e deseja que todos nós tenhamos uma abençoada quinta-feira. Essa música também o Giovanni de Souza, do bairro Laranjeira, que oferece para seus pais, a dona Terezinha e o seu Nelson, a avó, dona Socorro, seu tio Miguel Arcanjo, a tia Doraci, as amigas Joana Neta, a irmã Elia Cirila. Para Lilian Duarte, Domingas Queiroz, Neuza Vasconcelos, Durvalina Pires, Ana Paula, Magnólia, Patrícia, do bairro Laranjeira. Os amigos Jessé, Sidney Paiva, João Gomes, Manuel, do bairro Laranjeira, o amigo Silvestre, sua esposa e sua amiga, para os apresentadores do programa, para todos os padres da paróquia São Francisco de Assis, para o bispo Dom Vital Corbellini, e pede oração por todos os enfermos. Nós vamos ouvir esta linda canção com a irmã Kelly Patrícia, Quem Como Deus. Música.

E nesse dia de hoje, Senhor, mais uma vez te agradecemos por nos dar a oportunidade de mais uma vez estarmos como família em encontro com Maria, reunidos através das ondas do rádio, unidos em orações, clamando e suplicando pela vida de todos os nossos irmãos e irmãs. Muito obrigado, Senhor, pela docilidade da Tua misericórdia, pela Tua paz, pelo Teu amor derramado em cada coração, coração de cada um de nós. Louvamos e bendizemos o Teu nome, Deus Santo, Deus

forte, Deus imortal. Mais uma vez pedimos que tenha piedade de nós e da humanidade inteira, e que derrame sobre nós, sobre o círio de Marabá, as graças eficazes das chamas do teu infinito e bondoso amor. Pedimos agora e sempre. Amém.

Estamos finalizando mais um programa Encontro com Maria. A todos os nossos ouvintes, patrocinadores, intercessores, muito obrigado pelo carinho da audiência. Na mesa de áudio, atendendo você, está o Ivanildo Mendes e a apresentação foi minha, Leudivan Menezes. E amanhã, se assim for a vontade de Deus, estaremos com mais um programa Encontro com Maria. Fiquemos com as bênçãos de Deus, que é Pai, Filho e Espírito Santo. Amém.

0: Observatório Nacional. 6 horas, 59 minutos, 50 segundos.
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1: Paulo Henrique! E bom dia, bom dia, bom dia, bom dia, bom dia pra você que já está aqui na Clube!
2: Palmeiras!
1: Rapaz, já começou assim, é?
3: Égua!
1: Ai, ai, ai! Hoje é dia do professor, dia 15! 15 de outubro, dia dos professores! Parabenizar todos os professores! Professor, vamos dizer, professor primo, né? Professor João Alves, professor primo, parabéns, parabéns, parabéns, parabéns! Tudo pai d'égua, tudo beleza, né, pai? É! Parabéns, parabéns, parabéns pra você, professor!
4: Bom dia, pessoal!
1: Quem é professor? Professor Paulo Alencar, é, o nadador. Ei, ei, quem é professor? Manda aqui pra gente aqui, hein? Hein? Professora! Né? Ah, professora Raimunda! É, quem mais? Tá me dizendo aí... Professor, eu quero aqui homenagem ao professor aqui, viu? Mande pra cá a mensagem, né? Vou mandar a mensagem pra cá. Eu sou professor também, viu?
4: Não é um doido.
1: Ei, rapaz, me respeita, porra.
4: Não é um doido.
1: Ei, rapaz.
5: Ei, respeita que tu não tá em casa não, viu? Tu tá pensando que tá em casa, é?
1: Eu também acho. Porra, você me chama de doido numa hora dessa, rapaz. Sou professor também. Aliás, que eu tenho, olha, três irmãos professores, três. Professor Carlos, que hoje, inclusive, ele já é doutor em matemática, né? Hoje ele também administra uma escola do estado lá em Outeiro, né? Professor Carlos Evaldo, professor Marcos Humberto, ele é professor de educação física, está em Macapá, tá? É, e a Patrícia, a professora Ione Patrícia, né, professora de português, né, língua, né, letras, né, formada em letras, é professora de português. Então, quero parabenizar você que é da classe professores, né, parabéns.

0: para você, professores do Brasil varonil, vocês que realmente são responsáveis. Olha, tive vários professores, né? Minha primeira professora, a professora Eliette, é a irmã Clemência, era a freira. Depois o professor Eliette me puxava pela zureia. Aí tivemos várias, a professora Zilda Bentes, tive o melhor professor de português que, graças a Deus, me ensinou bastante. A gente, não sei se eu falo muito errado português, gente.
1: Ai, ai, ai, ai, ai.
0: Não, né? A gente procura seguir as regras, ele pegar, olha, a concordância, essa tal da concordância, pelo amor de Deus, ele pegou no meu pé. Olha que eu estudei da quinta até o último ano da... Né? Do ensino médio, né? Aliás, lá na época era o científico. Não, era segundo grau, até o terceiro ano do segundo grau. Aí depois passamos para fazer a faculdade, né? Mas só professor legal. Aqui tive um grande professor Hernandes aqui da faculdade Unopal, onde eu fiz o meu curso de marketing, né? Ei, rapaz, a gente, graças a Deus, a gente teve só amizades, né? E o professor Bené, professor Benedito Fernandes, foi um dos responsáveis, professor de português. Gente da melhor qualidade, né?
2: É, mas muito produtor! Calma!
0: Calma! Eu tenho que falar dos professores, faz bem! 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
0: Tem de tudo lá, e o Renato sabe, meu irmão, que o Renato sabe que ele tem que comandar toda essa galera, por isso ele já tá chegando cedo, saindo lá do Piajão. Vai! Tá vindo pra cá, ele e a Jane!
3: Renato!
0: Meu amigo Renato e ela!
3: Jane!
0: A Jane! Alô, Jane, tudo de bom pra você! Vocês são fantásticos, tem um time lá que ajuda bastante, que é o meu grande amigo, o Davi, o Regivaldo, e também tem lá o Zival, rei da embaixadinha, tem também o Adriano, tem o Carlinho, tem toda essa galera, um timaço, meu irmão.
4: Ei, bonito.
0: Oi.
4: Tu parece que é até flamenguista.
0: Eu não, rapaz, eu sou palmeirense, eu sou flamenguista, não. Eu sou vascaíno, pô. Ai, ai, ai, ai, ai. Para de graça aí, rapaz.
5: Deixa de ser secador, rapaz.
0: Que secador, rapaz. Hoje tem... Hoje tem Flamengo, rapaz. Hoje tem o Mengão na parada. E ontem o Fluminense voltou pro jogo, viu? Não pense não que tá decidida a parada de ontem. Entendeu? O Fluminense amassou o Palmeiras, mas o Palmeiras quando foi letal. A palavra é essa, né? O Palmeiras foi letal no jogo de ontem mesmo. Aí o Fluminense ficou no tititi, tititi, para lá, pá de lá, pá de cá. Aí, meu irmão, o Ganso jogou, que cansou, meu amigo. Aí afogaram o Ganso. Afogaram o Ganso! Não deu nada ali, hein? Ei, rapaz! Que é isso?
6: Meu filho, esse time é ruim.
0: Não, não, não, não, não. Peraí, para de graça. Não diga que esse time é ruim, porque não é. Ontem o jogo, o Fluminense jogou muita bola ontem, viu? É.
7: Isso ainda vai dar rua!
0: Ei, rapaz, para de graça, rapaz. Que rua, por quê? O que é que eu tô falando aqui, rapaz? Não, porque eu falei que o Fluminense jogou bola, se jogou. Ei, rapaz, para com isso. Esse Fluminense reagiu na parada. Agora vou te dizer uma coisa, hein? O Palmeiras tem um goleiro do tamanho do edifício, mano. Tá doido, né? É, tem 2 metros e tarará, né? Te dizer...
8: Ei, PH, ei, PH.
0: Para com isso, rapaz. Vou te dizer, aí... Fluminense foi, dominou, o Palmeiras fez o tal do Cerca Lourenço, né? Fez o tal do Cerca Lourenço e deixou o Fluminense cochilar e foi lá e...
8: Égua!
0: Marcou. Ei, mas olha, pra mim, será que o Fábio falhou naquele primeiro gol ali? Acho que a bola bateu na... Ele defendeu, a bola bateu na perna dele em Nunes. Né? Aí vem o segundo gol, pelo amor de Deus. Vamos ler a matéria aqui? vamos ler a matéria aqui. Olha aí, o Palmeiras ficou perto de sair do Maracanã com um resultado que poderia encaminhar a vaga à final da Comebol Libertadores, mas o gol sofrido nos acréscimos deixou o gosto agri... como é que diz assim? Agridoce, né? Na boca do torcedor alviverde. Ainda assim, a vitória por 2-1 sobre o Fluminense na noite desta quarta-feira dá uma boa vantagem na semifinal para a equipe do Abel Ferreira, que ontem ele não estava lá. Ontem ele não estava mais no gramado porque ele é muito disciplinado, né? Ele gosta de fazer aquela graça, reclamar de tudo, quer dar porrada em todo mundo, né? E aí ele foi punido, então ele não estava. Então, prosseguindo aqui com a matéria, foi uma noite que lembrou outros mata-matas da Libertadores sob o comando do técnico português, que, suspenso, não esteve no banco de reservas, defendendo-se em um 5-4-1, foi exatamente assim que jogou. A equipe fez um jogo quase perfeito ofensivamente. Toda a primeira linha com Giai, o Murilo e o Gomes, além do Barbosa e também o Piquerez, teve aí ótimo desempenho para conter o volume dos donos da casa. Assim, meu amigo, foi realmente assim. Ofensivamente, ficou devendo especialmente no primeiro tempo. O Palmeiras foi letal nas chances claras que teve. A primeira finalização veio logo nos acréscimos do primeiro tempo e terminou com o gol de Flaco Lopes. A vantagem na ida para o intervalo ficou longe de traduzir o que foi o confronto nos primeiros 45 minutos. Isso porque o time conseguiu proteger muito bem sua área e obrigou o Fluminense a arriscar na maioria das vezes em chutes sem perigo fora da área. Em contrapartida, teve apenas 37,7% de posse de bola e encontrou imensas dificuldades para sair da pressão adversária. Aí realmente foi assim, né? Sem soluções para conseguir desde os zagueiros. A saída era buscar a bola longa para o Flaco Lopes, mas o argentino conseguiu sustentar poucas vezes a marcação do rival. Arias, aliás, que ontem a torcida pegou no pé do Arias, moleque, tá doido, é? Chamaram ele, sabe de quê? De traíra!
8: Égua.
0: Traíra, traíra, foi mesmo!
9: Meu amor, aquelas coisas, né?
0: Saiu de lá, foi jogar no outro. Chamaram ele, igual o Naldinho, pô! Igual o Naldinho! Chamaram ele de traíra! Te dizer! Naldinho Fontenelle! Aí! Portanto, o argentino conseguiu sustentar poucas vezes a marcação. Então, portanto, o Arias sentiu o clima hostil, reencontro com o ex-clube, enquanto que o Marlon Freitas e Andreas Pereira, estes, exceto pelo lance do gol, não conseguiram dar ritmo à equipe. Apesar do desencontro, apesar do encontro com os 65 mil torcedores, que 65 mil? 70 mil torcedores empurrando o Fluminense, o Palmeiras resistia especialmente pela organização de sua primeira linha. E o gol, no fim do primeiro tempo, ajudou a passar aí o incômodo para os donos da casa. Então, já no finalzinho ali, houve, claro, aquele gol importante que trouxe o Fluminense para o jogo, no jogo da volta, não é? A vantagem, então, foi muito boa para o Palmeiras, mas o Fluminense voltou para o jogo, pois, né, o Verdão agora precisa de apenas um empate para voltar à decisão da maior competição do continente. Então, Palmeiras, parabéns! Toca o hino do Verdão,

0: parabéns ao Palmeiras, olha aí, agora é buscar, tá? Mas o Fluminense não tá morto, não!
1: Fluminense!
0: Alô, Bené, Paulinho da Cartuimp, meu grande amigo, Véi Carlos, quem mais? Torcedores do Fluminense de plantão, que estão aí, né, na tranquilidade. Tem muitos torcedores do Fluminense aqui, tem muitos, muitos, muitos, muitos. rapaz.
2: Égua, mano, tu é ralado.
0: Que ralado?
3: Mande áudio, mande áudio.
0: Mande áudio pra cá, dizendo também, sabe o que? O placar do... Peraí, já vou falar do teu Flamengo. Calma, calma, pô. Já tem um cara, perdi o Flamengo, e o Flamengo. Calma, rapaz, que eu vou te ver, já vou mandar aí do Flamengo. Flamengo que vai jogar hoje. Olha, mande áudio pra cá, pra mandar aí o placar do jogo. Só que o jogo é de domingo. Tem Fluminense e Santos, domingo. Fluminense e Santos, já tem gente mandando bastante pra cá, viu? Manda pra cá. Domingo, às 16 horas, teremos Fluminense e Santos no Maracanã, lá na nova casa. Lá na casa emprestada do Vasco. E portanto, vamos ter aí, né? É, vamos lá, meu filho. A gente tem que, né, dar moral aí, né? Casa emprestada aí do Vasco da Gama, hein?
4: Ei! Oi! Ei, tu tá alegre, hein? Eu choro!
0: Eu sempre tenho que estar alegre, rapaz. Ontem eu gostei bastante das mensagens aí dizendo. Teve um que mandou aqui, eu não lembro quem foi. Mas falou que esse programa que ele anima, né? A pessoa já acorda feliz, hein? Muito obrigado aí, viu? Aquele sujeito doido de fazer esse programa aqui, mas olha, dá certo, tá bom? Então mande pra cá o placar do jogo entre Fluminense e Santos. Você só vai mandar, não é bet isso aqui, não. É só o placar do jogo, você manda pra cá. Mas não é bet, você não vai pagar nada. Mas você vai poder, se você acertar e for sorteado, você vai concorrer aqui, você pode ganhar, sabe o quê? 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
0: Também tem R$200 em dinheiro lá da Marabike. 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Tem R$200 em dinheiro da Centropax do Brasil. 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Ei, rapaz, tu tá doido, rapaz, para de graça. Você também pode ganhar, sabe o quê? 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
0: 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Olha, a Raíza também está lá, Raíza. 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Bom dia pra vocês aí. 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Se você for sorteado, e a gente vai ligar pra você. Vai pegar o seu número e vai ligar. Aí, você vai atender e não vai dizer alô. Se disser alô, você perde o prêmio. Você perde, né? Não diga alô. Pelo amor de Deus. Você vai dizer... 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Vou repetir. 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Que coisa boa. Rapaz, passou o tempo. Meu Deus. O outro jogo é Flamengo e Estudiante de La Plata. Estudiante de La Plata e Flamengo. Hoje, 21h30. Lá no estádio Jorge Luiz Richer, né? Jorge Luiz Richer. É Jorge, né? É Jorge, pô. Nada de graça. Aí, a cidade é em La Plata, lá na Argentina. O Flamengo vai com tudo. Tu tem que trazer esta parada, Flamengo! Flamengo!

0: na regatelite mata-me. Olha aí, o Flamengo encerrou a tarde desta quarta-feira ontem, portanto, lá na Argentina, preparação para enfrentar o Estudiantes. E a partida desta quinta-feira, às 21h30, lá no Estádio Uno, em La Plata, abre a disputa para uma vaga na grande final da Libertadores. O técnico Leonardo Jardim comandou o último treino no CT de base lá do Defensa e Justiça, que fica ao lado da estrutura do profissional. Então, portanto, os 23 relacionados foram a campo na atividade que ficou aberta por 15 minutos para a imprensa. Jardim teve de mudar peças novas na equipe e a tendência é de que Bruno Henrique e Emerson Royal, que vem sendo titulares com mais frequência na Libertadores, eles retornem ao time escolhido aí para o lugar do suspenso, o grande Jorginho lá no Fla-Flu. O Saúl largou na frente na concorrência de De La Cruz, com Paquetá mantido na vaga do lesionado Arrascaeta. Então, provável time, provável escalação do Flamengo, anote aí: Rossi, Royal, Léo Ortiz, Léo Pereira e Alexandro. O Alexandro, né? O Pulgar, esse que bate mais do que coração de ladrão, meu filho. Esse dá porrada demais. Dá muito pau. Tá doido. Saúl e Paquetá. Carrascal, Samuel Lino e Bruno Henrique. Tá bom? Vocês gostaram desse time? Vocês, flamenguistas, gostaram? É? Rossi, Royal, Léo Ortiz, Léo Pereira e Alexandro. Pulgar, Saúl e Paquetá. Carrascal, Samuel Lino e Bruno Henrique. Tá bom esse time? É? Portanto, então vamos ver aí o que é que o Leonardo Jardim faz aí com essa equipe que precisa de uma vitória para voltar para casa na maior tranquilidade, né? Uma maior tranquilidade. Será que vamos ter uma final na Sul-Americana, uma final brasileira na Sul-Americana? E também uma final na Libertadores, porque ontem o Atlético Mineiro na Sul-Americana meteu 3-0! 3-0!
1: Atlético Mineiro!
0: O Galo cantou grosso no quintal do vizinho, meu filho! Esse Galo cantou grosso no quintal do vizinho. Te dizer uma coisa, hein? Esse Galo... Parabéns. Cadê o Alexandre Mineiro? Alexandre Mineiro, tá feliz da vida aí? Tá sorrindo até pra fratura exposta, moleque! É doido! Ei, Alexandre Mineiro, um abraço pra você, meu irmão! O teu Galo tá com tudo e não tá prosa! É! Esse Galo aí, ele é lá das Alteirosas, né, meu irmão? É? Que foi? O que é que tu quer? Quer que eu toque o hino?

Dani Galo! Tá aí, portanto, a turma toda aí já feliz da vida, né? Já a turma toda feliz da vida! Portanto, o Galo já está aí com meio caminho andado, meteu 3-0, também esse motor deu torque! E agora é fazer o resultado lá, né? Ganhou aí, agora só administrar. Pode perder até de 2-0 que chega a decisão da Sul-Americana. O Vasco vai pegar o Boca na terça-feira lá em casa, né? Lá em casa, lá no Maraca. E a gente vai, então, trazer aqui todas as informações pra você. A gente vai pro intervalinho. Já, já eu volto aqui na Clube é Pai Bola. 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São 7h37.

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2: Paulo Henrique! Opa, de volta com você aqui na Clube, a sua 100.7. 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E Laura Alice, bom dia!
3: Bom dia, pessoal!
2: Bom dia pra Laura Alice, tá sempre ligado na Clube.
4: Bom dia, seu PH!
2: Bom dia, João Pedro!
4: Bom dia, PH!
2: Tá só na manha do Aranha aí, né, João? Ô! Já tá chegando na escola também, João? Eita!
5: Dale, PH!
2: Meu amigo Pedro Davi também, ele torcedor do São Paulo, mas sofre, moleque, sofre! Muita chicotada pega, né?
3: Tá todo mundo ligado na Rádio Clube.
2: É verdade.
6: Ô, coisa linda de mamãe.
2: Ô, coisa linda de mamãe, né, João Pedro? Eita, abraçando a Laysa, meu amigo Pedrinho Correia. Ei, Pedro Davi!
7: Esse teu time já era! É só perna de pau, viu, mano?
2: É uma coisa, meu irmão. Tá difícil aí, viu? Grande Pedro Davi.
8: É, mano?
2: Oi.
8: Ele é nosso irmãozinho.
9: Ei, bonito! É. Tu parece que é até flamenguista.
2: Eu me livre, rapaz. Flamengo, olha, vai ter que ralar hoje contra o Estudiante. Flamengo vai ter que ralar que é pra conseguir hoje, viu?
3: Só vi falando mal do Flamengo. Que pagamento, que pagamento!
2: Vem falando mal do Flamengo, tu vem me dar cascudo uma hora dessa, vou dizer pra Silene, hein?
10: Puxando o saco aí dos outros, rapaz.
2: Rapaz!
7: Vai embora, vai, Liso!
2: Rapaz, para de graça, rapaz!
11: Bom dia, PH, deixa de zoada aí, fala mais baixo que ninguém é surdo, não, viu? Senão eu vou te dar um cheiro no toitiço.
2: Bom dia! Um cheiro no totiço logo. Fala, meu querido, bom dia pra você, meu nobre amigo e irmão, o grande Zé Neto. Fala aí, Zé Neto. Fala aí, Zé Neto. Ah, sim, também, Neto. Tu não liga o botão.
12: Bom dia, meu amigo PH. Bom dia a todos os ouvintes. Pois é, PH, ontem Palmeiras ontem roeu uma pedra. Roeu pedra pra conseguir ganhar ali o Fluminense. Aquela estratégia deles ali, 10 na zaga. Como é que faz gol daquele jeito? O Fluminense, o primeiro tempo, mandou mesmo. Mas depois, não souberam segurar, não sei o que deu ali.
2: Não agasalhou, né?
12: Mas é assim mesmo, futebol é dessa forma. Uhum. Agora vamos ver se o Fluminense tira vantagem, né?
2: É.
12: Lá. Portanto, meu amigo, tem um bom trabalho aí, Zé Neto, diretamente aqui da Vila Ponta de Pedra.
2: Um abraço.
13: Bom dia, PH. Bom dia, Paulo Henrique. Bom dia a todos os ouvintes das Primeiras do Esporte.
2: Fala, tenente.
13: Augusto Flamenguista, o Flamenguista feliz. Hoje tem Flamengo. E outra, Palmeiras e Fluminense. A porcalhada deixou lá o pó de arroz vivo.
2: Pode
13: ter surpresa
2: ainda
13: nesse confronto. A porcalhada não soube matar o jogo. Tamo junto, grande abraço, na escuta do programa.
2: Olha, tu não cutuca, tu não provoca.
14: Bom dia, Paulo Henrique, bom dia a todos os ouvintes da Clube. Abraço do Vanderlei Vascaíno.
2: Bom dia.
14: Que Deus abençoe você, abençoe todos os ouvintes da Clube, Paulo Henrique.
2: Uhum.
14: Manda um abraço pro meu amigo Silmar Rocha, meu amigo Del, meu amigo Dacivan. Bom dia, um abraço do Vanderlei Vascaíno.
2: Bom dia, bom dia. Olha, aqui é o professor Kleber, todos os dias ligados aqui, né? Todos os dias ligado aqui no programa. Obrigado, obrigado, obrigado, obrigado. Fica aí com Deus. Um abraço, professor Kleber, do bairro das Laranjeiras, tá? Um abraço aí, galera da Laranjeira. Professor Kleber, que Deus abençoe sempre, seja esta figura importante na vida de todo mundo, tá certo? Meu amigo, todos os professores que passaram na minha vida, eu agradeço muito, muito, muito, muito, porque eu aproveitei, né? Eu aproveitei bastante isso aí.
15: Bom dia, Paulo Henrique, tudo bem? Aqui é o Aragão do Baixo da Jardim, tô aqui ligado às primeiras do esporte.
2: Obrigado,
15: vendo essa resenha maravilhosa aí, né? Muito bacana. Paulo Henrique, me cadastra aí no placar do jogo, tá? Entre Fluminense e Santos, vai ser 1-1, é o meu placar. Cadastra aí, 1-1,
2: tá?
15: Aqui é o Aragão do Baixo da Jardim, valeu, um abraço.
2: Um abraço, grande Aragão. Aragão, dá um abraço aí no seu Raimundo. Também na dona Lídia, né? Aí também meu amigo David, tudo de bom. Ei, rapaz, olha aí a Bia. Ei, Bia. Bia até... Olha, a Bia me mandou aqui uma foto do... Hoje é dia de Flamengo. Uma foto do Giovani Bebê com a camisa do Flamengo e uma bandeira do Flamengo. Ei, Bia, tu tá doida, Bia?
16: Agora me deu medo.
2: Rapaz, olha aí. Tu é doido, é? Ih, rapaz. Ele tá com a camisa do Flamengo.
17: É ruim, hein?
16: E agora tu tá ferrado.
2: Eu também acho. Eu também. Ai, Bia. Ei, Bia, grande Bia Carvalho.
18: Buenos dias, meu amigo PH.
2: Buenos dias.
18: Uma ótima quinta-feira pra você, meu amigo. Parabéns ao Palmeiras, né? Venceu o Fluminense ontem por 2-1. Tá com vantagem pro próximo jogo. Parabéns ao Atlético Mineiro, que foi 3-0 o primeiro jogo na semifinal da Sul-Americana. Pode ir na final brasileira, né? Os Vascão contra o Atlético Mineiro. Vamos pra cima do Boca Juniors, né? Semana que vem. Maracanã, tá confirmado, né? Enquanto. Acho que Boca Juniors no Maracanã. Mais de 60 mil ingressos vendidos. E hoje o Menguinho será se vence. Vocês estão secar o Menguinho hoje, vai me pegar. Ou vamos torcer pro Menguinho ganhar? Se vai muito seus laranjeiros assim, jogo.
2: Eu vou torcer pro Flamengo, vou torcer pro Flamengo. Olha aí, quero abraçar meu amigo Jefferson, flamenguista, como ele só de pô, PH, tu não manda alô pra mim? É que é muita gente, mas graças a Deus, ontem eu fui lá na Saraiva Materiais Elétricos e ele me cobrando lá. Isso é importante, mas tem que cobrar mesmo, viu? Tem que cobrar mesmo. Eu quero abraçar todo mundo lá. A Joelma. Eu vou tomar o tacacá. Ai, ai, ai. Obrigado, viu, meu amigo Jefferson? Ele disse todos os dias, todos os dias. Outro que é flamenguista e ouve todos os dias do programa é meu amigo de Belém, o Edno. Ele tá lá ligado na Rádio Clube. Ele, Dona Maria, Mariazinha e também a professora Isabelle, né? Tá ligada na Clube. Abraço, Edno. O de Belém, ele que é o homem que mexe na minha moto. Grande, grande. Olha, e olha, e o referendo, né? Dou a minha... O meu aval aqui, você que quer mexer com moto, fala com o Edno. Ele trabalha na Folha 20, bem na rotatória da 16 ali. Pode procurar ali o de Belém, todo mundo sabe.
19: Bom dia, meu amigo PH. Fala
2: na rotatória da 16 ali. Pode procurar ali o de Belém, todo mundo sabe.
19: Bom dia.

0: na Argentina.
1: Foi mesmo!
0: Ao invés de ficar tentando caguetar o futebol do nosso estado.
1: Verdade, gostei! Tá aí!
0: Deveria respeitar.
1: É! Parabéns!
0: Aqui é o Gilberto Geladinho que tá falando, flamenguista.
1: Valeu, meu filho! É isso mesmo, Gilberto? Olha, Gilberto que está se recuperando. Vai ficar tudo top, viu, Gilberto? Parabéns, parabéns pela colocação. Parabéns! Te amo de coração, meu irmão.
2: Vai pegar, bom dia. Valdeir do Bairro da Paz ligado aqui no esporte.
1: Fala, Valdeir.
2: É, pegar jogo duro, ó, mas nós ganhamos primeiro.
1: Que
2: né?
1: Nada.
2: É uma vantagem boa pra jogar em casa com o Fluminense. É isso aí. Bora pra cima, pois pegar, só... bora pra cima. Estamos por aqui, ligado no programa. Bom dia, meu amigo.
1: Oi, só na manha do Aranha.
3: Bom dia, PH, que é a Isa. Eita, PH. Rapaz, eu tô triste, viu?
1: Foi.
3: Caso que o Palmeiras bateu no meu Fluminense, rapaz. O velho apanhando do menino. Até logo.
1: Ai, ai, ai, aquela... Eita, pegar você é demais. Todos aqui amam, o povo aqui respeitador. É. Um abraço. Jesus te ama também. Muito obrigado. Desculpa as brincadeiras, porque a gente tem que fazer você feliz, né? Tem que alegrar todo mundo. Olha, o Arius Welkes, ele não fala nada, mas tá lá na casa da sogra só mastigando a tapioca. A sogra dele que faz, viu? É doido, pensa. Eu ainda vou provar essa tapioca aí da sogra dele, tá vendo?
4: Bom dia, PH. O placar do jogo é 2-0 pro Fluminense na cabeça.
1: 2-0?
4: Aqui é Chaves Marabá da Folha 33.
1: Valeu,
4: bom
1: Chaves.
4: Bom trabalho pra você.
1: Um abraço, Chaves, meu irmão. Doutor Gabriel Botelho, um abraço. Todo mundo aí no Hospital Adonai. Doutora Rafaela, Isabela, Antonella, o Gabrielzinho.
5: Fala, Paulo Henrique, garoto. Bom dia pra você, Deus protege você e sua família, rapaz.
1: Égua, Rony Papão.
5: PH, tô no jeito, PH. Tô no jeito.
1: Cadê
5: domingo.
1: Cadê a
5: camisa? Égua. Filho de Nossa Senhora de Nazaré, com aquela Égua. Camisa do Aiga. Fica top, elegante,
1: aí
5: rapaz.
1: Sim, aí sim.
5: É agora, PH. O mês que vem vai ter aquela... Todo ano sempre tem. O mês que vem vai ter aquela promoção... Como fala, rapaz? Black Friday.
1: Black Friday.
5: 50% da camisa do Aiga. Você tá doido?
1: Você tá doido?
5: Esse ano eu ainda vou pegar mais duas lá.
1: Você tá doido? Cadê ele, o polêmico, hein? Eu quero
5: Tamo ver. Junto, rapaz!
1: Aí tu compra um e me dá de presente, pô.
4: Bom dia, PH. Rapaz, o Fluminense onde se enrolou todo com o Palmeiras, né? Eu sou o seguinte, cara, o jogo jogado daquele jeito ali, eu não sou o cara que eu não choro, não. O Fluminense perder pro Palmeiras é normal, cara. Eu acho ruim perder pra arbitragem. Igual aquele Fla-Flu do Mico. Aquilo ali foi uma sacanagem, cara. O jogo ontem foi bem jogado. O Brasil podia ver isso, né, cara? CBF. E chama esse juiz argentino pra apitar. O cara apitou certinho ontem. O Fluminense perdeu porque jogou ruim. Jogou ruim, não. Não jogou mais ou menos, mas o Palmeiras mereceu ganhar. Mereceu fazer 3-0, porque eles erraram um. E olha lá, 1-0 tá garantido, mas um time grande com 1-0 é muita coisa. O Fluminense se amoleceu demais, é muito difícil passar. Eu sou Fluminense, cara, mas é difícil. Um abraço aí, PH.
1: Eu vou dar minha opinião aqui, rapidamente. Vou ser curto e grosso. O Palmeiras jogou uma competição ontem. Ontem jogou, foi copista. Esperou o Fluminense, fez o cerca Lourenço, como eu falei, e deu bote no momento certo. Entendeu? No momento em que ele afrouxou, o Fluminense fez o gol. Pô. Foi isso. Não é isso, João? Rápido que tá terminando o programa. Mas o programa passa muito rápido.
6: E Paulo Henrique, menino.
1: Oi.
6: Me cadastra esse jogo aí. Fluminense Santo. 2-1 pro Santo. João Gomes aqui do Bom Jesus, Tocantins. Já te vi muitas vezes aqui, Paulo Henrique.
1: Puxa.
7: PH, esses flamenguistas são abusados.
1: É que lá de Bom Jesus. Alô, seu João! Ei, quando eu for aí, me avisa. Porra, eu vou... Mesmo, olha, sábado acho que eu vou aí. Vou assistir o Gavião jogar. É sábado, é? O jogo do Gavião com o Peralpebas. Já tá 1-0 pro Gavião, viu, é? A gente vai pro intervalinho já, eu volto aqui na clube mais uma vez, parabenizando aí os professores, viu?
8: Pois é.

0: É pegar aqui, todo mundo te ama, graças a Deus.
1: Opa!
0: Aqui o sério, que o mais sério do mundo já sorriu, que nem te conto, amiga, é um cheiro.
1: É mais sério, velho. Ô, Jesus do céu, obrigado, obrigado. Vamos pro intervalinho? Eu volto em 2 minutos. 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São 7h55.

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1: Alô, meu povo de Marabá, alô, meu povo forte. Eu quero falar de um apresentador gatinho, é o PH do programa As Primeiras do Esporte. Ô, oh, paixão!
2: Vou te dizer uma coisa, é pura bucha isso aí, viu?
3: Paulo Henrique!
4: Ih, rapaz, bota uma elogia, bota outra lá falando besteira. É pura bucha, é Lucimar! Aí na Folha 7, um abraço a todos vocês que estão na sintonia da Clube. Abraço, meu amigo Pota, grande Pota. Esse é marceneiro de mão cheia, né, Pota? Gente da melhor qualidade, grande Pota. Olha aí, Copa do Brasil Sub-20 ontem. O Paysandu meteu 3-0 no América de Natal, velho. 3-0. E aí, sabe quem fez o primeiro gol? Cucri. Cucri ontem comeu a bola. Assistiu esse joguinho ali, rapaz. Foi bom, né? 3-0 pro Paysandu em cima do América de Natal. 3-0. E aí, meu amigo, Paysandu aí, é só fazer o resultado agora em Belém que, né, já passa pra fase seguinte, né? E dizer uma coisa, 3-0, coisa boa aí pro Paysandu, não é? Parabéns aí, o Cucri já faz a diferença, velho. Faz a diferença porque isso é bom demais. É muito bom e o Paysandu tá no caminho certo aí. Com o Cucri aí, fazendo a diferença. Tá legal, tá legal, tá legal, meu filho? Hein? Que é? Ah, é? Não, mas a gente fala isso aí. A gente dá isso aí, porque olha, até 8 horas e 1 minuto, já tô só esperando o Nonato Dourado meter a cara ali. 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Rapaz, parabéns aí!
5: Paysandu!
4: Esse homem que veio, seu Wilson... Que veio é Japão, né? Veio do Japão pra cá, né? Ou não, o pai dele, né? O pai dele. E veio ser feliz aqui. Então tá todo mundo ligado na Clube.
6: Não é um doido.
4: Eu sou não. Eu sou, é certo, porque eu tô falando que tá todo mundo ligado na Rádio Clube. Não é? Não é, meu rei?
6: Tá todo mundo ligado na Rádio Clube.
4: Tá todo mundo ligado na Rádio Clube.
6: O coxa linda de mamãe.
4: Obrigado.
7: Égua, mano, tu é ralado.
4: Ora não. E o Remo, hein?
7: Meu filho, esse time é ruim. Ruim. Mesmo time ruim.
4: Que nada, rapaz. O Remo vai pegar o Bragantino no sábado em Belém do Pará. Vai dar leão.
7: Deixa de ser pombalesa, mano.
4: Que pombalesa, rapaz. Lá vem tu, rapaz. Bora logo, hein? Bora falar de quem?

0: Quem bate o bolão mesmo é o PH.
1: Era! Olha aí, o Azulão Marabaense vai entrar em campo hoje pelo Campeonato Paraense Sub-15. É notícia, sim, senhor. O Águia vai estrear 4 da tarde. O Campeonato Paraense Sub-15 lá em Paragominas vai enfrentar o Meninos de Ouro. Meninos de Ouro, Menino de Ouro. E vai então, meu grande amigo. Ei, eu quero saber... presidente Ferreirinha, eu queria depois do contato, eu não tô conseguindo falar com o Iltino, será que ele mudou de número? Eu precisava colocar ele no ar, rapaz, pra hoje é a estreia do Campeonato Paraense Sub-15, então a expectativa é muito boa, porque esses meninos, eles têm o feeling, esses meninos têm aí, então, o fino da bola, e a gente precisa dar moral para esse time aí, não é? Porque o Águia é referência, pô! O Águia é referência aqui na região sudeste do Pará. Tá todo mundo na expectativa para esse campeonato. Eu sou um, viu? Eu sou um que estou aí, né? Muito, muito ligado. Ah, para quem tá comigo, meu amigo Elton. Saudade de você, meu irmão. Manda sempre pra gente, né? Lembrar, viu, Elton? Obrigado, Elton. Você é um amor de pessoa. Grande Elton, a turma no gabinete do Pedrinho Corrêa, né? O Elton, meu grande amigo Márcio, o Alex. Alô, Alex! Quem mais? Wilson, todo mundo aí. A Lu Barros, né? Tô todo mundo aí no gabinete do Pedrinho, ligado sempre na clube. Muito obrigado, Elton. Você é meu irmão. Te agradeço muito, muito pela sua audiência, tá bom? Elton, meu amigo, meu irmão, tá? Quem mais que tá na clube? Todo mundo torcendo pro Águia hoje. Ontem, a equipe do Sub-20 trabalhou aqui no Pissarrão. Hoje também vem fazer esse trabalho com o Charles, que já molda a equipe para o dia 23. Ou seja, sem ser amanhã, sem ser nessa sexta, na outra sexta-feira o Águia estreia contra o Tailândia. E é uma competição muito importante, que dá direito a uma vaga na Copa do Brasil, que é essa que o Paysandu está disputando. Agora é uma outra competição, é uma competição semiprofissional. Você vê aí, o Cucri foi contratado... Tá no Sub-20. Você tem uma ideia, o Cucri, que aqui era o bam-bam-bam, né? Então tá aí pra você ver como é que está o nível. E ontem o Paysandu meteu 3-0. Então vamos ter uma competição a rigor, poderemos dizer assim, muito disputada, né? Muito disputada. Então nós estamos na expectativa de que esse time do Charles possa deixar jogadores em condições de disputar o Campeonato Paraense de Profissionais do ano que vem. Como tivemos aí, jogadores como o grande Iago Sapinho, que está hoje no União São João de Arara, disputando, de Araras, né, lá em São Paulo, disputando aí competição estadual lá, isso é importante. E tem outros jogadores também que estão buscando, né, como é o caso do Enzo, que também já ficou. O Gabigol, que é um volante, ele já está de volta, eu conversara com ele aqui, e, portanto, já está de volta. Mas todo mundo falando maravilhas do que o Sapinho está demonstrando lá. E que já, inclusive, já está no time de cima, né? É o titular absoluto lá do time profissional. Então isso é importante. E o Sapinho é um jogador que poderá dar muitos dividendos ao Águia. Aqui eu falo em retorno financeiro. Viu, seu Nonato Dourado? Já quer vir, Nonato? Então venha, porque eu já estou sartando de banda. Porque tá vindo aí, Nonato Dourado, programa Clube da Manhã. Daqui a pouco estarei lá na Líder Home Center. E claro, fazendo esse trabalho aí com o nosso Flash, direto da loja, ao vivo. Tá bom? Tá certo, Nonato? Dito isto, dizendo que Jesus é o caminho, a verdade e a vida, ninguém chega ao Pai a não ser por Ele, e está escrito nem só de pão vive o homem, mas de toda a palavra que sai da boca de Deus. Vamos torcer para o Flamengo hoje, vamos torcer para todos, que dê certo, né? Vamos torcer para o Mengão hoje, para que dê 2 times brasileiros na decisão da Libertadores, e que também dê 2 times na decisão da Sul-Americana, que só assim o futebol brasileiro realmente mostra para o mundo que é o melhor, principalmente aqui na no continente sul-americano, né? Tá bom, gente? Um abraço ao Heraldo, meu irmão, tá chegando aí. Um beijo no seu coração e daqui a pouquinho a gente vai estar junto, tá bom? Presidente Ferreirinha, um abraço também, tá ligado aqui na clube. Olha, gente, vamos comprar a camisa do Sírio. Já comprou a turma, Noto? Vamos comprar lá, rapaz, deixa ser mão de vaca, rapaz. Né?
2: Pai. Abre a mão!
1: Abre a mão, é, Nonato, compra uma camisa aí, rapaz, do Águia, rapaz!
2: Pai, para de ser mão de vaca!
1: Para de ser mão de vaca! Bora que bora, meu irmão! Um abraço, Deus abençoe a todos nós! Lembre-se, Jesus deu caminho da verdade e a vida de ninguém chegou ao Pai, não ser por ele, está escrito nem só de pão vive o homem, mas de toda a palavra que sai da boca de Deus. Tchau, meu povo! Até amanhã... Ih, rapaz, rapidamente, eu ia ter que colocar um áudio aqui do Francisco. Coitado, ele mandou um negócio aqui, eu tinha que mandar, vamos lá.
3: PH, bom dia, meu filho. É isso, palmeirense, estamos aqui, vivo. É isso, PH, quando você sair do programa... Deixa aquela música Mila, do Netinho, né? Que nos deixou e curti muito, muito. Um dos reis do axé, né? Do nosso país.
4: Uhum. Bom dia, PH. PH, se o Flamengo perder pro Santos, eu não vou mais no Maranhão. Tão
1: Ih,
4: cedo.
1: Rapaz.
4: Vou não.
1: É mesmo, é?
4: Não vou não. Eu não vou mesmo. Eu quero 1-0, ele ganha de 1-0, tá bom, meu Flamengo. Se ele perder, eu não vou no Maranhão mais não.
1: Ih, rapaz.
5: Olá, meu querido, como é que tá? Feminense, que time ruim. Deixar o Palmeiras bater nele, rapaz. Né? O Hulk não fez nada. Pois é. E aí, PH, o Flamengo vai passar na Globo? Não... Ah, não. Qual é o canal que vai passar? E com Deus, PH. Bom trabalho pra você, meu amigão. Tchau. Time ruim. Time ruim.
1: Ih, rapaz, pega leve, rapaz. Ai, ai, ai, ai, ai. Ai, ai, ai, ai. Olha, eu vou deixar aqui essa missão, viu, Francisco? Eu me pedi em cima da hora. E como já está muito em cima da hora, não tem como eu buscar aqui. Nonato vai tocar daqui a pouco pra você, tá bom? Tô indo embora, meu povo. Um abraço. Tchau. Bom dia.

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0: Alô, alô, gente querida, bom dia, Marabá, bom dia, meu Pará, bom dia, meu querido Brasil. Está começando a partir de agora mais um programa Clube da Manhã, aqui pela sua 100,7 Rádio Clube de Marabá. Tá comigo, tá de bem com a vida? Tá comigo, tá com Deus. Bom dia, bom dia. Hoje é quinta-feira, quinta-feira maravilhosa, iniciando o programa Clube da Manhã de hoje, quinta-feira, em véspera aí do final de semana, antivéspera do final de semana. Amanhã já começam a abrir as portas para o final de semana. Hoje é quinta-feira, dia 15 de outubro de 2026. Estamos vivendo o dia de número 288. Faltam 77 dias para acabar o ano. A Lua continua na fase nova. Hoje é dia de Santa Teresa d'Ávila, não é isso? Hoje é dia da normalista. Hoje é dia do professor, tá? Dia da normalista e dia do professor. Hoje, dia de Santa Teresa d'Ávila. Dia do professor. Então, a todos os professores e professoras, conhecidas também antigamente como normalista, bom dia, parabéns pelo seu dia.
1: Minhas alunas, hoje eu vim aqui para me despedir de vocês.
2: Não!

0: Eu vou parar de...
1: Vai nada, vai continuar lecionando, dando aula. Parabéns a todos os professores e professoras, as pessoas que se formam para formar outras, não é isso? O médico passou pela professora, o engenheiro, o motorista. Todas as pessoas, na sua maioria, passaram pelos professores. Os primeiros conhecimentos foi através dos professores. Então, parabéns aí a todos os professores e professoras que acompanham o programa Clube da Manhã. Parabéns pelo seu dia!

0: Renato Dourado. Aceita, meu amor, tá, meu bem?
1: Tá, beleza. Bom dia pra você no ao programa Clube da Manhã na comunicação de Nonato Dourado com você até às 11 horas da manhã. Eu daqui, você daí com muito sucesso e muita informação é aqui na Clube. A partir de agora, o nosso telefone já está liberado pra você participar. Quer falar comigo? É aqui, ó.

0: trago muito carinho, muita informação para você. Quer ficar bem informado? Sintoniza na Clube. E aí, o que, que você está fazendo agora? Está no trânsito? Está em casa? Está no trabalho? Aonde quer que você esteja? Fale comigo, porque começa o programa Clube da Manhã. Bom dia, Marabá. Bom dia, meu Pará. Bom dia, meu querido
1: Brasil!
2: Deixa eu te falar, tem como tu arrumar 2 quilos de bistec, 2 litros de açaí pra mim? 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

0: Voltamos com você aqui na sua Rádio Clube de Marabá. Agora são 8 horas 33 minutos em Marabá. 8h33 aqui na Rádio Clube de Marabá. Telefone está liberado para você participar. Tem ouvinte. Alô, bom dia, meu ouvinte.
1: Bom dia, Naná Dourada. Aqui é o Janari da Folha 12. Nanato. Me coloca aí na Brasil Rural. Me escreve aí na Brasil Rural. E mande um alô para os nossos amigos. Zé Neto da Ponta de Pedra. Raimundo da Eletrônica. O Gildazo da Folha 15. O Luiz do Milho, já tá, voltou a vender milho de novo, Luiz. Pois é. O Mendengo, o Inácio, lá em São Domingos da Araguaia. E saúde para você, meu garoto. Que tudo corra em paz para nós. E coloca aquela música do nosso... Aquele hino do Amado Batista, Folha Seca. Pois é, e até mais tarde, meu garoto, uma boa quinta-feira, um bom dia dos mestres, que deu. Antigamente, professor era os mestres. Era... Ei, peguei muita palmatorada, ó. Danado. Até mais tarde, meu garoto.
0: Até mais tarde, Janari. Tá aí o Janari também fazendo a sua homenagem ao professor e à professora. É, não sabia da tabuada, ia para palmatória naquele tempo, não é isso? Alô, Janari, bom dia. Alô, bom dia.
2: Bom dia, Nonato Dourado, bom dia. Passando para agradecer pelas felicitações de ontem, do meu 6.4, né? E dizer que hoje também é meu dia. Ontem foi feriado para mim, hoje é feriado de novo. Muito obrigado já pelas felicitações aí. Parabéns para todos os meus amigos, colegas, familiares e parentes da área da educação. Que tem muito, viu? A parentela, os familiares não são poucos. Então, quero aqui abraçar todos em nome de uma grande profissional da educação, a Ciane, que mora lá em Paraupebas, que é minha sobrinha. Quero saudar os demais profissionais neste município marabaense e nos municípios aos arredores, como diz. Um abraço e bom dia, professora Dalva, um abraço, meu amor.
0: Bom dia, professora Dena, parabéns aí à professora Dalva e a todos os professores. Ela aniversariou ontem, comemorou o aniversário e hoje comemorando o dia da professora, o dia do professor. Alô, bom dia.
3: Eu ontem eu vivo na boca do cachorro, não adorado, ele não late. 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
0: Quer dizer que o cachorro da Isamar, na hora que ele escuta a minha voz, ele começa a latir? É isso aí? É ouvinte também, viu? É ouvinte também. Deixa eu ouvir de novo o áudio da Isamar aqui.
3: Eu ontem eu vivo na boca do cachorro, não adorado, ele não late. 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
0: Eita, Isama. Olha, Isa, viu? Na hora que ele escuta a minha voz, tá bom? Eu não entendi o que você colocou na boca do cachorro aí, pra ele parar de latir. Mas valeu, Isa. Bom dia pra você e também aí pro seu cachorro.

0: tem notícias da hora para você. Um feito histórico aconteceu ontem, ali por volta das 21 horas, quando o plenário do Senado Federal aprovou, em votação em dois turnos, com dispensas dos interstícios, a proposta de emenda constitucional à PEC 221/2019. Foi todo dia de discussão ontem. A quarta-feira, no plenário do Senado, começou por volta das 9 horas a discussão da PEC e acabou por volta ali das 9:30 da noite. Então a discussão põe fim à escala 6x1 de trabalho, aquela em que o empregado trabalha 6 dias por 1 de folga da semana. Essa PEC, ela foi apresentada, ela é de 2019. Aí ela passou por todas as comissões da Câmara Federal, teve as suas emendas na Câmara Federal. De lá, ela passou pelas comissões, foi tendo as emendas, foi para o primeiro turno, foi aprovada. Depois foi aprovada no segundo turno da Câmara Federal e encaminhada para o Senado Federal. De lá ela passou pela Comissão de Constituição e Justiça, teve o parecer favorável na Comissão de Constituição e Justiça, sem emendas. E aí o rito no Senado diz que uma PEC, que é uma proposta de emenda à Constituição, ela tem que ter o rito normal, são 5 sessões, né, para que ela chegue ao plenário, para que todos os senadores possam votar. E aí, nos últimos 45 dias, ela passou por essas 5 sessões. Só agora nas últimas semanas, nos últimos 15 dias, ela rushou e passou aí pelas 5 sessões do Senado Federal. E aí ela pôde ir para o plenário, para a votação. Ontem, ela estava na pauta do Senado e um senador requereu a dispensa dos interstícios. O que que significa isso aí? A dispensa dos interstícios é, ela seria votada no primeiro turno, aí teria um rito, um prazo, que é normal, para ser votado no segundo turno, ou seja, na próxima semana ou depois. Só que esse requerimento foi apresentado e ninguém, nenhum senador foi contrário ao requerimento. Todo mundo concordou para que fosse dispensado os interstícios, esse prazo regimental, e ela foi aprovada ontem em primeiro turno e em seguida, na mesma sessão, em segundo turno. Foram 75 votos a favor da PEC e apenas um contrário em ambos os turnos. São 81 senadores, 75 votaram a favor, apenas um contrário. O quórum exigido para uma emenda constitucional é de pelo menos 49 votos favoráveis. O número de parlamentares com presença registrada em plenário chegou a 77 dos 81 senadores, segundo o painel de votação. E o que que foi aprovado ontem no Senado que muda o cenário brasileiro? O texto prevê descanso remunerado obrigatório de 2 dias por semana, em jornada máxima de 5x2. Ou seja, quando ela for promulgada, eu vou falar o prazo também, o trabalhador vai exercer a sua atividade apenas 5 dias por semana, tendo 2 dias de folga. Um desses dias, preferencialmente, aos domingos. Tá ok? Sem redução salarial. A outra coisa que muda é que reduz a atual jornada de trabalho. Hoje a jornada de trabalho são 44 horas, vai diminuir para 40 horas semanais, com uma regra de transição no total de 14 meses. Também vou explicar para você. A mudança, ela representa um marco na luta por direitos trabalhistas desde a Constituição de 1988, ou seja, tem 38 anos que a regra era essa aí, 44 horas trabalhadas. Tá? 44 horas trabalhadas. Antes da Constituição de 1988, a regra era 48 horas trabalhadas por semana. Com a Constituição, caiu para 44. Agora, com a PEC, vai cair para 40 horas. Por que que eu estou dizendo que vai cair? Eu vou explicar depois também, tá? Vai ser 40 horas. E concede um dia a mais de descanso para que trabalhadores com carteira assinada possam descansar e ampliar o convívio com a família. Tá ok? Já já eu vou falar para você dos prazos, quando entra em vigor e assim por diante, a transição também. Então fica ligado comigo aqui na 100,7 Rádio Clube. Eu falei, 75 senadores votaram favorável, apenas um votou contrário. Este senador é o Hamilton Mourão. Hamilton Mourão, que foi vice-presidente do Jair Bolsonaro. Ele se manteve ali firme no seu pensamento, na sua opinião. Ele votou contrário, o senador Hamilton Mourão. 75 votados. Teve quase o dobro do que era necessário. Obviamente que não dá o dobro, mas teve uma votação expressiva, inclusive com a bancada de oposição votando favorável. Então está aprovado pelo Senado a redução da jornada de trabalho do trabalhador brasileiro para 40 horas semanais. Já já eu vou falar das datas, dos prazos e de toda a transição para você ficar atento, tá bom? Continua ligado comigo na Clube. Agora 8h44.
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Vamos lá então, são 8 horas 54 minutos aqui na sua Rádio Clube de Marabá. 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
2: Bom dia, Rádio Clube. Bom dia, meu amigo Nonato Dourado. Bom dia a todos os ouvintes. Pois é, Nonato. Como hoje é um principal e dia do professor, essa abertura aí foi muito legal, viu? Muito legal essa abertura hoje do programa com essa música aí, homenageando todos os professores. E é isso mesmo. Todos que se formaram, todos que estão lá em cima, passaram por professores, né? É uma profissão que a gente tem que valorizar. Mas eu lembro que tempos atrás aí não, os alunos não vinham valorizando os professores. Muito violento. Aluno batendo em professores. Isso é uma coisa que a gente não pode tolerar. Eu me lembro que quando eu era criança, que estudava, minha avó dizia assim: meu filho, respeite seu professor, que ele é seu segundo pai, sua segunda mãe no colégio. Então, a gente obedecia, fazia tudo aquilo que o meu avô, que eu fui criado, foi por avó, depois fui madrasta e assim por diante, entendeu? Mas o respeito era muito grande com o professor, portanto, o professor tem que ser valorizado. Parabéns, professores, pelo dia de vocês, hoje e sempre. Zé Neto, diretamente aqui da Vila Ponta de Pedra.
0: Valeu, Zé Neto. Obrigado. Bom dia para você, a todos aí na Vila Ponta de Pedras. 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
3: Bom dia, Nonato Dourado. Aqui é Terezinha de Souza, bairro Laranjeira. Me cadastra aí na promoção da Brasil Rural. Uma feliz quinta-feira para nós todos.
4: Olá, meu amigo Nonato Dourado, bom dia, muito bom dia Rádio Clube, bom dia ouvintes do programa Clube da Manhã. É o amigo de todos os dias, o ouvinte de todos os dias, Antônio Milton, aqui diretamente da obra do Royal Garden. Nesse momento aqui, trabalhando no programa Clube da Manhã. E aqui comigo, meu amigo Léo, Leonardo Vilar, é o nosso mestre de obra, hoje está também aqui dando uma força para o amigo e curtindo a Rádio Clube. Valeu, Nonato. Um forte abraço. Bom dia.
0: Valeu, Antônio Milton. Bom dia para você.
4: Antônio Milton, aqui diretamente do Condomínio Royal Garden. Bom dia.
0: Bom dia.
5: Bom dia, Nonato Dourado. Me cadastro na promoção da Brasil Rural, que é o Orismar da Vila Ponta de Pedra.
0: Cadastrado, Orismar, boa sorte para você e a todos que estão acompanhando a programação da sua Rádio Clube de Marabá.
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0: 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Quadragésimo sexto Círio de Nossa Senhora de Nazaré. A Berlinda.
2: Berlinda é um dos símbolos mais importantes do Círio de Nazaré, que é onde carrega a imagem peregrina de Nossa Senhora de Nazaré. E ela tem esse significado que ela que acolhe a mãe, né, que acolhe a mãe e apresenta para todos os romeiros, para todas as pessoas que na qual estão ali, para recebê-la com muita alegria, né? Então ela tem esse símbolo de acolhimento, podemos dizer assim. Mas um acolhimento de mãe que acolhe todos os seus filhos que vêm ao seu encontro. É utilizado basicamente uma madeira bem leve e toda a parte de pintura é feita manualmente, feita artesanalmente, que na qual é feito por uma pessoa específica. E a cada ano ela passa por um processo de reforma, de acordo com a temática do Círio de Nazaré. Esse ano nós estamos arrecadando as flores através de uma campanha. Então você, com R$15, você doa uma flor para Nossa Senhora para ser enfeitada a Berlinda. E o seu nome vai incluso aí embaixo da flor. Então assim, quando você olhar para a Berlinda e ver aquela coisa magnífica, exuberante, bela, você vai ver que o seu nome vai estar lá representado numa flor.
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0: Já estamos de volta com você agora, 9 horas mais 11 minutos em Marabá, cidade que mais cresce no Brasil. 9 e 11, tem ouvinte participando do programa Clube da Manhã. Alô, bom dia.
1: Oi, meu amigo, bom dia. Aqui é o Marcos, aqui do bairro Liberdade.
0: Tudo bem, Marcos?
1: E queria desejar um feliz aniversário para o meu amigo Marquinhos, o famoso Ezequiel, que está completando o ano, né? Pai de família, gente boa. E para comemorar, cara, o aniversário dele, eu queria pedir um brega aí, cara. Qualquer brega, acho que pode ser o do Nego Louro, entendeu? E é isso, cara. Bom dia pro senhor, que Deus lhe abençoe e continue com nós aí, viu?
0: Falou, obrigado. Bom dia, parabéns para o Marquinhos.
2: Parabéns, parabéns, parabéns para você.
3: Nonato, já foi, meu irmão. Opa, Deus.
0: Beleza, beleza. Vamos lá, vamos lá. Tem mais, tem mais.
4: Bom dia, meu amigo Nonato Dourado, homem do povão. Aqui é o João Gomes do Bairro da Liberdade, o homem de oito, passando para avisar os secadores que hoje já tá boca racha. Hoje o de oitão, o migão queridão malvadão, tá na área hoje. Rapaz, e ontem o cheiro verde ganhou do flusão do nosso amigo Elvando Vale, o Fera
0: ganhou,
4: do Rádio.
0: Ganhou.
4: E do nosso amigo Rei do Prango.
0: E do Michel Garcia também.
4: Hoje o Malvadão tá na área, viu, secadores? Giovanni Bebê, Dona Silene Nabate, Rei do Frango. Bom dia a todos aí. Fica com Deus, meu amigo Nonato Dourado. Tamo
0: do Jair
4: junto.
0: Bendelac
4: daqui a pouco
0: também.
4: Tá boca racha.
0: Fluminense do Jair Bendelac, viu?
5: Bom dia, Nonato Dourado.
0: Bom dia.
5: Deus abençoe você, sua casa, seus filhos. Deus abençoe seu trabalho, seu instrumento de trabalho, que é sua voz. Deus possa estar no comando de tudo e de todos. Uma ótima quinta-feira para todos. Que está tudo bem, graças a Deus, fico com Deus, até a próxima, em nome de Jesus de Nazaré.
0: Até a próxima, Jeová, bom dia, Jeová, está acompanhando a programação Clube.
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0: Aqui você vai falando comigo.
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0: Vamos lá então, para tirar as dúvidas em relação à PEC de número 221-2019. No primeiro momento eu falei da votação, na regra geral que muda, mas quando muda? Quando entra em vigor? A PEC foi aprovada ontem por 77, o plenário chegou a ter 77 senadores, 75 votaram favorável e um votou contrário, né? O outro, não sei, deve ter se abstido de votar. O que que muda com a aprovação da PEC? O que que muda? Agora ela foi aprovada. Precisa ser promulgada pelo presidente da Câmara Federal, pelo presidente do Senado e pelo presidente da República. Então, ela vai ser promulgada, que aí passa realmente a fazer parte da Constituição Federal. A partir da data que ela for promulgada, as empresas terão 60 dias para se enquadrarem, 60 dias, para redução da jornada de trabalho de 44 horas para 42 horas. Essa é a transição. Vamos supor aqui, se for promulgado na próxima terça-feira, dia 20, por exemplo, se for promulgado dia 20 de outubro, terça-feira, as empresas terão até o dia 20 de dezembro para poderem se enquadrar aí na lei e a partir do dia 20 de dezembro, estou citando uma data fictícia aqui, só posso falar realmente a data quando for promulgada. Mas eu estou colocando a data. Vamos supor que seja promulgada terça-feira, dia 20. Aí as empresas terão até o dia 20 de dezembro para poder se planejarem, tá? Poder se planejarem. Aí a partir do dia 20 de dezembro, um exemplo, se for promulgada dia 20 de outubro, as empresas passarão a reduzir a carga horária de 44 para 42 horas e 2 dias de folga na semana. Tá entendido? Quando for em dezembro de 2027, se ela for promulgada agora, hein? Em dezembro de 2027, 14 meses depois, aí as empresas reduzirão a carga horária de 42 para 40 horas, permanecendo os mesmos 2 dias de folga. Então, a primeira transição é essa aí, 60 dias. A segunda transição, 14 meses. Tá bem? Para que as empresas possam se planejarem, se adaptarem a tudo isso aí. Então, no primeiro momento, a partir da promulgação, tem 60 dias de prazo para diminuir a carga horária para 42 e 2 dias de folga, um de preferencialmente aos domingos. E aí, 14 meses depois, a contada data da promulgação, redução da carga horária para 40 horas semanais. Tá entendido? Se alguém tiver alguma dúvida, pode entrar em contato aqui conosco e nós vamos estar, né, tentando dirimir as dúvidas. É a PEC 221. Foi aprovada, mas não está em vigor. Só depois da promulgação. Eu coloquei aí essa data do dia 20 de outubro, mas é uma data fictícia, isso aqui, só para citar como exemplo. Citar como exemplo, tá bem? Então é esse processo todo de transição. Transição para que as empresas possam se adaptar a essa mudança na PEC, na jornada de trabalho. Claro que vai ter categorias que não serão contempladas na jornada de trabalho. Tem categoria que não vai ser contemplada. De acordo com a categoria, de acordo com o sindicato, tem categoria que trabalha menos do que 40 horas semanais. Então, essa aí não vai fazer diferença. A única diferença será nas folgas, tá bem? O restante não fará nenhuma diferença. Tem muitas categorias que trabalham menos de 40 horas semanais, não terá nenhuma diferença, somente nas folgas. Tem dúvida? Entre em contato comigo aqui na Clube. São 9 horas 18 minutos.
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1: Legal, música bonita com Silvestre Carvalho aqui no programa Clube da Manhã. 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
3: Bom dia, Nonato Dourado.
1: Bom dia.
3: Bom dia a todos os ouvintes do seu programa. Dizer assim, aqui é o José Augusto, aqui da Folha 34. A PEC foi aprovada aí, a 5x2. Muita gente vai chorar depois, viu? Muita gente vai chorar depois. Só um malefício que eu vou dizer aqui. Falte um dia na semana para ver se você não vai perder três. E mais um vale alimentação. Você falta uma falta não justificada, você já perde o seu dia de folga. Porque você faltou uma falta não justificada. É um dos malefícios para o trabalhador. Ou seja, o empresário não vai ter diminuição dos seus impostos. Se ele contratar mais funcionário, ele vai ter que ter mais despesa, vai ter que pagar mais imposto. E é uma coisa assim que só tende a ser dificultoso, igual está sendo e já foi muito dificultoso para as empregadas domésticas. Antes você contratava empregada doméstica, hoje as empregadas domésticas de contrato não existem mais. Foi um tiro dentro da água com as empregadas domésticas. E assim vai ser com todos os trabalhadores. Um país tem que trabalhar, um país para desenvolver os seus... O seu povo tem que trabalhar.
1: Tá aí o posicionamento do J. Augusto. Muito obrigado, J. Augusto. Bom dia para você, ouvindo a Clube.
4: Bom dia, bom dia.
1: Bom dia.
4: Bom dia, Nonato Dourado. Uma ótima quinta-feira abençoada para todos. Um bom trabalho. Por gentileza, me cadastre na Brasil Rural. Eu sou aqui, Valdir, de Bom Jesus de Tocantins.
1: Falou, Valdir.
4: Fica com Deus.
1: E com Deus, cadastrado, boa sorte.
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7: parece que eu já quero sentar aqui num bar em Goiânia mesmo e já começar a beber ouvindo essa. Pronto.

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0: Já estamos de volta, depois do nosso intervalo, são 9h30, aqui em Marabá, 9h30. Daqui a pouquinho tem notícia.
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0: A FM 91 está chamando, é para lá que nós vamos agora falar com ele. Frank Dias está por lá.
2: Lá na nossa 100,7, na nossa Clube FM, aqui do ladinho, hein?
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2: Essa sim é maravilhosa, meu amigo Nonato Dourado. Bom dia para você, Nonato!
0: Bom dia para você, Frank Dias. Bom dia para todos os amigos ouvintes da FM 91. É a primeira conexão de hoje.
2: De hoje. E um bom dia especial, Nonato, para os professores, meu amigo.
0: É. Desde o início do programa aqui, homenageando aos professores.
2: Que legal. Eles merecem todo o nosso carinho, todo o nosso respeito, o nosso reconhecimento.
0: Todos que estão no topo do sucesso passaram pelos professores.
2: Pelos professores, é isso mesmo.
0: Quem vem conosco
2: é o PH.
0: Pode chamar.
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3: 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Olha, meu amigo Maurício Oliveira, a Márcia e também a nossa querida Letícia estão seguindo para a RBA, daqui a pouco estarão ao vivo, ao vivaço aí na RBA, tá bom? Um abraço para o Nato, um abraço para você também, Frank Dias, bom dia!
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0: Já estamos de volta com você aqui na sua Rádio Clube de Marabá, 9 horas 45 minutos. Ontem, o meu amigo Antônio, lá da rua Piauí, lá em São Félix Pioneiro, mandou um áudio aqui pedindo providências para que sejam construídas redutores de velocidade, trânsito intenso ali. Antônio, eu encaminhei aqui para o secretário de Segurança Institucional do município e ele já me respondeu. Ele vai encaminhar uma equipe até o local para verificar a viabilidade de ser construído o redutor de velocidade aí. Tá bom, meu amigo Antônio? Então, quero agradecer ao secretário de Segurança que já me informou que vai encaminhar uma equipe ao local. Tá bem, Antônio? Me mantenha informado, por favor. Acompanhando o programa Clube da Manhã, está a Vanusa, lá em Morada Nova. Alô, Vanusa, bom dia para você. Muito obrigado pelo carinho da sintonia ligada aqui em 100,7 Rádio Clube. E agora nós vamos falar de quê? Ah, Círio está chegando aí. Faltam só 3 dias para o Círio de Nossa Senhora de Nazaré, em Marabá. E quando você ouve falar em Círio, você sabe, Círio Igreja Católica. Círio RBA, a empresa de comunicação oficial do Círio de Marabá, e Círio Líder Marabá. 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

0: Eduardo Costa, carta, são 9h59. Tem ouvinte participando do programa. Alô, bom dia.
1: Bom dia, Nona Torada. Aqui é Jussara Helena, residencial Magalhães 1. Me cadastra aí na promoção do Brasil Rural.
0: Tem um cachorro solto aí também, né?
2: Bom dia, Nona
0: Torada.
2: Esse placar é para qual jogo? É para o Flamengo hoje ou é para o jogo? Me responde aí, por favor.
0: Fluminense Santos, domingo, dia 18, Silene, tá bom? Fluminense Santos. 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
4: Eita, Nonato, eu mando um cheiro aí pra professora Graça, professora Zezé, que foram minhas professoras. Um amor de professoras, viu? Eita, professoras naquela época, ó. Bem perto do professor Raimundinho. Ela mora aí, que eu esqueci o nome da rua, né? Sei lá, esqueci. Bem perto do professor Raimundinho na época. Foi em 81. Eu não lembro mais o nome da rua. Mas na hora que elas escutaram, que eu creio que elas estão vivas ainda. Pois é. Eita, meu irmão, graças a Deus. Aprendi a ler, foi ligeiro, menino.
5: Bom dia, Nonato Dourado. Bom dia a todos.
0: Bom
5: Nonato,
0: dia.
5: Queria corrigir meu placar do jogo que eu mandei ontem. Vasco e Fluminense. Mas não é, Fluminense e Santos. Então, Fluminense e Santos, 1-1. Por gentileza, 1-1. Fluminense 1, Santos 1. Adilson da Folha 28. Obrigado.
0: Falou, Adilson.
6: Bom dia, Nonato Dourado.
0: Bom dia.
6: É Caline Rocha, da Vila Mussal, em São Luís do Araguaia. Me cadastra na promoção da Brasil Rural. Bom dia.
0: Bom dia.
7: Bom dia, Nonato Dourado. Aqui é o Adilson da Independência. Nonato, me cadastra aí no placar do jogo. Fluminense e Santo. Vai ser 2 pro Fluminense e 1 pro Santo.
8: Bom dia, Nonato. Aqui é o Gonçalo da Folha 12. Nonato, eu quero só. Meus professores que eu lembro como seja hoje, eu vim trabalhar, eu vim estudar, eu já estava com a idade de 20 anos, 18 anos, aí eu trabalhava ou estudava, aí eu passei a fazer o quê? Estudar de noite e trabalhar durante o dia. Meu primeiro professor, eu lembro como seja hoje, estudei no Martinho Moto, meu professor foi o professor Kleber, que mora na 28, e o seu Zé da Guia, que era o diretor no Colégio Martim Moto. Parabéns para eles. Parabéns, todos os professores.
0: Parabéns.
8: Aí tinha a da professora Natanaém, a professora Francisco e o professor Raimundinho. Só professor bom.
0: Olha aí, valeu.
8: Te digo com certeza. Ah, não, esqueci de falar. Aqui é o Gonçalo da Folha 12.
0: Agora lembrou. É o Gonçalo da Folha 12.
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0: Agora se arruma que nós vamos conhecer um lugar novo, bebê!
1: Um lugar novo? Onde?
0: Calma que você vai já descobrir, filhão!
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0: Olha a hora, são 10 horas 10 minutos em Marabá. 10 e 10 é o programa Clube da Manhã, na comunicação de Nonato Dourado, aqui pela sua 100,7 Rádio Clube. Vai mandando seu áudio participando, 99162-2480. Tá bem? Manda áudio, participa comigo aqui da programação Clube. Tem ouvinte participando. Vamos lá, o nosso querido ouvinte. Alô, bom dia.
1: Nonato Dourado, bom dia novamente. Me cadastro na promoção, por gentileza, na Brasil Rural. Adilson, da Folha 28.
0: Cadastrado, Adilson.
2: Bom dia, Nonato Dourado.
0: Bom
2: Nonato
0: dia. Nonato
2: Dourado, sou o Oswaldino Dias da Silva, aqui do Novo São Félix. Me cadastro no sorteio da Brasil Rural. Apresentão na minha mão. Pois é, meu nome é do Zap aí.
0: Certinho.
2: Com Deus, tu e tua família.
0: Obrigado.
3: Tchau. Bom dia, Nonato Dourado.
0: Bom dia.
3: Aqui é o Jonathan, da Folha 29. Manda um abraço aí, um alô, Parradas, Dona Maria. Tá com o radinho na parede, a Isa, o Isaniel, tá todo mundo ligado na melhor, tá na clube. Um abraço, bom dia, Nonato Dourado.
0: Bom dia, Jonathan.
4: Bom dia, Isa, meu amigo Donato.
0: Dona Maria,
4: tudo
0: bom
4: certo
0: dia.
4: Aí, na paz.
0: Tudo na paz.
4: Donato, parabenizar aqui todos os professores. Que são duas profissões que eu tiro o chapéu, para professor e pedreiro. Eu tiro o chapéu para todos os dois. Não há nenhum profissional no mundo que antes ele não passe pelo professor, né? Enfim, quero te falar só uma história aqui interessante. Eu não tenho grau nenhum de estudo. O pouco que eu aprendi era com um rapaz que tinha lá no Pernambuco, o nome dele era João de Patrício, ele era um professor formado. E eu não tinha condição de trabalhar, de estudar de dia, porque eu trabalhava na roça, cuidando de meus irmãos. Meu pai faleceu muito cedo. E o pouco que eu aprendi foi com ele. A gente ia para lá à noite, mas era uma turma de 5 amigos. Aí ele pedia para nós fazer uma vaquinha para comprar uma meiota de cachaça para ele. Isso era toda noite que nós ia. Nós dava essa meiota de cachaça para ele e ele ensinava para nós. Então, quero te falar, aprendi a ler, escrever, não sou ruim de matemática, algarismo romano também eu sou bom, que eu aprendi tudo com ele, mas não tive nenhum grau de escolaridade. Enfim, meu sonho um dia era estudar e desfilar dia 7 de setembro, essa oportunidade eu não tive. Mas olha só o que é que eu fiz, como eu não estudei, botei meus filhos tudo para estudar, graças a Deus, todos são formados, já lhe falei que são todos doutorados, inclusive menor agora se formou também doutorado em engenharia nuclear, enfim, tive essa vantagem e parabenizar todos os professores.
5: Bom dia, Nonato, me cadastra aí no Brasil Rural, Maciel.
0: Valeu, meu amigo Maciel, bom dia, parabéns, meu amigo Luiz, pelo esforço que você teve aí para aprender e agora, né? Viu que você se esforçou, muita dificuldade que você teve para aprender e você incentivou os filhos a estudarem. Parabéns, Luiz. Bom dia, meu amigo Nonato. Eu estou aqui ligado no programa Raimundo da Eletrônica. Manda um alô para o Zé Neto da Ponta de Pedras, o Chico Bing, o Luiz do Milho, o Rei do Frango, o Antônio Milton e o Jailto. Alô, Jailto, bom dia. Tem informação dentro do programa com ele, PH, o Mundo Esportivo agora na Clube.
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7: Paulo Henrique. No Clube do Remo, o investimento financeiro é um dos fatores que ajudam a dimensionar os desafios enfrentados pelos clubes na elite do futebol brasileiro. Em meio à disputa da Série A, um levantamento sobre gastos mensais das equipes chamou atenção pelos valores atribuídos aos participantes. No entanto, sem perder muito tempo, o Leão Azul Paraense logo contestou os dados apresentados. Conforme informado pelo Clube Azulino, a folha salarial do futebol azulino gira em torno de R$5.500.000 mensais, quase metade do valor divulgado inicialmente. A estimativa publicada pelo GE apontava despesas de 10 milhões por mês para o Leão Azul, colocando o clube na 16ª posição do ranking, empatando com o Red Bull Bragantino. Após a publicação, a assessoria de comunicação Remista questionou o número em um grupo de WhatsApp da imprensa paraense e informou o valor considerado correto pelo clube. Com a atualização, o Remo ficaria entre as equipes com menores gastos mensais da Série A, à frente da Chapecoense, cuja folha foi estimada em 3 milhões e 800 mil. Mirassol e Curitiba aparecem com valores de 6 milhões e 8 milhões, respectivamente. Uma das dificuldades para estabelecer o ranking preciso é a falta de padronização na divulgação dos gastos dos departamentos de futebol. Os clubes possuem estruturas financeiras diferentes e podem contabilizar despesas com encargos trabalhistas, direitos de imagem, premiações e outros custos relacionados à operação do elenco. Os números são estimativas e não representam necessariamente apenas os salários dos jogadores. Por isso, a comparação entre os clubes exige cautela. De acordo com o levantamento divulgado, o Flamengo aparece no topo da relação, com estimativa de 50 milhões mensais. Palmeiras, Corinthians e Cruzeiro vêm na sequência com 30 milhões cada. O Atlético Mineiro aparece com 27 milhões, seguido do Santos com 25 milhões e pelo Bahia com 22 milhões. Internacional, Fluminense e Grêmio também figuram entre os clubes com maiores despesas estimadas.
0: Valeu, meu amigo PH, bom dia, 10 e 16, aqui na sua clube, companhia de Nonato Dourado.
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0: Voltamos com você na Clube, são 10h27 agora, 10 horas 27 minutos na sua 100,7.
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0: Tem notícias da hora, o sorteio do concurso 3.070 da Mega Sena foi realizado excepcionalmente ontem em São Paulo devido ao feriado de Nossa Senhora Aparecida. O prêmio para as apostas que acertasse as 6 dezenas era de 152 milhões. No entanto, ninguém acertou as 6 dezenas, o prêmio acumulou para 170 milhões. Os números sorteados: 19, 27, 29, 43, 54 e 60. 5 acertos. Quem fez 5 acertos? 91 apostas. Acertaram 5 números, cada uma leva R$ 52.767,96. Já 7.384 apostas acertaram 4 números, cada uma leva R$ 1.071,93. Mega Sena acumulada em 170 milhões de reais. Aqui na sua Clube tem ouvinte participando. Alô, bom dia.
2: Meu amigo Dourado, bom dia. Ligado na Rádio Clube todos os dias. Melhor programa que tem, Rádio Clube e FM 91. 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Quero ganhar dinheiro aí, moço, tô precisando. É o Francisco aqui do Bairro da Paz.
0: Valeu, Francisco, cadastrado. Boa sorte pra você.

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0: A primeira do seu coração, 10 horas e 41 minutos. 10h41, tá tudo certo? Estamos em conexão com a Clube. Então vamos chamar ele, meu amigo Natanzinho. Ah, rapaz, Natanzinho ainda não está por aqui. Estamos aqui tentando falar com ele. Alô, Natanzinho. Estabelecendo a conexão aqui com o Natanzinho nesta manhã de quinta-feira. Bacana. E aí, tudo certo já com o Natanzinho lá? Ainda não, Natanzinho? Ainda não, né? Beleza, então já a gente volta com ele. Pode ser? Ah, a gente vai retornar já com ele.
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3: 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Bom dia, Frank.
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0: Já estamos de volta na reta final do programa Clube da Manhã e o ouvinte participa comigo. Vamos lá, não vou deixar você de fora não. Alô, bom dia!
1: Bom dia, Nonato Dourado! Aqui é o Bena de Augustinópolis, Nonato
0: Dourado. Ô, Bena, tudo bem?
1: Nonato Dourado, me cadastra indo pra cá do jogo. Bota aí 2-1 pro meu Santos aí, Nonato. Eu vamos torar essa paca dessa vez.
2: Bom dia, Nonato Dourado! Que bom que nós temos as eleições pro povo trabalhador e o pobre mais ganhar algum direito no Brasil. Sou completamente a favor do fim da escala 6x1. E esse discurso que o Brasil vai quebrar, a gente escuta isso desde a época do fim da escravidão, desde a implantação da CLT, do 13º, e o Brasil nunca quebrou. Ao contrário, vivemos num mundo capitalista, o empresário brasileiro se reinventa e vai ter um efeito benéfico para a economia. O povo descansado consome mais, abre mais vagas, vai rolar mais dinheiro na economia. Graças a Deus que temos a democracia para propiciar esses momentos em economia. Graças a Deus que temos a democracia para propiciar.

0: da minha amiga Sandra. Bom dia para você, Marilene.
1: Bom dia, Nonato Dourado.
0: Bom dia.
1: Aqui quem fala é Edivaldo da Folha 29. Me encadraste aí no placar do jogo. Santos 2, Fluminense 0.
0: Cadastrado do Edivaldo.
2: Bom dia. Bom dia. Eu gostaria que você me cadastrasse na promoção da Brasil Rural.
0: Cadastrada. 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
2: Bom dia, Nonato Dourado.
0: Bom
2: aqui
0: dia.
2: É a Franciele, Paula dos Reis, Cidade Jardim. Me cadastra aí na promoção da Brasil Rural. Fica ligadinha. Tchau, tchau. Bom dia.
4: Bom dia, meu amigo Nonato Dourado.
0: Bom dia. Essa
4: promoção aí da Brasil Rural. E aproveitando, toca pra nós aí, mano, Bruno Marrone, a música Deixa. Feliz pra toda a família da Clube FM. Tá? É o Márcio Baraguaia. Bom dia.
2: Bom dia, Nonato Dourado. Aqui é a Franciele, Paula dos Reis, Cidade Jardim. Me cadastra aí na promoção da Brasil Rural. Fica ligadinha. Tchau, tchau. Bom dia.
5: Adorado, bom dia, meu amigo. Adorado, tu falar aí o dia dos professores, eu me lembrei. Esse rapaz falando que começou a estudar com 20 anos, 18, eu fui com 13, eu era pichote, naquele tempo chamava, quando o rapaz estava se formando, chamava pichote. Eu era com 13 anos, eu já dançava forró, aí era animado, aí tal. Minha primeira professora chamava Rita, uma cearense bonita. Meu amigo, eu passei uma semana para dar lição. Quando chegava no Beabá, e chegava naquele Ceaçá, Celtó, aí para dizer aquela outra lá, uma semana, menino, com vergonha de dizer a outra ali, o outro nome. Ceaçá, Celtó, aí do Sul. Naquele tempo a pessoa tinha vergonha demais. Eu ia aqui, eu estou morrendo de sorrir. As caras mais pluralizadas, há muitos dias os professores, as professoras. Muita gente, muita coisa que porque ferrou o país. Eu queria bom dia.
0: Bom dia, valeu, gostei. Obrigado, meu amigo. Um grande abraço para você acompanhando a programação da sua rádio Clube de Marabá. Tem mais áudio chegando na Clube. Alô, bom dia.
6: Bom dia, Nonato Dourado. Tô ligado aqui no seu programa, Nonato Dourado. Líder de audiência em toda a região. Aqui é o Edivaldo Afonso da Folha 12. Um forte abraço.
7: Bom dia, Nonato Dourado. Aqui é o Edilson da Independência de novo. Nonato, me cadastra aí na promoção Brasil Rural. Por favor.
0: Cadastrado e boa sorte para vocês acompanhando a programação Clube. Tem mais ouvinte participando. Bom dia.
8: Bom dia, meu irmão Nonato Dourado. Bom dia, meu irmão Raimundo Filho. Raimundão da Eletrônica Universal. Bom dia, Tuxezinho. Bom dia, Paulinho, meu vizinho, meu irmão. Bom dia, Giovanni. Bom dia, Chico Binga. Bom dia, Rei do Franco. Bom dia para o Brasil. Bom dia para todo mundo. E para você, Nonato. Nonato, seu cara. O Nonato é... Bom dia, Judite, minha irmãzona. E o nosso

0: Eu acho graça quando a Judite sorri, aquele sorrisão dela. Oh, maravilha, glória a Deus. Deus lhe dê muitos anos de vida, Judite, muita Deus. Saúde a você, minha irmã. É, Nonato Dourado, bom dia, meu irmão. Bom almoço pra nós, meu filho.
1: Bom dia, meu amigo Joca.
2: Bom dia, Kelly Cabral. Eu falei, a gente gostaria que você me cadastrasse no placar do jogo entre Santos e Fluminense. Vai ser 1 pro Santos e 0 pro Fluminense.
3: Nonato, bom dia, me cadastra na promoção da Brasil Rural. É Maria José. Obrigado, bom dia.
4: Alô, Nonato Dourado, bom dia. Meu nome é Raimundo aqui da Nova Marabá. Me cadastra aí no placar do jogo. É 2 pro Santos e 1 pro Fluminense. Bom dia e bom trabalho. Saúde.
5: E meu amigo Donato Dourado, meu nome é Juliana, eu falo aqui da cidade Jardim da Mineirinha Arte Gráfica. Desejo a todos um excelente dia. Quero desejar aí os professores aí, né, da Escola Maria Irlan, um grande abraço. O trabalho que elas professoras estão fazendo é perfeito, eu estou muito satisfeita. Eu queria desejar a elas assim, que elas continuem assim, porque elas estão de parabéns. E desejo a todas as professoras, porque eu sei que não é fácil, né? As nossas crianças, muitos pais acham que a educação vem da escola, não. A educação vem de dentro de casa. Então, eu desejo aí a todas as professoras um feliz dia, que toda seja abençoada. Obrigada. Desejo o seu programa também um dia abençoado, como está sendo. Um abraço grande para você. Eu não sei se eu fui cadastrada aí na Ação Rural. Se eu não fui, o senhor me cadastra, por gentileza. Um abraço, beijo.
6: Bom dia, Nonato Dourado, que é a Patrícia da Laranjeira. Me cadastra aí na promoção da Brasil Rural.
7: Bom dia, Nonato Dourado. Me cadastra aí na promoção do Brasil Rural, que é o Marconi, bairro Bela Vista.
1: Cadastrado, Marconi, bom dia para você e boa sorte acompanhando o programa Clube da Manhã. Meu amigo Ismael, alô Ismael, bom dia, tá lá no Galetão, nota 10, ligado no programa. Bom trabalho para você aí, Ismael, no Galetão, nota 10. Quem também tá ligado, bom dia, Nonato. Tô ligado na Clube de Marabá, o Ribamar Rodrigues, em Brasília. Alô Ribamar, bom dia para você.
8: Bom dia, Nonato Dourado, cadastro na promoção do Brasil Rural. Meu nome é Magnólio, moro na Laranjeira.
9: Bom dia, Renato Dourado. Renato Dourado, me cadastro aí na promoção do pra cá do jogo. De Fluminense e Santos. É 2 para o Santos e 1 para o Fluminense. E aí usa a máquina da Folha 28, Novo Marabá. Meu telefone para contato é esse mesmo aí do Zap.
10: Bom dia, Nonato Dourado. Sobre essa escala 6 por 1 aí, né? Ou seja, tem muitos feriados, né, no Brasil. Ou seja, mais um feriado para o brasileiro aí, né? Para descansar mais. Né?
11: Bom dia, Nonato Dourado. Bom dia para você, um bom trabalho. E parabéns para os professores. Para todos os professores do mundo. Do mundo inteiro. Parabéns.
1: Eu também agradeço. Ponto final do programa Clube da Manhã. Eu volto, sabe que dia? Amanhã, a partir das 8 horas da manhã, eu estarei de volta no programa Clube da Manhã. Daqui a pouco você tem um encontro marcado comigo no Barra Pesada, às 11h50, tá bem? Então, a todos vocês, um bom dia. E fique na paz, fique na paz. Amanhã tem sorteio da Brasil Rural. Mulheres, considerem-se beijadas. Minha irmãzinha, a fé que me faltar eu vou buscar em você. Antes de encerrar, eu vou parabenizar aqui duas pessoas. São os meus dois irmãos que estão aniversariando hoje. O João Capistani e o Albertino estão aniversariando hoje. Hoje seriam 3. Capistani, Albertino e o Antônio, mas o Antônio já não está mais entre nós, nos deixou há 3 anos e já não está aqui nesse plano material, mas eu parabenizo ele no plano celestial, tá bem? Serão 3 irmãos, todos do mesmo dia. Aí tem os 2, Capistani e Albertino, que estão aniversariando hoje, estão lá no quilômetro 1. Parabéns para os 2!
12: Parabéns, parabéns! Parabéns pra você.
1: Parabéns, meus manos que estão aniversariando hoje. Até amanhã.

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1: O fim de uma temporada costuma deixar marcas que vão além dos resultados dentro de campo. No Paysandu, a frustração pela permanência na Série C do Campeonato Brasileiro abriu caminho para mudanças no planejamento e no comando técnico. Nesta quarta-feira, poucas horas após o clube não confirmar que renovará contrato com o técnico Mazola Júnior, o treinador se manifestou nas redes sociais, agradeceu pela oportunidade e lamentou não ter alcançado o principal objetivo de sua terceira passagem pela Curuzu, o retorno à Série B. Em sua mensagem de despedida, Mazola afirmou que deixa o clube com a consciência tranquila e a certeza de que ele e sua comissão técnica fizeram o melhor trabalho possível durante o período. O treinador também destacou a relação construída com o Paysandu ao longo dos anos e agradeceu à diretoria, aos atletas, aos funcionários e à torcida bicolor. Na nota publicada nas redes sociais, o treinador ressaltou a importância do Paysandu em sua trajetória profissional. Ele relembrou a primeira passagem pelo clube, quando participou da campanha que garantiu o acesso, e afirmou que a ligação com a instituição permanece mesmo após o encerramento do atual ciclo. Mazola também reconheceu que o objetivo desta vez não foi alcançado, mas destacou o comprometimento da comissão técnica durante o período de trabalho. Declarou que havia assumido o comando do Paysandu exatamente um mês antes de sua despedida, após a demissão de Júnior Rocha. A missão era tentar reverter a situação da equipe no quadrangular decisivo da Série C depois de duas derrotas nas primeiras rodadas. A estreia do treinador terminou com empate diante da Inter de Limeira. No encontro com a equipe paulista na rodada seguinte, o Papão foi derrotado. A única vitória no comando de Mazola ocorreu na quinta rodada contra a Ferroviária. Além do treinador, os integrantes da comissão técnica encerraram seus vínculos com o Paysandu. Deixam o clube o auxiliar técnico Fernando Alves e os preparadores físicos Rony Silva e Leonardo Copertino. Copertino havia anunciado seu desligamento na terça-feira por meio de suas redes sociais.
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1: A Secretaria Municipal de Saúde confirmou um caso de raiva em um morcego no bairro do Jurunas. De acordo com a SESMA, foram intensificadas as ações de vigilância e bloqueio epidemiológico na área para evitar a propagação do vírus e proteger a população e os animais domésticos. O morcego infectado foi localizado na Rua dos Tamoios, próximo à Avenida Bernardo Saião. O recolhimento do animal foi feito pela Unidade de Vigilância de Zoonoses no último dia 25 de setembro. O resultado positivo para o vírus foi confirmado em outubro. Como medida inicial de prevenção, equipes de zoonoses, em parceria com profissionais da Atenção Primária à Saúde, agentes comunitários de saúde e agentes de combate às endemias, iniciaram uma busca ativa em um raio de 500 metros a partir do ponto onde o morcego foi encontrado. Durante as visitas domiciliares, que seguem até sexta-feira, os agentes investigam se houve avistamentos de morcegos na região ou se pessoas e animais domésticos tiveram contato com o transmissor. Além disso, as equipes estão aplicando a vacina antirrábica em cães e gatos que estejam com o esquema vacinal em atraso. Em nota, a Secretaria de Estado de Saúde Pública, SESPA, informou que desde 2011 o Pará não registra casos de raiva em cães e gatos. A SESPA informou também que cabe ao órgão estadual capacitar profissionais de saúde sobre os ciclos da doença e que a Secretaria atua diretamente em casos de surtos de raiva humana. Em caso de encontrar um morcego, o contato do animal deve ser evitado, o morcego deve ser isolado, se possível, e devem ser notificadas as unidades de monitoramento. 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Felipe Feitosa para o Clube Notícia.
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1: A AGU, Advocacia Geral da União, ajuizou nesta quarta-feira 4 ações contra distribuidoras de combustíveis e um primeiro lote de 16 ações contra postos de São Paulo, do Rio de Janeiro e do Espírito Santo. Os processos questionam reajustes considerados abusivos, principalmente nos preços do diesel. Contra as distribuidoras, a AGU pede R$ 63.800.000 em indenizações por danos morais coletivos que seriam destinadas ao Fundo de Defesa de Direitos Difusos. Levantamento da ANP, Agência Nacional do Petróleo, e da Senacom, Secretaria Nacional do Consumidor, apontam, por exemplo, que em um dos casos, a margem bruta de comercialização por litro subiu mais de 1.350%. O índice se refere à margem da empresa, não ao preço final na bomba. As ações contra os postos podem beneficiar mais de 90 mil consumidores potencialmente prejudicados, com pedido de devolução em dobro do valor cobrado a mais. Se a justiça aceitar a ação coletiva, cada consumidor terá de comprovar o próprio prejuízo. Por isso, a AGU orienta guardar as notas fiscais de abastecimento. O órgão negocia com as defensorias públicas apoio a quem precisar recorrer. A AGU quer evitar que essas altas anulem a redução de tributos e as subvenções ao diesel de até R$ 2,12 por litro criadas na crise internacional do petróleo. O órgão também vai encaminhar à Polícia Federal um pedido de apuração de possíveis crimes contra a economia popular. Na esfera administrativa, a Senacom abriu 70 processos contra postos. A ANP recebeu 330 denúncias e já multou distribuidoras em mais de R$ 200 milhões. A AGU garante que não pretende tabelar preços e avalia novas ações conforme a ANP concluir outros processos. Consumidores podem denunciar pelo telefone 0800-970-0267. Da Rádio Nacional em Brasília, Pedro Lacerda.
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1: Malu, quando Dedeta faleceu, vovó Dedeta, como foi que você ficou sabendo da morte?
2: Foi você que me contou, mamãe.
1: O que você pensou na hora?
2: Eu fiquei muito triste porque era uma pessoa muito próxima.
3: Você ouviu a pequena Malu, de 10 anos, conversando com a mãe, a administradora Tayana Lima, sobre a morte da avó. Tayana conta que, como a idosa já tinha problemas de saúde, tentou preparar tanto a criança quanto a outra filha, Marina, de 13 anos, para comunicar o falecimento de uma forma direta.
1: E eu comuniquei assim como já vinha, com probleminha e outro. Fui já conversando com as duas que qualquer hora ela nos deixaria. Só que nos deixaria fisicamente, porque no coração da gente ela estaria sempre viva. Então assim, eu mostrei o lado da dor, mas a gente conseguiria sentir dentro do coração da gente, conseguiria falar com ela, ela ia ouvir de onde ela estivesse.
3: O psiquiatra Vinícius Pedreira apoia a estratégia usada por Tayana Lima e aconselha contar sempre a verdade à criança.
4: O ideal é que você escute o que a criança tem para falar sobre aquilo dali e o que é que ela percebe. Ela trazendo o que virou estrela, o que fez alguma coisa, é diferente do adulto trazer e explicar a gravidade da situação, né? Não precisa ser tão pormenorizado, mas a sinceridade é importante.
3: A psicóloga infanto-juvenil Bárbara Improta, especialista em trauma, reforça ainda que muitas crianças acabam brincando durante o velório ou enterro, e elas não devem ser repreendidas por isso.
5: Permitir que a criança chore, fique triste e até mesmo brinque. Crianças brincando no velório, muitas pessoas criticam, mas a gente precisa entender que a forma como a criança vivencia o luto, ela pode ser muito diferente da forma que o adulto manifesta a dor. Então, assim, o brincar para a criança, ela é uma forma de expressão. E ela também é uma forma de elaborar, né, as questões emocionais. Então, através do brincar, a criança elabora a perda.
3: Da Rádio Educadora da Bahia, Beatriz Bulhões para a Rádio Nacional.
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1: O Senado Federal aprovou nesta quarta-feira um novo limite para a jornada de trabalho formal no Brasil. A proposta de emenda à Constituição, que acaba com a escala 6x1 e garante 2 dias de folga por semana para os trabalhadores com carteira assinada, foi aprovada em 2 turnos. Na primeira votação, por ampla maioria dos senadores, 76 votos a favor e 1 contrário. E na segunda, por 75 votos favoráveis e, novamente, 1 contra. Nas 2 votações, apenas o senador Hamilton Mourão, do Republicanos do Rio Grande do Sul, não aprovou a redução da nova jornada de trabalho no país. O presidente da casa, Davi Alcolumbre, anunciou o resultado.
2: Está encerrada a votação em segundo turno. Determina a Secretaria-Geral da Mesa que mostre no painel o resultado. Votaram sim 75 senadores e senadoras. Não, 1 senador. Está aprovada a proposta em segundo turno.
1: Após a votação, o senador Renan Filho, do MDB de Alagoas, comentou que a promulgação da PEC deve ocorrer o quanto antes.
3: Dado que o primeiro e o segundo turno foram votados hoje, o ideal é que a promulgação saia o quanto antes, né? Isso agora depende do presidente Davi, mas pelo ânimo que ele encerrou a sessão, acredito que ele fará o quanto antes. Se der tudo certo, quem sabe até mesmo amanhã. Eu acho que o Brasil todo está esperando por isso. Uma sessão dessa é histórica, porque mesmo aqueles que criticaram durante tanto tempo, que se opuseram à pauta, na hora do tema indo à pauta, são obrigados a reconhecer e a votar.
1: O autor da proposta inicial da PEC, deputado Reginaldo Lopes, do PT de Minas Gerais, destacou que o fim da 6x1 é uma vitória histórica para os trabalhadores.
4: É a maior vitória depois da CLT de 1943. Por que que essa vitória é maior do que a vitória da Constituição de 88? Porque a Constituição de 88 garantiu 4 horas. Nós garantimos uma redução de 4 horas e nós dobramos o tempo livre do trabalhador brasileiro. Então é a maior vitória depois da CLT. Então é uma vitória do povo.
1: Com o fim da jornada 6x1, a carga horária máxima de trabalho passa de 44 para 40 horas semanais em um período de transição de 14 meses. O texto estabelece que os 2 dias de repouso semanal ocorram sem redução salarial. A proposta também mantém a jornada de até 8 horas diárias, com possibilidade de compensação de horas e de redução da jornada por acordo ou convenção coletiva de trabalho. Uma lei complementar deve definir regras específicas para micro e pequenas empresas. No caso de trabalhadores com ensino superior que recebam acima de R$ 21.000, a proposta é que não haja controle de jornada obrigatória. Para pessoas contratadas por empresas terceirizadas do setor público, a redução do tempo de trabalho vai depender de um aditivo contratual e o prazo de adaptação será de até 12 meses. A proposta já havia sido aprovada pela Câmara dos Deputados em maio. Com a votação favorável do Senado, o Congresso Nacional deve promulgar a PEC nos próximos dias. Da Rádio Nacional em Brasília, Gésio Passos.

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6: Cheguei, Brasil. Tudo bem, galera? Tô chegando na Clube. É o Clube na Bola no ar. Hoje, quinta-feira. Quintona poderosa. Dia 15 de outubro de 2026.
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6: Sejam bem-vindos ao Timão Campeão do Rádio e mais um líder de audiência com a marca RBA. De qualidade, é o nosso Clube na Bola, dando aquele abraço todo especial para todo mundo que tá comigo, tá sintonizado na Clube, muito obrigado, tamo junto, hein? Quer participar? Libera aí, cabeça, um Zap Clube pra
8: WhatsApp
6: galera,
8: Clube,
6: manda ver!
8: 99162-2480,
6: é o Zap liberado pra você!
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6: Palmeiras vence Fluminense no jogo de ida das semifinais da Libertadores da América. Verdão decide em casa vaga na grande final. Flamengo entra em campo hoje à noite para tentar colocar dois brasileiros na decisão da Libertadores. Jogo de ida em La Plata contra a equipe do Estudiantes.
10: Flamengo!
6: Pela Sul-Americana, Galo passa o trator no City Torque e coloca os pés e as mãos na decisão da Sul-Americana.
10: Atlético.
6: Clube do Remo faz treino visando o confronto diante do Red Bull Bragantino pelo Campeonato Brasileiro da Série A.
10: Remo!
6: Leão tá afiado, hein? É. Segunda parte da coletiva de Zé Ivaldo daqui a pouco, aqui no nosso Clube na Bola. E você que tá aí na sintonia, vem pra cá, cola na Clube, meu amigo. Tá rolando o placar do jogo, hein? Da Flusão? Deixa, cabeção. Da Flusão?
10: Fluminense!
6: Ah, bom, agora sim, rapaz. Da Flusão?

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0: E aí, meu povo, manda pra mim aí, da Flusão ou da Peixão, hein? Da Peixão ou da Flusão? 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É o placar do jogo, meu irmão. Já anotou a senha aí? Anotou? Gravou? Presta atenção que eu vou dizer a senha. 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Para lembrar que você não pode dizer alô, tem que dizer a senha, meu. Se não dizer a senha, a vaca vai pro brejo, tá bom? Mande o placar do jogo, daqui a pouco eu vou cadastrar você. Zap Clube 99162-2480. Anotou aí? 99162-2480, WhatsApp da sua Rádio Clube, para você participar comigo.
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0: Olha, gente, o futebol paraense está rolando a Série C, né, do Campeonato Paraense. Inclusive, está na semifinal. Jogos de ida, Tesla 2-0 para a equipe do Pinheirense. Parauapebas 0, Gavião QKTG 1. Eu estou abrindo aqui os jogos de volta, né? Acho que o Gavião joga sábado no Lúcio Antunes, né? Lá em Bom Jesus do Tocantins, o Gavião QKTG recebe o Parauapebas, podendo tentar empatar para avançar para a fase, para a grande final, para a grande decisão. E, obviamente, colocar o seu nome na B do Campeonato Paraense na próxima temporada. O Tesla pode perder até por um gol de diferença, que avança no próximo jogo. Jogo de volta contra a equipe do Pinheirense. Tesla e Pinheirense, e Parauapeba, Gavião e QKTG e Parauapebas. Semifinais da Série C do Campeonato Paraense de futebol. Tamo junto, mandando abraço pra turma que tá comigo pelo aplicativo Clube. A galera tá sempre comigo aqui, ouvindo pela internet. A galera do Radiosnet também, tá todo mundo ligado aqui no Timão, campeão do rádio. A paradinha é obrigatória, mas a gente volta daqui a pouquinho pra ouvir você que tá mandando placar do jogo, mandando seu palpite aqui na programação e também, obviamente, pra falar de Remo, do Leão Azul de Antônio Baena, que ainda joga a Série A do Campeonato Brasileiro, e tem o pitaco do Rui Guimarães no próximo bloco. A gente volta já, já. 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
1: Berlinda é um dos símbolos mais importantes do Círio de Nazaré, que é onde carrega a imagem peregrina de Nossa Senhora de Nazaré. E ela tem esse significado que ela que acolhe a mãe, né, que acolhe a mãe, e apresenta para todos os romeiros, para todas as pessoas que na qual estão ali, para recebê-la com muita alegria, né? Então ela tem esse símbolo de acolhimento, podemos dizer assim. Mas um acolhimento de mãe que acolhe todos os seus filhos que vêm ao seu encontro. É utilizado basicamente uma madeira bem leve, e toda a parte de pintura é feita manualmente, feita artesanalmente, que na qual é feito por uma pessoa específica. E a cada ano ela passa por um processo de reforma, de acordo com a temática do Círio de Nazaré. Esse ano nós estamos arrecadando as flores através de uma campanha. Então você, com R$15, você doa uma flor para Nossa Senhora para ser enfeitada a Berlinda. E o seu nome vai incluso aí embaixo da flor. Então assim, quando você olhar para a Berlinda e ver aquela coisa magnífica, exuberante, bela, você vai ver que o seu nome vai estar lá, representado numa flor.
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0: voltei! O Som da Clube, hora certa pra você, ligado no Timão Campeão, meio-dia e 30. A galera tá comigo, tá participando, manda seu áudio, vem bater papo aqui no Clube na Bola, falar de futebol com a gente.
1: Boa tarde, Jadir. Fala, meu amigo. Palmeirasão ganhou, mas Verdão também ganhou num sufoco, rapaz. O Palmeiras parece que não é acostumado a jogar no Maracanã, não, né? E pra pegar um sufoco daquele do Fluminense,
0: se ele
1: passar e jogar com o Flamengo, o Flamengo pode dizer que já passou, né?
0: É pura bucha.
1: Passar, ele vai pegar um chocolate muito doido do Flamengo lá no Maracanã. E, rapaz, o time que jogou ruim, menino. Aquele goleiro, rapaz, misericórdia. É um goleiro ruim. É que sai na bola daquela, rapaz. Tu viu, como é, juiz que apita bem, juiz ali apita bem, ali é que é juiz, rapaz. Parabéns pra ele, apitou bem o jogo. Fluminense e Palmeiras. Ali esse juiz aí é pra servir de exemplo pra eles, rapaz. O cara ali apitou bem, não tem que reclamar, não. Pois é, rapaz, o Palmeiras jogou ruim demais, moço.
0: Ih, rapaz, não achei não, mano. Não achei essa ruindade toda, não.
1: Meu Verdão aí, Roger Vazio, do Verdão. Quero do Verdão.
0: Achei não. Eu tô achando que o palmeirense tá muito desesperado, assim. O Flamengo nem passou ainda, já tá entregando a vitória pro Flamengo, rapaz. Que história é essa? Aí tem aqui o subtenente J. Augusto. Santos e Vasco, dois times grandes que não tem um estádio à altura do seu tamanho. Ter um estádio cachorro, que nem ele tá dizendo aqui, é melhor não ter. E por isso que o Flamengo... Agora que vem a piada. É por isso que o Flamengo ainda não fez o seu estádio. O Flamengo não tem dinheiro nem para pagar o Lucas Paquetá. Comprou o cara, não tem dinheiro para pagar a parcela. Como é que vai fazer estádio? Mas, rapaz, Vila Belmiro e São Januário são estádios históricos, tombados pelo patrimônio nacional. Entendeu? Tem mais de 100 anos. Na época que foram construídas, não tinha esse apelo de torcida que tem hoje. Entendeu? Então é uma coisa totalmente fora de contexto que meu amigo subtenente J. Augusto está dizendo aqui. Na verdade, o que ele está querendo dizer é que a justiça liberou o Maracanã para o Vasco jogar, e aí os flamenguistas estão tudo assim, meio que desesperados, como se eles fossem dono do Maracanã. O Maracanã é um estádio público. Pô. O Maracanã não é do Flamengo, nem do Fluminense, nem do Vasco, nem do Botafogo. É de todo mundo. Pô. O Maracanã é do Bangu, é do Volta Redonda, é do estado do Rio de Janeiro, pô. Entendeu? O Flamengo tá pagando, é síndico, né? Só pra olhar mesmo lá, pra cuidar da grama, pintar a cadeira quando acontecer alguma coisa nas cadeiras lá. Essa coisa que o Flamengo, entendeu? Os outros querem jogar, tem que liberar, porque é público, entendeu? A coisa é pública. É isso, mano. Entendeu? É pública a coisa lá, não é do Flamengo. O Flamengo não tem. O Flamengo não tem dinheiro nem pra pagar o Paquetá, pô. Viu o presidente tava chorando esses dias aí? Como é que vai fazer estádio? Não tem jeito, né? Não, Cabeção? O que você acha dessa explanação minha?
2: Pode crer. É
0: concordo contigo. Meu amigo Zé Neto de Brasília que deve ter gostado.
3: Boa tarde, meu amigo. Opa. Rogério Brasil. Tamo aqui é o Assita Morada Nova. Fala, e o cara chupa cá aí o jogo. Santos e Fluminense. É 2-2 o jogo.
0: Uhum. Dá certo, meu ídolo. Manda ver.
4: Rogério Brasil, boa tarde. Me encadraste aí no placar do jogo. Santos 1, Fluminense 2. Aqui é o Edivaldo da Folha 29.
0: Aí o meu amigo escreveu aqui de novo. Não é porque a Comebol não deixa o Vasco e o Santos jogar em... É porque tem um regulamento no campeonato. É que nem o Águia aqui. É a história do Águia aqui, o J. Augusto. A história do Águia. A história do Vasco e do Santos, no caso, é a história do Águia aqui. São Januário cabe 23 mil pessoas. 23 mil pessoas em São Januário. E a Comebol exige que nesta fase das competições o estádio tenha a capacidade mínima para 30 mil pessoas, entendeu? É por isso que o Vasco não joga em São Januário caso fosse o Santos, não poderia jogar na Vila Belmiro também, porque a Vila Belmiro não cabe essa quantidade de gente. Mas o Vasco não joga em São Januário, é por isso que tem o Maracanã, que é público. Público, o Vasco joga lá, que é do Vasco também, o Maracanã. Entendeu? Água de ti, mano.
5: Opa! Boa tarde, meu amigo Rogerão. Boa tarde, Rádio Clube. Boa tarde a todos os ouvintes. Pois é, essa polêmica aí é grande. O estádio, né? Como se diz, é o síndico, né? Eles são jardineiros, né? Estão conta lá do
0: Rio Fluminense.
5: Ei, rapaz, tem cada polêmica que a gente vê aqui. Pois é, mas o Palmeiras ontem quase não... A viola quebrava.
0: Ih, rapaz!
5: Fluminense jogou bem do primeiro tempo todinho. Agora vamos ver aí, né, o que é que vai dar. E hoje é bem capaz do Flamengo pegar um ataquinho também. Fica com Deus, meu amigo, tem um bom trabalho aí, Zé Neto, assim, diretamente aqui da Vila Ponta
0: de Pé. Pelo amor de Deus. Meu amigo MC Calango, tá aqui, esse é lenda. Grande MC Calango, um abraço pra você.
2: Boa tarde, Rogério Brasil. Opa! Rogério Brasil, aqui é o Francisco, aqui do Mogno.
0: Fala, Francisco.
2: Bom Jesus do Tocantins,
0: viu? Como é que vai essa força?
2: E cadastra no placar do jogo aí.
0: Manda.
2: 2-0 pro Santos, viu?
0: 2-0.
2: É nóis.
0: Rapaz, aqui, eu acho que você que tá dando placar, você tem que levar em conta o seguinte. O Santos deve ir com força máxima, viu? O Santos vai com força máxima. Eu acho que o Fluminense não vai com força máxima para esse jogo. Eu acho que não vai, porque tem esse jogo de volta aí contra o Palmeiras, né? Tem esse jogo de volta. Então eu acho que o Fluminense vai com um time misto e o Santos com força máxima, né?
6: Boa tarde, Rogério Brasil.
0: Opa!
6: Rogério Brasil, o flamenguista é que nem Equilino. Ele mora na casa do cara, depois ele não quer mais entregar a casa. Assim que nem o Flamengo, que joga ali no estado. O Maracanã, ele pensa que é dele, mas não é não. Ele quer se apossar a força do que não pertence a ele.
0: Não fala.
6: Boa tarde, qualquer do museu, Jô.
0: Não fala uma coisa dessa, rapaz. Tá caçando confusão com a galera ali.
7: Pois é, aqui é o Zé do Rádio da Vila Sorobá.
0: Fala, Zé do Rádio, meu
7: Cidade
0: de Deus.
7: Rapaz, se o Flamengo perdeu hoje pro Santos, só se a covardia que o goleiro fizer aqui naquele dia. Se ele perder, eu vou voltar pro Maranhão de novo.
0: Ixi, Maria.
7: Vou na hora. Agora, se ele perder, eu vou voltar pro Maranhão lá de novo.
0: Passa o Luiz.
7: Vou.
0: Por quê?
7: Volta lá pro meu Maranhão.
0: Ego, por que tu vai voltar pra São Luís?
7: Se ele perder esse jogo bem, eu vou voltar pro meu Maranhão de novo. Você acredita? Vou na hora.
0: Não faça isso não, moço. Pra que tu vai voltar pro Maranhão? Que é isso, cara? Eu tinha que dizer. Esse cara é bom mesmo. Cara. Se o Flamengo perder, o cara vai fazer o quê?
8: Eu tenho que ir embora. Eu não sei se eu vou.

0: E aí?
1: São Luís do Maranhão!
0: Eita, se o Flamengo perder, o amigo vai voltar para São Luís. Vou te dizer, cuidado, vai de trem que é mais seguro. Vou te dizer uma coisa.
2: Boa tarde, Rogério Brasil, amigo.
0: Opa,
2: da clube.
0: Opa, boa tarde.
2: Aqui é o Márcio Almeida, de Ananindeua.
0: Fala, Márcio Almeida,
2: quero ser cadastrado no placar do jogo, vai ser Fluminense Santos,
0: 2-2. Valeu, meu amigo, tamo junto. 2-2, por aí, né? Por aí, eu acho que ou dá empate ou dá Santos. Porque o Flusão deve poupar, né? Essa aqui é a verdade, o Flusão deve poupar aí jogadores aí, né? Meu amigo,
3: Rogério Brasil, meu placar aí é pro Fluminense, viu? 2-0, viu?
0: 2-0 pro Flusão. Valeu, Gaia! Rapaz, o Gaia é o seguinte, ele não sofre não, sabe por quê? Ele torce pro Flamengo e pro Palmeiras. Aí é mais fácil do que, né? O cara torcer pro Flamengo e pro Palmeiras... Os dois times só é batendo, mano. E vou te dizer, aí é fácil, viu, cara? Torça pelo menos pro Botafogo, alguma coisa assim.
4: Boa tarde, Rogério. Opa! Eu também não achei que o jogo foi ruim, não. O jogo
0: também
4: foi bom.
0: Um jogo bom.
4: Fluminense jogou bem, fechou. Só que é aquela coisa, né? Como diz o nosso amigo Evandro Vale, o que vale é bola na rede. Né? E no que eles vacilaram, o Palmeiras foi lá e fez 2-1, né? Mas o jogo foi bom. E vamos esperar, né? Hoje à noite, se vai ganhar o Flamengo ou se vai perder. Só saberemos depois dos 90 minutos, né, Rogério? Bom trabalho.
0: Valeu, amiga Ira, a loira do carro branco. Ai, gente, cadê?
5: Me desculpa aí, rapaz. Tá, era com ter falado meu pra cá e aí 1-0. Ganho de 1-0 pra mim tá bom demais.
0: 1-0 tá bom.
5: Mas que ele fizer mais é bom também. Esqueci de botar meu pra cá. 1-0, tá bom?
0: Agora
5: desculpa
0: ele,
5: aí, tá?
0: Ele esqueceu de botar o placar, o nome dele, pra quem é 1-0. Eu não sei pra quem ele tá dizendo que é 1-0. Esqueceu um monte de coisa nesse
6: boa
0: áudio.
6: Boa tarde, Rogério. Opa! Brasil. Lodo Brega aqui da Santa Luzia.
0: Lodo
6: São João
0: Brega?
6: Da Lagoa, entrada do Veloso.
0: Cantam aí pra nós.
6: Deixa eu te falar aqui a coisa. 1-0 Fluminense aí. E coloca pra mim Adeus, meu grande amor, com um eterno Adelino Nascimento. Não, aí, somente pra me curtir
0: você
6: aqui.
0: Você vai cantar, que eu não sei.
6: Boa
0: essa,
6: tarde,
0: essa
6: amigão.
0: Música não tem aqui. Então canta aí e manda o áudio pra mim que eu vou colocar no ar aqui. Você não é o Lodo Brega? Lodo Brega tem que cantar, né? Pô. Vamos pro intervalo. Depois do intervalo tem o Pitaco do Rui Guimarães e o Lodo Brega ao vivo aqui no Clube na Bola. Já já eu volto com as informações do futebol paraense com o Pitaco do Rui Guimarães. E ainda hoje tem ficha técnica para Flamengo, Estudiantes e muito mais no Clube na Bola. Volto já. Vai mandando áudio aí. Se você não participou ainda, manda 991-62-2480. Enquanto isso, meu amigo Lodo Brega tá gravando lá para mandar a música pra gente. Vamos lá. 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

0: Estamos de volta no Som da Clube. Sejam bem-vindos, amigos do rádio. Obrigado pela audiência de todo mundo. Carinho, rádio ligado aqui na Clube. Nesse início de tarde de quinta-feira, quintou hoje, dia 15 de outubro. Bom demais estar com vocês que estão sempre comigo, sempre sintonizados aqui no Som da Poderosa. E o Ló cantou aí? Cadê o Ló? Vamos lá, bota o Ló pra cantar.
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0: Essa é boa.
1: 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Deus, meu grande amor.
0: Grande Lado Brega, meu irmão, arrebentou, rapaz. Tá aí o Lado Brega ao vivo e a cores aqui no Clube na Bola. Agora é hora do Pitaco da Fera. O Guimarães chega para trazer as informações do futebol paraense aqui dentro do nosso Clube na Bola. Essa fera do rádio.
2: Olá, meus amigos. Hoje, quinta-feira, 15 de outubro. Olha lá. Hoje, dia do professor. Um grande abraço aos nossos queridos amigos professores, que são nossos ouvintes, que nos prestigiam. Que legal. Olha lá, vamos falar primeiro do Clube do Remo. Depois eu vou falar do Paysandu, que eu fiquei devendo ontem. Mas o Clube do Remo está se arrumando para jogar esta partida contra o Bragantino no próximo domingo à noite. E a gente espera, evidentemente, de que o Clube do Remo esteja cada vez melhor, mais arrumado, sabendo que o adversário é muito perigoso. O técnico Thiago Carpini, ele vai ter que fazer um bocado de modificações. Não é que haja jogadores lesionados ou coisa parecida. É de que o adversário exige uma força maior do Clube do Remo. O adversário ganhou do Cruzeiro no jogo passado, no jogo anterior, de 4-2. Tudo bem, foi em Bragança Paulista e tal, não sei o quê, mas, meu amigo, o Bragantino é forte, é o nono colocado na tábua de classificação. Então, vamos ficar, ou vamos colocar a barba de molho. Não é jogo fácil, mas acreditar no Remo, isso é sempre, ok? Agora o Paysandu, porque a coisa está fervilhando dentro do Paysandu. Quando eu digo fervilhando, é exatamente considerando que o Paysandu, pá, encerrou o seu calendário de 2026. Não deu. Agora é tentar descobrir o que é que deu mais errado, porque errado deu tudo, mais errado, e estudar. Eu acho que nada melhor do que uma turma, uma equipe dentro do Paysandu, pessoas gabaritadas, sentar para avaliar o que foi o ano do Paysandu. Porque desde o início, com aquela confusão lá do presidente Roger, da saída dele, da assunção do Márcio Tuma, o Paysandu começou num altos e baixos, depois estabilizou um certo momento, até sexta rodada, quinta rodada da Série C, e depois desandou. Então, isso aí precisa ser avaliado para ver o que é que aconteceu. As contratações foram erradas, quase todas. Agora, não é só contratação, não é só jogador, não é só treinador, não é só diretoria, é o conjunto, é o combo. E aí tem que ver quem errou mais, quem poderia ou poderá ficar fazendo melhor, e quem não der para ficar, que vai embora. O Paysandu já fez aí uma primeira limpeza, já tirando, inclusive, os goleiros, dispensando os três goleiros, dispensando, o que eu digo, é dizendo, cientificando a todos os três de que eles não estão nos planos para o ano que vem. Acertadíssima a medida do Paysandu. Não sei quem foi que tomou a iniciativa, eu só acho que para tomar uma iniciativa dessa tem que ter um técnico no meio. Tá bom? Seja quem for. Seja o Neto, seja uma pessoa que conheça. E eu vou dizer uma coisa aqui que vai surpreender a todos vocês. Na cúpula do Paysandu, a diretoria não pode ser tirada, evidentemente, só com a eleição da Assembleia Geral, o que vai ser feito dia 3, e o Paysandu vai ter a oportunidade de reeleger, porque é a chapa única do Márcio Tuma, com os dois, com o Serene e com o Diego, são os dois que vão ficar. A diretoria do Paysandu, ela não é remunerada, é bom que fique bem claro isto. mas a responsabilidade é muito grande. E o presidente, Márcio Tuma, tem a sua parcela de culpa, tá? Primeiro que ele é o gestor máximo. Depois que, na minha visão, sou dono da verdade, mas na minha visão ele pisou na bola quando, no início do quadrangular, que o Paysandu passou na marra, no início do quadrangular, ele poderia ter pensado de maneira diferente e ter dado uma oportunidade, por exemplo, para que o diretor de futebol, Alberto Maia, fizesse o que tinha na ideia, que era pegar R$1 milhão e contratar 3 ou 4 jogadores que viessem rigorosamente dar um fôlego para o Paysandu e colocar o Paysandu na Série B. Não seria gasto, seria investimento. Isto não foi feito. Depois que a coisa ficou pior, porque o Paysandu perdeu as 3 partidas iniciais, na 4ª partida ele correu, foi para o mercado, gastou R$1 milhão que ele tinha negado para o Maia e acabou trazendo o Radisley da vida, Pablo da vida, Eduardo da vida e por aí foi. Gastou o mesmo dinheiro que ele poderia ter dado para o Alberto muito antes. E o Paysandu não vingou. Agora, jogadores, não sei se tem alguém que possa escapar. Pelo amor de Deus, dizer que o Marcinho é o primeiro a ficar, eu confesso para vocês que aí eu já digo, já antecipo a minha opinião de que está tudo errado. Na minha opinião, a diretoria ficando, esses 3 ficando, a gente sabe que são bicolores de 4 costados, são pessoas sérias, mas às vezes você ser sério não quer dizer que você entenda do métier. Eu acho que é isto que acontece com a diretoria do Paysandu. São muito bons para gerir, mas na hora do futebol, na parte técnica que interessa, eles não entendem bulhufas. O que é pior? E aí vem a surpresa que eu disse para vocês há pouco. Na minha opinião, nem Van Dijk e nem Santana devem ficar. Não acrescentaram nada e tinham tudo para acrescentar. Se eles não tiveram espaço, se a diretoria não deixou, se o técnico que foi contratado foi aleatório a eles, eles são culpados também. Mas, na minha opinião, foi o teste para o Van Dijk, que a gente sabe do respeito que a torcida tem por ele, que todos nós temos pelo Van Dijk, mas ele não acertou. E se não acertou, tem que sair. A mesma coisa é o Santana. Ah, foi presidente do Bahia, mas no Paysandu ele não serviu, doutor. Vamos atrás de um outro executivo que tenha uma visão diferente. Não deu. Você quer ver uma coisa? O Emerson, o treinador de goleiros. Qual foi o goleiro do Paysandu que se destacou? Nenhum? Então sai também. Mas isso é lógico, isso é lógico. A comissão técnica do Paysandu, nenhum deve ficar. Nenhum. Tá? Van Dijk, na condição de assessor, eu não sei exatamente a função do Van Dijk, mas ele não vingou, tem que sair. Tá certo? Então o Santana, porque foi, passou aqui, passou lá. No Paysandu ele não serviu. O Paysandu precisa de gente para servi-lo. E não desse pessoal que vem com um nome dizer que vai fazer, vai acontecer. No final das contas deu nisso aí. O Paysandu patinando e vai ficar na Série C. Poucas pessoas sabem o que vai fazer, vai acontecer. No final das contas deu nisso aí. O Paysandu patinando e vai ficar na

0: vocês. Desculpem o tempo do comentário, mas é o que a gente tem e claro que isso aí não vai acabar agora, é uma opinião que eu dei, a princípio uma opinião até dura, mas é o que eu penso. Então a gente fica para comentar o Clube do Remo amanhã, que amanhã o Clube do Remo vai ser o assunto do comentário. Valeu?
1: Valeu, grande Rui, um abraço para você, grande Rui Guimarães, o Pitaco do Rui, trazendo aí as suas informações sobre o futebol paraense. E agora é hora de falar do Flamengo na Libertadores da América. Ficha técnica para Mengão e Flamengo!

0: Começando pelo aniversário do Mengão, Estudiantes de La Plata, do técnico Alexander Cacique Medina. O Estudiantes tem os titulares Thomas Palacios e Leandro Gonzalez Pires suspensos pelo acúmulo de cartões amarelos. Vocês vão cumprir a lei do cão. O técnico Alexandre Medina, ou Alexander Medina, também não contará com Gabriel Neves, lesionado. A boa notícia para os argentinos é que o ex-Botafogo Joaquim Correa, que se machucou contra o Corinthians, está recuperado, mas deve começar no banco de reservas. E o meia Thiago Palacios também fica à disposição após lesão. Para suprir os problemas na defesa, o clube foi ao mercado e contratou o zagueiro Marcos Rojas. Na última partida, os principais jogadores foram poupados lá no Argentinão, né? Assim, a equipe comandada pelo grande Cacique Medina deve jogar com Muslera, goleiro experiente, seleção uruguaia, no gol. Mancuso na direita, Santiago Nunes e Rojas na zaga e Benedetti na lateral esquerda. Piovi, Castro e Rodrigues são os meio-campistas, com mais Thiago Palacios ali na armação. Guido Carrijo, Joaquim Tóbio Burgos ou Edwin Cetré devem ser os titulares da equipe do Estudiantes de La Plata. Já o Mengão, queridão malvadeza do técnico Leonardo Jardim, tem 5 desfalques para o jogo que abre a disputa das semifinais. Everton Araújo, Ayrton Lucas estão recuperados das lesões, mas ainda fazem trabalhos de transição para o campo com a preparação física. Danilo trata 2 fraturas na maníbula e De Arrascaeta não vai poder jogar por fratura no punho esquerdo. A tendência é que Bruno Henrique e Emerson Royal, que vêm sendo titulares com mais frequência na Libertadores, retornem ao time enquanto Saúl largou na frente para substituir Jorginho, que cumpre suspensão pela expulsão nas quartas. Assim, o Mengão deve jogar com Rossi no gol, Royal na direita, Léo Ortiz, Léo Pereira e Alexandro, Eric Pulgar e Saúl, Lucas Paquetá, o homem de não sei quantos milhões de reais, Carrascal, Samuel Lino e Bruno Henrique. Deve ser um Mengão para enfrentar o Estudiantes em La Plata na noite de hoje.
1: Consagrado no gramado, sempre amado.
2: Flamengo!
1: É o Ai Jesus!
0: E a arbitragem, quem é? Vamos lá, falar arbitragem aqui. O árbitro da partida é o paraguaio Gabriel Benítez, Juan Gabriel Benítez, auxiliados pelos também paraguaios Eduardo Cardoso e Milcíades Saldivar. O árbitro de vídeo é Ulisses Meirelles, quer dizer, o quarteto, todo mundo do Paraguai, para o jogo de logo mais entre Estudiantes de La Plata e Flamengo. Horário do jogo, 9:30 da noite. Você não vai perder esse grande confronto do futebol sul-americano com o Flamengo, né? Tentando colocar 2 brasileiros na final da Libertadores da América. Isso porque, né? Do outro lado vem um brasileiro, com certeza, né? Palmeiras e Fluminense. Ontem tivemos também pela Sul-Americana o Atlético Mineiro metendo 3-0 no Torque City, né? 3-0 jogando em casa, no City Torque, melhor dizendo, né? 3-0 jogando em casa, o Galão da Massa colocou as 2 mãos na vaga, mais os pés aí para tentar jogar a decisão da Sul-Americana. Muito difícil.

difícil de reverter essa parada aí. O Atlético tá jogando o fino da bola, muita bola, o Barba realmente consertou o time. E aí, meu amigo, agora é difícil bater no galão da massa, beleza? Jogos de volta da Sul-Americana, na terça-feira, marcado para o Maracanã, às 21h30, Vasco da Gama e Boca Júnior. Vasco venceu o jogo de ida pelo placar de 1-0. E na quarta-feira, às 19h, jogo de volta para City Torque e Atlético Mineiro. É, pela Libertadores da América, todo mundo já sabe o resultado do jogo de ontem, nós estamos falando sobre isso aqui desde o início do programa. Palmeiras venceu o Fluminense pelo placar de 2-1, abriu vantagem na disputa pela vaga na final. Hoje tem Estudiantes e Flamengo, como nós acabamos de falar, às 21h30. Jogos de volta na quarta e quinta-feira da próxima semana. Na quarta tem Palmeiras e Fluminense no Nubank Park e Flamengo e Estudiantes no Maracanã. Quarta, quinta-feira, às 21h30. Beleza, galera? É isso, né? Os clubes do futebol brasileiro se movimentando no torneio de Sul-Americana e Libertadores da América. Boa sorte pro Mengão, queridão Malvadeza. O Evandro Vale vai estar lá assistindo a televisão, torcendo pro Flamengo. E o Evandro Vale torce pro futebol brasileiro, assim como eu, né? Também vou estar torcendo pelo Flamengo. O Flamengo avançar aí pra grande final da Libertadores da América para enfrentar ou Palmeiras ou Fluminense. Beleza? Dito isto, garantindo a torcida do Elvan pelo Flamengo, tô indo embora. Obrigado pela audiência e o carinho de todos. Amanhã tem mais Clube na Bola, sempre ao meio-dia e 10. Quando tá rolando aí o horário eleitoral gratuito. Valeu, Marabá! Ótima quinta-feira. A gente se fala 8 da noite no Estação Clube. Oi, vem. Tô vazando na braquiara. Fui!

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3: Sou eu, aqui na Clube, sempre fazendo o que gosta com seriedade. 13 horas 14 minutos, está no ar. Rota 100,7 no seu rádio. Rota de hoje, rapaz. Já estamos no meio do mês agora, hein? Hoje é 15 de outubro de 2026. Hoje é quinta-feira no seu rádio, hein, galera? Tamo junto mais uma vez aqui no Rota, hein? Eu quero lembrar para você que eu digo todos os dias aqui: não maltrate os animais, não maltrate as crianças, não maltrate os idosos e nem maltrate as mulheres. Caso você seja empulseirado e cair aqui no Chilindró, seu nome também sai no Rota, viu? A galera aqui não dispensa, não.
4: E não adianta depois esse negócio de mememê, não.
5: Não te faz de doido, senão o pau te acha.
3: Mas se você for gente boa,

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2: Vamos lá, valendo.
3: Vamos lá, valendo. Vamos aos destaques do Rota de hoje.

crime de trânsito. Uma ocorrência de acidente envolvendo uma motocicleta aqui na Nova Marabá. Faz uma vítima. Falar também de furto qualificado e tráfico de drogas aqui na Nova Marabá, na Folha 28. Então esses são os destaques de hoje. E mais, placar do jogo. Placar do jogo, Fluminense enfrenta o Santos no Maracanã neste final de semana, para ser mais preciso, no domingo. É no Maraca, no Rio de Janeiro. 16h está marcado o jogão de bola. E o Fluminense agora precisa vencer, hein? Já vem de duas derrotas, uma no Brasileiro para o Flamengo e outra para o Palmeiras na Libertadores. Aí começa a perder assim, meu amigo, o técnico já fica na corda bamba. Então vamos lá, galera, levantar a cabeça. 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Rua Sérvulo Brito, na Cidade Nova. 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Folha 28, Nova Marabá, próxima à escola Luzia Nunes Fernandes. 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Agora, depois de tudo isso, você tem que saber a senha. 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Aí, galera. Ganhar prêmio. Faça como o rapaz essa semana ganhou um prêmio, uma bolada aí, né? Vou fazer uma paradinha aqui, mas eu volto já já. 9162-2480, manda áudio pra mim, hein? Eu volto já. Segura aí, Rick Martin, Luan Santana. É estranho. Olha aí, ofereço pro meu amigo Afonso, ali na Folha 30. E também ofereço lá pro meu amigo Danilo Rico, que tá curtindo o programa todos os dias, mas o Danilo Júnior. Minha amiga Loraide lá na Vila Cajazeira em São João. Meu amigo Disseu ali no Posto Pedra. Você curtir aí, meu amigo Cleoberto na Vila Sarandi. Vamos ver.

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1: Sou eu, aqui na Clube, sempre fazendo o que gosta com seriedade. 13 horas mais 24 minutos é o Rota no seu rádio. 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É nós aqui na Clube. Vamos. Vou ver se. Olha. Fiquei sabendo que a festa ontem lá na aldeia Crijão Reré foi uma bênção, rapaz. Só faltou eu lá, mas não pude ir. Mas hoje não escapa. Eu vou lá. É bom demais o cara aí, ouvir a palavra. Você vai sair cheio, né, do Espírito Santo de lá. Rapaz, é bom demais. Né? É, aqui, deixa eu ver se eu consigo falar com alguém de lá, da aldeia. É, ver se a gente... Hoje tem outra apresentação, vamos saber quem se apresenta. Né? Alô, boa tarde. Será que a gente poderia falar com a missionária Áurea? A Érica? Áurea?

0: vamos nessa aqui. Consegui aí falar com a missionária rapidinho. Tava aqui. Alô, missionária. Boa tarde. Ah, que bom. Hoje tem mais uma... São 3 dias, missionária. Do show evangélico que tem aí. A palavra do pastor Alex Gonçalves, que é um homem cheio da unção. E eu queria que a senhora falasse um pouco mais o que vai acontecer hoje. Tem amanhã também, né?
1: Isso.
0: Eu treinei demais com a mãe do Rimpé para falar o nome das cantoras
1: indígenas,
0: mas eu tava falando até bem, né?
1: Falou bem demais.
0: Mas olha, professora. Aqui na aldeia, vai ser na aldeia Crijão Herê, vai ser no dia 14, 15 e 16. E o convite está feito, né, para as pessoas comparecer, seja indígena ou os brancos, como dizem na linguagem. Um grande momento de adoração, né, a organização do pastor Nonato e também da missionária Érica e do cacique Jean Plicatiri. Programação que começou ontem, dia 14, e o pastor Alex Gonçalves e a cantora Edna Moraes se apresentam. Além do pastor Alex Gonçalves, o cantor Dedé de Jesus, dia 16, grande congresso de mulheres com a pregação do pastor Marcos Feliciano e a cantora Eliane Galvão. É isso mesmo, Érica, missionária?
1: Isso. E todos estão convidados. A porta está aberta, viu? E é um grande evento que a gente faz todo ano, há mais de 18 anos. Então, todo o povo está convidado, né? Somos do Ministério Assembleia de Deus Missão, da pessoa do pastor Nonato, a irmã João Ropó, minha segunda aqui do Círculo de Oração, e em nome do nosso cacique, né, do povo Gavião aqui da aldeia Crijão Heré, todos estão convidados. Vai ser uma bênção, pastor Alex Gonçalves, hoje, amanhã, o Círculo de Oração, aniversário de 15 anos do Círculo de Oração, e o pastor Marcos Feliciano. E assim,
0: é bom lembrar, né, missionária? É bom lembrar, missionária, que a entrada é franca, né? Ninguém paga nada.
1: Isso. É franca, você pode entrar, o pessoal que está ali na portaria vai receber muito bem. Traga a sua família, traga todos, você vai ser recebido com muito amor. E tem uma açaí aqui, viu, na casa do pastor Nonato.
0: E olha, quem vai estar lá hoje é eu, viu, missionária? Eu e minha esposa, netinha do Vale, vai estar lá hoje, viu? Ontem não deu, aconteceu uma situação de imprevisto e nós não pudemos estar acompanhando ontem, mas hoje... Nós vamos lá, se Deus quiser, estar junto para ouvir esse momento muito especial. Tá bom?
1: Vai ser uma bênção receber vocês e todos. Então, todos estão convidados, viu?
0: Não, só para a gente lembrar aqui, né? Que hoje, dia 15, quem se apresenta hoje, além do pastor Alex Gonçalves, que é o preletor, né? Que é quem dá as palestras. Isso. Quem mais?
1: Hoje é o cantor Dedé de Jesus, né, e as cantoras locais, né, a João Turmo, que é conhecida como Netinha, e a Cretiu também, são cantoras indígenas, irmã Viviane também, e assim vai ter muita programação hoje.
0: Tá certo. Missionária Érica, muito obrigado pelas suas informações, um grande abraço aí nosso cacique, ao Juan, seu esposo, se Deus quiser, se nada der errado, nós estaremos aí hoje à noite compartilhando esse momento muito especial, de muita fé, de muita oração, tá bom?
1: Tá bom, amém, que Deus abençoe.
0: Valeu, falamos aí com a missionária Érica, direto da aldeia Crijão Heré, que está em festa, né, o povo evangélico, o povo de Deus, fazendo um momento muito especial lá. Pastor Nonato e a missionária Érica que estão cuidando da organização, da coordenação. É isso aí, vamos nessa. Um abraço pro Juan, também que está lá, ouvindo, um abraço, Juan! É que eu falei certo agora? Vamos aqui colocar áudio pra galera aqui, vamos ver. Eu gosto, rapaz, de fazer, chamar o pessoal pra falar de Deus, é sempre especial pra mim. Tem gente que não acredita fazer o quê. Vamos lá, Zé do Rádio, boa tarde, amigão.
2: Boa tarde, João do Vale, rapaz. Tô botando 1-1, 1-1 não, 1-0 pro Flamengo, viu? Tá bom?
0: Flamengo vai jogar.
2: Rondo Vala, rapaz, cadê você? Você não falou mais nada, nós estamos por aqui, rapaz. Botou uma musgona boa daquela pra nós, rapaz.
0: Falou mais, como é que tá a tua
2: paixão? Me lembrei
0: paixão,
2: daquela rapaz. Música, rapaz. Eu lembrei da música ontem, agora eu já esqueci da música de ontem que eu ia pedir.
0: Pois é.
2: Ah, rapaz, aquela... Com a música antiga aí do Elino Julião, aquela pedaço de morena. Eu vou cantar um pouquinho dela pra tu lembrar dela. Diz assim... Ô pedaço de morena, essa morena é gente fina... Morena, você é tão fofinha.
0: Eita,
2: aquela do Elino Julião, viu? Tá bom aí, Evandro Valo? Boa tarde pra nós.
0: Você não fala mais se tá apaixonado, aí fica difícil, né, pra mim.
3: Boa tarde, Rádio Clube. Boa tarde, meu amigo Evandro Valo. Boa tarde a todos os ouvintes. Pois é, Evandro. Rapaz, Evandro, eu descobri mais uma paixão aqui do Zé do Rádio, moço.
0: É mesmo?
3: A paixão dele não é só a mulher, não, moço. É o Flamengo também. Ele falou agora há pouco, se o Flamengo perder hoje, ele vai embora pro Maranhão, vai voltar pro Maranhão.
0: Meu Deus.
3: Já pensou um negócio desse? Pois é, aproveita aí e coloca uma daquelas apaixonadíssima mesmo. E manda ele desencostar da parede, do muro, seja da cerca, seja de onde for. Porque a paixão agora é dupla, rapaz.
0: Valeu.
3: Eita, Zé Eduardo, uma boa tarde, meu amigo. Tudo de bom aí.
0: Valeu.
3: Zé Neto, diretamente aqui da Vila Ponta de Pedra. Fique com Deus, meu amigo Evandro.
4: Eduardo Vale, eu estou aqui em casa, estou lhe ouvindo. Dá um oi para nós aqui na Vila Sarandim, que você é o cara que representa nós aqui no, da Vila Sarandim. Estamos por aqui. Estamos por aqui. Hoje eu estou em casa. Falou, esses dias que eu estava meio fora aí, era só correria. Mas eu estava lhe ouvindo, estava lhe ouvindo. Alô.
0: Valeu, Cleuber, rapaz. Um abraço pra você, amigão. Tudo de bom, rapaz. Aí é o Cleuber, gente boa, rapaz. Gente boa. Olha aí, Zé Eduardo. Vê se tu se liga.
5: 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Decida.
0: Sente aqui comigo. O Zé Neto mandou eu colocar isso aí pra ti, Zé Eduardo. Mas sai do muro, pô. Levanta a cabeça, rapaz. Se aconteceu contigo isso aí, foi?

0: Ei, Zé Eduardo, rapaz, será que essa história aconteceu contigo, Zé? Rapaz, eu sei que tu é um homem sofredor, tenho certeza. Um amigo teu me disse, toda vez que tu escuta essa música, tu passa a mão na cabeça, vai no muro do quintal, encosta na parede, rapaz, é assim mesmo, rapaz. Alô, Sidney, boa tarde.
1: Boa tarde, meu amigo Elvan do Vale.
0: Certo.
1: Sidney Paiva, aqui do bairro Laranjeira, ouvindo o Rota 100,7.
0: Certo.
1: Paz, Elvan, hoje é 15 de outubro de 2026.
0: Verdade.
1: Rapaz, Elvan, o que aconteceu ontem com o Fruzamos?
0: Quem não faz, leva.
1: Mas é assim mesmo, né, Elvan? Jogo é jogado, lambari é pescado. Deu Palmeiras, no outro jogo pode dar Fluminense, né, Elvan? É isso aí, Elvan, estou aqui na escuta. Manda um alô aí pra toda a galera do GPC Engine. Estamos todo mundo na escuta. Valeu!
0: O Fluminense jogou até bem, né? Mas os caras não chutam no gol, não faz gol. E quem não faz, o futebol é cruel, né? Quem não faz, leva, né, AC?
2: Boa tarde, Evandro Vale.
0: Boa tarde.
2: Saudações, tricolores.
0: Certo.
2: Aqui é o AC. É, cadastra-me aí no placar do jogo.
0: Diga.
2: Fluminense, 3. Santos, 1. Com fé em Deus vai dar certo.
0: Vai
2: uma
0: dar
2: boa
0: certo.
2: Tarde para todos nós, que Deus nos abençoe.
0: Obrigado,
2: fica
0: amigão.
2: Fica com Deus.
0: E atenção, Leandro da Conceição Benício, delegado de Polícia Civil. Ele trabalha na delegacia de homicídio. Na manhã de ontem, ao participar de uma operação policial na Folha 28, tomou conhecimento de um arrombamento em uma das lojas de celulares proximidade ali, onde cumpriu um mandado de prisão e de busca e apreensão criminal. Fiquei no local, o relator disse teve acesso às imagens de câmera de segurança e após o apoio da população conseguiu identificar o homem que entra na loja. Os populares informaram que o elemento estava consumindo drogas à beira da grota criminosa na Folha 20, no canal. E aí foram ao local, com apoio da guarnição da BTR-0411, comandada pelo sargento Joelson e pelo sargento Gerry, conseguiram chegar até o elemento. Rômulo Barbosa Rufino e Anderson da Conceição Moura. Os dois foram capturados e levados à delegacia de Polícia Civil, onde foram autuados. Lá a polícia, no local, funcionava uma boca de fumo, traficante conhecido como mexicano, e que diante das informações a equipe da polícia se dirigiu ao local e fizeram o reconhecimento do mexicano e da companheira dele, a Rosileia. Os dois foram levados para a delegacia com celulares e dinheiro, até iPhone tinha. Eu volto já, hein? Fique ligado aqui comigo, rapaz. 13h40.

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1: Sou eu aqui na Clube, sempre fazendo o que gosta com seriedade. Agora 13h46 é o Rota no seu rádio. 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É, domingo tem um sírio Nossa Senhora de Nazaré, nós estaremos lá dando as informações para você que às vezes não pode vir, né? Mora longe, dificuldade para chegar, mas nós estaremos cedinho, a partir das 6 horas da manhã, já estamos ali na VP8, em frente à Escola Pequeno Príncipe, de lá até a Prefeitura Municipal de Marabá. E atenção, o delegado Leandro esteve ontem numa situação, apurando um... Ele é delegado de polícia de homicídio, né? E trabalhando com a CORE, e de Belém e daqui de Marabá, superintendência regional, deu cumprimento de mandado de prisão, busca e apreensão criminal nos endereços Folha 28, aqui na Nova Marabá. Expedido pela Central de Garantias do Inquérito da Comarca de Imperatriz do Maranhão, contra Emerson José Silva Nunes. Foi dado ordem judicial cumprida no endereço, onde foi realizado a diligência e efetuado a prisão. Uma máquina de cartão moderninha, PROS 2, foi levada também com a polícia, e cartão de banco, telefone, todos foram apresentados na delegacia de polícia civil. E João Gomes, fala aí, João Gomes, rapidinho.
2: Boa tarde, meu amigo Elvan do Vale, o fera do rádio. Aqui é o João Gomes do bairro da Liberdade, o homem de hoje, passando para avisar que hoje, a partir das 21h30, tá boca racha. O de oitão, o mingão, queridão, malvadão, tá na área hoje, viu, secadores? Atenção, dona Silene Nabate, quilômetro 7, Giovanni Bebê, rei do frango. Elvan do Vale, vocês não aguentaram o cheiro verde ontem no Maracanã? Deixa o cheiro verde com nós, menino, que eles vão sentir o peso do de oitão, do Mengão queridão malvadão, líder do Brasileirão.
1: Palmeiras é um grande time, rapaz. Assim mesmo.
3: Boa tarde, Evandro Vale. Encadraste aí no placar do jogo. Santos 0, Fluminense 2. Aqui é Edivaldo da Folha 29.
1: Falou, Edivaldo. 2-0, Flusão. Alô, boa tarde.
4: Oi, tem que pagar uma cerveja pra mim.
5: Boa tarde, Alvando Vale, meu rei. Manda pra nós aqui, pai. Tô aqui, ó. Eu, a Maria da Glória, minha esposa aqui. O Fugo, o Catatau.
1: Catatau.
5: Segurança do pessoal aqui dos cabeludos. Estamos aqui em casa, aqui tomando uma cervejinha aqui. Só o luxo e o couro do bucho. Queimando a carninha. Vem aqui em casa, pai.
1: Onde é, rapaz? Todo mundo me chamou.
6: Meu amigo Elvan do Vale, todos os ouvintes na 100,7. Rapaz, tô por cá escutando o programa, viu? Já cheguei em casa, aqui é 18 horas 21 minutos. É 17 graus hoje, tá bom, deu sol, não tá tão frio. Mas tô por cá escutando a programação. E cadê ele, rapaz? Alô, Giovanni Bebê, o flamenguista disfarçado de vascaíno. Tá feliz, né? Bateram boca lá dentro. Rapaz... Teu Fluminense aí diminui a vantagem, viu? Vai ser jogão na volta, hein? Eu creio que vai dar Fluminense, viu, Evandro Vale? Na volta desse jogo aí, Palmeiras e Fluminense na Libertadores. Forte abraço, Evandro Vale. Fala aqui a seu ouvinte aqui, seu fã número um, Lareca de Rotterdam na Holanda. Ligado, sempre na Clube
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7: Boa tarde, Evandro Vale. É Carlos Alves, motorista de aplicativo rodando pela cidade. Ligado na 100,7. A melhor. Desde o PH. Mesmo antes do PH eu já estava ligado já. Mais 5 e pouco. Estamos por aqui rodando. O trânsito está tudo ok, meu amigo. Um abraço. Fico
1: Valeu,
7: com Deus.
1: Obrigado,
7: ótima quinta-feira.
1: Amigão. Um abraço. Carlos André, é um shotzinho.

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1: Sou eu, aqui na Clube, sempre fazendo o que gosta, com seriedade. 13 horas mais 53 minutos, é o Rota no seu rádio. E atenção, olha, a Luciana comunicou aqui, por volta das 17 horas, que em frente aos 52 bis, aqui na Transamazônica, ocorreu um acidente de trânsito envolvendo uma motocicleta, tendo como vítima Leandro Sastre Miranda, de 47 anos. Segundo o apurado, a vítima foi encontrada em parada cardiorrespiratória e com a equipe de corpo de bombeiro, que realizou manobras e reanimação e a conduziu ao Hospital Municipal de Marabá. Conforme o atestado médico, pelo Dr. João Marcos, o paciente deu entrada e foram realizados 3 ciclos de adrenalina sem retorno na circulação espontânea, sendo o óbito constatado às 17 horas e 25 minutos. Eita, rapaz, acidente é complicado, né? Para nós encerrar o programa, vamos aqui falar com quem? Giovanni Bebê. Fala, Giovanni.
2: Boa tarde, meu amigo Alvando Vale, o fera do rádio. Uma ótima quinta-feira para você, meu amigo. Feliz dia dos professores, a todos os professores ouvintes do seu programa. Para todos os professores da nossa cidade de Marabá. Rapaz, que jogo bom ontem, hein? Palmeiras e Fluminense. Palmeiras ganhou de 2-1. O jogo tá em aberto ainda. Vantagem só de um gol não é muita vantagem, não. O Fruzinho pode reverter o placar no próximo jogo. Menguinho joga hoje. Se o Menguinho perder hoje, a nossa amiga Loura, nosso amigo Lereco não aparece no programa, não. Eles são torcedores de modinha. Nosso amigo João Gomes também é torcedor de modinha. Só aparece amanhã se o Menguinho ganhar hoje. Sou Giovanni Souza do Balanjeira, tamo junto.
3: Boa tarde, meu amigo Evandro Vale. Boa tarde a todos os ouvintes da patrulha, todos que estão ligados na clube, na patrulha. Olha, Evandro, eu sou ouvindo o teu programa há muito tempo. Eu te acompanho, acho que desde o começo, começou a trabalhar na clube aí, que eu fazia reportagem policial, que eu sempre te acompanho. Evandro, eu estive lá pertinho de tu, no São João do Araguá, na posta Marcelane. Aí, rapaz, eu tinha vontade de te ver de perto, eu nunca vi você pessoalmente, mas esse dia te vi de longe, eu fui pra perto, sério. Vontade de conhecer, mas nunca peguei no tempo pra vir pegar na sua mão, e eu vou na clube aí, pegar na sua mão pra fazer
1: pode, pode vir, cara.
3: Conhecimento bem de perto, viu, irmão? Eu sou morador da Prata, morei no Sororózinho, conheço o Zé do Rádio, meu irmão, muito amigo de lá da Vila Sororó, o Carlos, o Carlão. Ele tem um dinheirinho, o cara quando tem dinheiro é Carlo, é grandão, quando é pequeno é Carlo velho. Pois é, meu amigo, tudo bom pro senhor?
1: Olha.
3: Me diga o placar, eu botei o placar do jogo aí, eu quero que você diga e assim, repete pra mim aí, eu quero gravar.
1: Vou repetir
3: boa
1: agora.
3: Boa tarde, meu amigo, tudo bom pro senhor?
1: Olha, Rodrigo
3: Mendes Souza aqui da Prata.
1: Valdivino, eu fui muito aí na Prata, quando o Paulinho morava aí perto da minha prima, perto do Pedro da Areia, da Taboca, né, que o pessoal chamava ele aí. Eu conheci muita gente aí na época da farinha, tinha muita farinha na Prata aí. Conheci o finado Osmi, que tinha um clube aí, a dona Helena ainda cuida aí da Prata, do clube. Mas na hora que você quiser vir aqui na rádio conhecer o repórter, pô, nós vamos te receber aqui com o maior carinho, viu? O maior respeito do mundo. Pode ter certeza disso. Aqui não tem negócio não, aqui é pé no chão. Beleza, amigão? Valeu, um abraço pra você. Alô, boa tarde.
4: Boa tarde, Evandro Vale. Aqui é Edinaldo da Foi 16, senhor Evandro Vale. Queria falar, Evandro Vale. Sobre o Osamos, que era o patrão meu, ele pediu um dinheiro meu emprestado, já tem mais de um ano. Ele mora aí na Vila Jardim aí, não tem? Ele disse que ele ia pagar com juro, tá com mais de ano, e nunca apareceu. Parece que ele mudou para a casa do Flávio Bolsonaro, foi? Evandro Vale.
1: Aí tu vai falar de política, meu. Aí tá, até que tava dando para ouvir, mas tu vai falar de política no programa. Não tem nada a ver uma coisa com a outra. O Flávio Bolsonaro para lá, que o cara não pediu dinheiro emprestado, mora para aí, não dá, né, meu? Pô, Edinaldo, tá de brincadeira comigo, né, rapaz?
5: O Evandro Vale. Boa tarde, é o Lodo Brega aqui do Santa Luzia,
1: certo.
5: São João da Lagoa, entrada do Veloso. Meu amigão, eu sei que o programa aí não é de música, mas coloca pra mim só um pouquinho aí pra oferecer pra meu amigão Gesso Paredão, nosso

0: Tratamento Prata, Princesinha do Maranhão, com Adelino Nascimento, tá? Só um pouquinho, tá bom? Tá, e tenha uma boa tarde, amigão.
1: Obrigado, amigão. Princesinha do Maranhão com Adelino Nascimento. Será que tem aqui, rapaz? Vamos ver se tem. Se tiver, nós toca agora, rapaz. Princesinha do Maranhão. Rapaz, eu não achei aqui não. Tem muita música dele aqui. Será que não é outro nome não? O nome dessa música não é outro não. Porque Princesinha do Maranhão não tem não. E tem música demais dele aqui. Mas essa não tem não. Vê se tu arruma outra aí amanhã, tu me fala que a gente coloca. É? Tá bom? Ah. Tem, não tem, não tem. Procurei aqui de todo jeito, não achei. É? Aqui tem muita música dele. Adelino Nascimento é bom, cantor de brega. Mas essa aqui não tem. Tá bom? Tu amanhã... manda outro nome aí, tá bom? Estamos chegando ao final do Rota já de hoje, amigão. Tá? 14 horas pontualmente termina o Rota de hoje. A apresentação é nossa, é o Vando Vale. 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Audiência indiscutível. 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Audiência indiscutível, rapaz, tá bom? 14 horas, 1 minuto, termina o Rota de hoje. A apresentação é nossa, é o Vando Vale.
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1: A direção é de Naldo Antônio. Não desligue o rádio não, hein? Vem aí Zeca Moreno e o Clube da Tarde. Eu fico por aqui, de olho na grande cidade. Você curte aí. Entra no meu quarto.
3: Pai,
1: Juliane Souza.
3: Eu tô muito cansada. Passei o dia inteiro sorrindo para as pessoas. Mas agora que fechei a porta, eu não consigo mais segurar. Eu não preciso de um sermão agora. Eu só preciso de um abraço. Tem muito barulho na minha mente. Espírito Santo, senta aqui comigo. Preciso desabafar.

Respira fundo, agora eu sei que dói. 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Mas Deus está tocando no seu trauma agora. Ele está tirando esse peso enorme das suas costas. Você não precisa ser perfeito o tempo todo. Pode chorar. Jesus está recolhendo cada lágrima sua.

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2: Com a graça de Deus e a proteção de Nossa Senhora de Nazaré, já estamos chegando por aqui. Tudo certo? Boa tarde. Cheguei para te fazer feliz aqui no Clube da Tarde, na Clube FM 100,7, emissora do Grupo RBA, Rede Brasil Amazonas de Comunicação. Seu programa da tarde está só começando. Uma feliz quinta-feira. Hoje é dia de TBT, né? É dia de matar saudade, postar aquela foto antiga. Daqui a pouquinho a gente vai recordar aqui também com música boa também, viu? E os sucessos atuais. Hoje, dia 15 de outubro, hoje é dia do professor. Beijão aí para todos os professores, educadores por esse Brasil e aqui na nossa Marabá, né? Um abraço e tudo de bom para vocês aí no seu dia. 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Para participar, mande o zap, se acertar, vai ganhar prêmios, a senha. Após o sorteio, será feita uma ligação para o ouvinte sorteado que atendeu o telefone. Não poderá dizer alô, diga senha. 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Para começar bem essa tarde de quinta-feira, a nossa mensagem positiva. O poder da língua é real. Cada palavra que fala molda o seu destino. Quando você vive repetindo, estou cansado, estou quebrado, estou mal, o seu cérebro acredita e começa a agir como se isso fosse verdade. A palavra tem força, cria ambiente, define energia. Então mude o discurso, diga estou aprendendo, estou me erguendo, estou melhorando. O jeito como você fala com o mundo mostra o quanto acredita em si. Cuide da sua boca como quem cuida da própria alma. Fale vida, fale fé, fale força, porque quem muda a fala, muda a mente. E quem muda a mente, muda tudo.
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Eita, muito bom, né? Pra você dançar um forrozinho gostoso aqui com o Zé Vaqueiro. Clube da Tarde só começando. Você pode participar aqui comigo pelo zap da Clube 94-91-62-2480. Quem vai levar? Fluminense ou Santos pelo Campeonato Brasileiro da Série A? Fala aí. 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
8: Clube da Tarde, 14h27, de volta. E aqui a música não para, para fazer a sua tarde mais alegre e feliz. É o Ebonei Fernandes, diz aí.
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hoje, quinta-feira, dia de TBT. Que recordação boa, né? Recordação bem recente aí do Romance Rosa com o Belo. Boa tarde, bem-vindo aqui à melhor programação da tarde.

0: Muito bem, estamos juntinhos aqui na melhor programação da tarde. Você participa aqui pelo 94-91-62-24-80. Estaremos aqui com muitas informações, lembrando que faltam só três dias para o Círio de Nossa Senhora de Nazaré, aqui na 46ª edição do Círio em Marabá, né? E nós vamos aí acompanhando a peregrinação da imagem peregrina pelas empresas e aguardando, né, a grande caminhada do próximo domingo, dia 18, Círio que sai lá da Marabá Pioneira até o Santuário de Nazaré. Nós estaremos nessa caminhada acompanhando de perto com flashes ao vivo para você ficar bem informado. E a imagem peregrina de Nossa Senhora de Nazaré foi recebida na delegacia da Polícia Rodoviária Federal em Marabá, marcando mais um momento de devoção na programação oficial do 46º Círio de Marabá. A reportagem aqui na Clube, todas as informações dessa peregrinação com o nosso querido repórter James Oliveira.
1: Os sinais sonoros avisavam que a imagem da Rainha da Amazônia se aproximava para mais uma visita. A delegacia da Polícia Rodoviária Federal, no núcleo Cidade Nova, foi o ponto de encontro para a recepção, que aconteceu com aplausos de agentes, servidores e fiéis que estavam no local. A imagem foi acolhida com grande demonstração de fé pelo diretor da delegacia, o inspetor Eider, que conduziu até o altar montado no pátio da instituição. E em meio às viaturas, o agente agradeceu a visita, que aconteceu às vésperas do Círio.
2: A visita da Nossa Senhora aqui à nossa delegacia é uma enorme satisfação, felicidade de fazer parte disso. A imagem abençoando todos os nossos servidores, as nossas viaturas, a nossa estrutura, as nossas famílias, para que ao longo do ano, ao longo dessa semana de Círio, tudo possa correr na mais tranquilidade, paz e bênção. Agradeço mais uma vez por essa parceria, por esta visita.
1: As visitas da imagem peregrina às empresas e instituições de Marabá tiveram início em agosto. O objetivo da peregrinação é levar a bênção, a ternura de Maria e uma mensagem de esperança aos ambientes de trabalho da cidade, preparando a comunidade católica para a grande Romaria. Neste ano, o Círio de Marabá traz como tema Em Maria Jesus Veio Morar Entre Nós. A grande procissão do 46º Círio de Marabá acontece no próximo domingo, 18 de outubro.
3: Que a bênção de Deus Todo-Poderoso, por intercessão de Nossa Senhora de Nazaré, Pai e Filho e Espírito Santo, desça sobre cada um de vocês e permaneça para sempre.
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0: De volta no Clube da Tarde, fazendo a festa no seu rádio. Agora 14 horas e 45 minutos, daqui a pouquinho tem um giro esportivo, as notícias do seu clube favorito com o nosso querido Paulo Henrique. E aqui tá rolando Fluminense e Santos, o placar do jogo, Campeonato Brasileiro da Série A, quem vai levar, quem vai vencer, você que manda aqui no placar do jogo. E lembrando que poderá ganhar muitos, muitos prêmios.
1: Boa tarde, Zeca Moreno, Armando.
0: Opa, Armando, manda.
1: Edson Feli, residencial Tocantins. De cadastro no placar do jogo. Santos e Fluminense. 1-0 pro Fluminense.
0: Fluminense e Santos, Campeonato Brasileiro da Série A, domingo, dia 18. Manda aqui, né? 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Qual é mesmo o zap da Clube para participar?

0: Mais notícias dos preparativos para o Círio de Nazaré. A Diocese de Marabá inaugurou o estúdio oficial de gravação e transmissões do Círio aqui no município. O espaço está localizado no Salão Paroquial do Santuário de Nossa Senhora de Nazaré e marca um salto em tecnologia e qualidade de comunicação para o tradicional evento cristão. James Oliveira.
1: O estúdio foi idealizado para expandir o alcance das celebrações. A estrutura servirá como uma ferramenta direta de evangelização e foi pensada especialmente para quem não pode acompanhar o evento presencialmente pelas ruas de Marabá.
2: Todos os anos a gente tem essa transmissão, né, do Círio através do nosso canal do YouTube. E esse ano aqui com esse estúdio a gente vai poder receber alguns convidados, né, para falar um pouco sobre a história do Círio, falar sobre a história dos símbolos, né. Vocês puderam aí observar que a gente tem um estúdio bem completo, com uma acústica bem legal, né. A gente vai poder acolher alguns devotos também de Nossa Senhora para fazer essa transmissão tanto no sábado dia 17 quanto no domingo no dia 18. A gente vai ter um apresentador, né, tem uma equipe de produção e juntamente a gente vai ter também essa transmissão através do YouTube. A transmissão vai continuar através do YouTube também.
1: A estrutura foi viabilizada através do engajamento da comunidade. O casal Javé e Daiane Correia doou integralmente a mão de obra e a estrutura em móveis planejados.
3: Quando mais eu precisei, o pessoal da Igreja Católica foi o que mais me colheu. Então, falei até para o padre que todo serviço que eu fazer de móvel planejado, a minha mão de obra é doada. Não vou cobrar um centavo. Então, é um prazer imenso fazer isso.
4: A gente topou na hora, né, que seria uma parte da nossa doação para o Círio, né, que todo ano a gente faz, tanto com refrigerante, a gente tem uma equipe, né, que a gente faz todo ano a doação. Aí esse ano veio essa, já ia ser mais uma parte, tanto essa como a nossa mão de obra, quanto na doação, no decorrer do Círio, a gente faz entrega de refrigerante. Aí então também foi uma parte da gente estar colaborando nessa parte que não vai servir tanto, não só para a igreja da Folha 16, mas como está todas as igrejas da comunidade em geral.
1: Durante o final de semana do Círio, ou seja, neste sábado e domingo, a cobertura será intensa. Além da transmissão de missas e eventos da diocese, o local funcionará como uma escola prática para jovens envolvidos na comunicação da paróquia.
5: O primeiro sentimento é de gratidão, né? São pequenos sonhos que se tornam grandes quando nós olhamos a dimensão do cuidado, do zelo, do carinho para com o Círio. Então, a equipe de marketing esse ano... Não é um sonho somente desta equipe, mas que vem aprimorando a cada dia, cada ano mais. E este ano, com graças de Deus, com essa realização deste espaço, que sem dúvida vai servir muito para o nosso Círio, como também para a imprensa local, para a transmissão do Círio, para as entrevistas, para os espaços, como também para toda a nossa diocese, a igreja diocesana, que possa também usufruir desse espaço.
1: O estúdio possui tratamento acústico profissional e servirá de palco para receber convidados e contar detalhes históricos e simbólicos do Círio de Nazaré em Marabá. Toda a programação será transmitida ao vivo por meio dos perfis oficiais do evento, pelo canal no YouTube e na página do Instagram.
6: O estúdio é um lugar onde a gente produz algo para o bem do povo e nos ajuda a anunciar a mensagem evangélica, a palavra de Deus. Queremos que mais pessoas possam vir o Círio. O Círio é algo bonito, é o povo nas ruas, louva Nossa Senhora, ama Jesus Cristo. Então vamos anunciar bem essa palavra, vamos proclamá-la. Então esse é um local para isso.

0: Clube Natanzinho Lima, Sonho de Amor, Luan Santana, Vou Te Amar Cigana, Léo Foguete, Cópia Proibida, só musicão aqui na sua quinta-feira, logo logo o seu sextor tá chegando por aí, boa tarde.
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0: 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E aí, desportista, chegou a hora das novidades do esporte. Saber aqui a notícia do seu clube com o PH. Paulo
1: Henrique. O fim de uma temporada costuma deixar marcas que vão além dos resultados dentro de campo. No Paysandu, a frustração pela permanência na Série C do Campeonato Brasileiro abriu caminho para mudanças no planejamento e no comando técnico. Nesta quarta-feira, poucas horas após o clube não confirmar que renovará contrato com o técnico Mazola Júnior, o treinador se manifestou nas redes sociais, agradeceu pela oportunidade e lamentou não ter alcançado o principal objetivo de sua terceira passagem pela Curuzu, o retorno à Série B. Em sua mensagem de despedida, Mazola afirmou que deixa o clube com a consciência tranquila e a certeza de que ele e sua comissão técnica fizeram o melhor trabalho possível durante o período. O treinador também destacou a relação construída com o Paysandu ao longo dos anos e agradeceu à diretoria, aos atletas, aos funcionários e à torcida bicolor. Na nota publicada nas redes sociais, o treinador ressaltou a importância do Paysandu em sua trajetória profissional. Ele relembrou a primeira passagem pelo clube quando participou da campanha que garantiu o acesso e afirmou que a ligação com a instituição permanece mesmo após o encerramento do atual ciclo. Mazola também reconheceu que o objetivo desta vez não foi alcançado, mas destacou o comprometimento da comissão técnica durante o período de trabalho. Declarou que havia assumido o comando do Paysandu exatamente um mês antes de sua despedida, após a demissão de Júnior Rocha. A missão era tentar reverter a situação da equipe no quadrangular decisivo da Série C depois de duas derrotas nas primeiras rodadas. A estreia do treinador terminou com empate diante da Inter de Limeira. No encontro com a equipe paulista na rodada seguinte, o Papão foi derrotado. A única vitória no comando de Mazola ocorreu na quinta rodada contra a Ferroviária. Além do treinador, os integrantes da comissão técnica encerraram seus vínculos com o Paysandu. Deixam o clube o auxiliar técnico Fernando Alves e os preparadores físicos Rony Silva e Leonardo Copertino. Copertino havia anunciado seu desligamento na terça-feira por meio de suas redes sociais. O Castanhal encontrou uma maneira diferente de apresentar a nova identidade para a temporada 2027. Em vez de apenas divulgar uniformes e iniciar as vendas, o clube decidiu chamar os torcedores para participar da escolha. A iniciativa coloca a torcida no centro da identificação do material que vestirá a equipe no próximo ano. Em publicação nas redes sociais, o Japiim apresentou três opções de uniforme e convidou os torcedores a escolherem a preferida. Para participar, basta comentar nas postagens com indicação do modelo 1, 2 ou 3. O resultado final está previsto para sexta-feira, no dia 16. A proposta cria oportunidade de aproximação entre clube e quem acompanha o time. Embora lançamentos do uniforme sejam tradicionalmente marcados pela divulgação das novas peças para a abertura das vendas, o Castanhal aposta na participação popular para transformar a apresentação em uma experiência coletiva. Aqui, no Águia de Marabá, o presidente Ferreirinha continua trabalhando com o técnico Flávio Tanajura a formação da nova equipe para 2027. Tanto o presidente Ferreirinha como Pedrinho Correia, Carlinhos Sá, João Galvão, Tarcísio Marques trabalham para o início da temporada que está previsto para o mês de dezembro em Marabá. A proposta é voltar com uma equipe renovada, uma vez que a estrutura financeira vai ser menor e o trabalho vai ser muito maior para conquistar calendário para 2028. Por isso, cautela nas contratações e principalmente observar a qualidade do grupo que vai ser montado. O Águia também vai utilizar parte de seus jogadores sub-20 para obter revelações, assim como foi com o jogador Cucri, e trazer novos valores. O técnico Flávio Tanajura já tem experiência com categorias de base e por isso vai trabalhar nesse sentido para fortalecer a equipe e buscar um degrau muito mais alto, é o que quer também a diretoria. Na questão dos uniformes, somente em dezembro é que a diretoria vai fazer o lançamento do novo uniforme do Águia para 2027. Presidente Ferreirinha, com sua diretoria, já organizam, inclusive, um evento para que tudo possa acontecer da melhor maneira possível. Por enquanto, o Águia vai divulgando em sua loja oficial, a loja Águia Story, que está localizado no subsolo do Grupo Líder, a venda das camisas alusiva ao Círio de Nossa Senhora de Nazaré. Uma camisa está custando o preço de R$ 170,00 e a procura está muito boa. O Águia, inclusive, renovou seu estoque para venda e a procura está muito boa.
0: Obrigado, Paulo Henrique, pela sua participação. Amanhã te aguardo por aqui com mais novidades do esporte. E aí, quem vai levar? Fluminense ou Santos aí pelo Campeonato Brasileiro? Quem tá aqui? Família Clube, a família que mais cresce. Eu fico muito feliz com a sua participação.
2: Boa tarde, Zeca Moreno. Boa tarde. Me cadastro no placar do jogo. Vai ser 1-0 pro Fluminense contra o Santos. Isso aqui é o Orismar da Vila Ponta de Pedra.
0: Obrigadão e boa sorte, viu? 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
1: Olá, meu povo, sou eu mesmo aqui fazendo a festa na tarde aqui com o RPM. Que energia boa, né? Acabamos de ouvir aqui o RPM. Que época boa foi essa nos anos 80 e 90 com o programa, com essa música Rádio Pirata, né? O RPM virou febre nacional, uma energia contagiante, misturava rock, pop e baladas que tocavam em todo canto. Foi uma das bandas mais queridas do Brasil, com hits que marcaram gerações inteiras. Que lembrança maravilhosa. Bora que tem mais clássicos aqui na nossa programação, nessa quinta-feira maravilhosa. Mandar um abração para o casal Marilene Minto e Valdeci Minto. Vieram lá de Brasília, vieram ver os filhos aqui em Marabá. Ontem deram uma passada lá na igreja de Santa Luzia. Marilene, um abração para você. Valdeci, né? Matar a saudade da família aí, dos netos, das noras. Um grande abraço. Obrigado pela audiência.
2: Aquele abraço.
1: 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Família Clube, sempre bem-vinda aqui na programação da 100,7. E o Manuel já está por aqui. Fala aí, Manuel.
3: Boa tarde, Zeca Moreno.
1: Boa tarde.
3: Estou ligado no Clube da Tarde, aqui na melhor audiência do Clube de Marabá, o BFM. Zeca Moreno, está rodando as músicas do passado, rodando Portugal Lendo, qualquer uma delas para nós ouvir, tá bom? Valeu, tudo de bom, obrigado aí.
1: Beleza, Manuel, você é ouvinte fiel da Clube, daqui a pouquinho a gente vai tocar aquela Saudade de Rosa para vocês, aí de São Domingos do Araguaia. Obrigado mesmo pela audiência. E hoje, essa quinta-feira, né? Como é que tá o tempo aí fora? Tá bonzinho? Tá gostosinho? Fala comigo.
4: Fala, meu amigo Zeca Moreno. Aqui é o Marcos, aqui do Bairro Liberdade. Queria dizer que, cara, esse marabazão aqui tá muito quente, viu, bicho? Eu solzinho quente danado, meu amigo. Aqui é quente demais. Parece que é um sol pra cada marabaense, viu? Quero te desejar um abraço aí, viu? E que Deus abençoe muito, cara. Valeu. Se puder tocar um Zezé de Camargo, teu amigo velho aqui agradece. Valeu.
1: Valeu, brigadão. Tamo juntão, viu? 34 graus. É, sensação térmica de 38, né? Aquele sol pra cada um aí. É só colocar aquele hidratante, tomar cuidado, né? Pra se proteger aí, pra não ter problemas, viu? Obrigado mesmo aí pela audiência. Manda a sua participação, né? Um abração para o Janildo, lá de Paraupebas, a Zelita Alves, a Leni Linhares, né, também está na sintonia, o Eliel, taxista do quilômetro 6, Maria Lúcia do Bairro da Paz, Francisco Samuel do quilômetro 7, obrigado aí pela audiência. O Thomas Gesney, filho do meu amigo Gilzinei, né? O Thomas, um abraço. Thomas Gesney, um abração pro Gilzinei. Ontem visitou a gente aqui, a Thelma, tá na sintonia. A Rosa da 1º de Março, o Wellington, o Aires Welk lá do Bairro da Paz. A galera do Bairro da Paz, brigadão pela audiência.
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1: 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A Berlinda.
2: Berlinda é um dos símbolos mais importantes do Círio de Nazaré, que é onde carrega a imagem peregrina de Nossa Senhora de Nazaré. E ela tem esse significado que ela que acolhe a mãe, né, que acolhe a mãe, e apresenta para todos os romeiros, para todas as pessoas que na qual estão ali, para recebê-la com muita alegria, né? Então ela tem esse símbolo de acolhimento, podemos dizer assim. Mas um acolhimento de mãe que acolhe todos os seus filhos que vêm ao seu encontro. É utilizado basicamente uma madeira bem leve, e toda a parte de pintura é feita manualmente, feita artesanalmente, que na qual é feito por uma pessoa específica. E a cada ano ela passa por um processo de reforma, de acordo com a temática do Círio de Nazaré. Esse ano nós estamos arrecadando as flores através de uma campanha. Então você, com R$15, você doa uma flor para Nossa Senhora para ser enfeitada a Berlinda. E o seu nome vai incluso aí embaixo da flor. Então assim, quando você olhar para a Berlinda e ver aquela coisa magnífica, exuberante, bela, você vai ver que o seu nome vai estar lá representado numa flor.
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7: Estou de volta com vocês aqui no Clube da Tarde. Um abração. Já estamos aí, já no clima de final de semana, entrando a quinta-feira. Véspera do Círio de Nossa Senhora de Nazaré, já, né? Já estamos aí na contagem regressiva. 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Uma boa tarde.
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7: Um homem foi conduzido à delegacia após denúncias de ameaças contra familiares em uma ocorrência atendida pela Polícia Civil. Segundo o registro policial, o suspeito estava alterado e também teria ameaçado e ofendido os agentes durante o trajeto até a delegacia. A reportagem de Gabriele Bezerra.
8: Por volta das 3 horas da tarde de domingo, a Polícia Civil de Mãe do Rio recebeu uma denúncia de ameaças e danos dentro de uma residência. Segundo os registros, Francisco estaria ameaçando o próprio pai. Ao chegar ao local, a equipe encontrou o suspeito alterado e precisou usar algemas para contê-lo. Mas a ocorrência ela não terminou na residência. Durante a condução para a delegacia, o suspeito também teria ameaçado e ofendido os policiais.
9: Foi enquadrado em diversos artigos aí. O próprio pai procurou a unidade policial, relatando aí que o filho se encontrava bastante embriagado e violento dentro da residência, danificando diversos objetos. A equipe policial esteve no local, onde também as irmãs deste agressor informaram ter sido injuriada aí na condição de gênero aí do sexo feminino. Em virtude disso, além de também ter desacatado e resistido a ação policial, foi enquadrado em flagrante delito por diversos artigos presentes no ordenamento jurídico brasileiro. Se encontra preso, aguardando aí a audiência de custódia, onde o judiciário irá avaliar aí na sua competência a segregação ou não deste agressor do meio social. A questão de medidas protetivas é uma situação afeta ao gênero feminino, né, como vítima. Aí nós temos outros artifícios que podem ser utilizados aí pelo pai. A situação flagrancial de prisão só surgiu após a situação que envolvia as irmãs, né? Bem como também a força policial. Justamente esse levantamento de certidões negativas, tanto por parte da polícia e principalmente pelo Poder Judiciário, é justamente para que o Poder Judiciário possa avaliar as situações de maior pena ou segregação das pessoas que respondem a procedimentos policiais.
8: Já na unidade policial, a irmã do suspeito também denunciou ter sido vítima de injúria e ameaça. Francisco foi apresentado às autoridades policial para os procedimentos legais cabíveis.

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0: Clube FM, já são 15 horas e 50 minutos. Estamos de volta aqui com a notícia que você precisa saber.
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0: Uma atleta paralímpica de Altamira, no sudeste do Pará, é destaque do esporte internacional. Maíra Gomes conquistou 6 medalhas de ouro e 2 de prata durante uma competição no México. A informação com Midiane Chaves aqui para o Clube da Tarde.
2: Maíra Gomes.
3: So Maíra Gomes, 98 on, 102 to come now. 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

0: Nas mãos, as medalhas. No sorriso, a alegria de quem representou o Brasil e voltou com motivos de sobra para comemorar. Naira Gomes é de Altamira e integra a seleção brasileira de halterofilismo paralímpico, uma história que muita gente na própria cidade ainda não conhece. Na semana passada, ela disputou o Open das Américas no México e conquistou 6 medalhas de ouro e 2 de prata.
1: Eu estava participando da competição com a seleção brasileira no Open das Américas, no México, e a qual me rendeu 8 medalhas e 6 de ouro e 2 de prata. Muito feliz e honrada de representar o Brasil, representar a nossa cidade de Altamira e principalmente mostrar ao mundo a força do esporte paralímpico.
0: Além das 8 medalhas, Naira trouxe outra conquista. Levantou 106 quilos, sua melhor marca em uma competição internacional. Um resultado que dá mais confiança para os próximos desafios. Segundo a atleta, as disputas internacionais também são importantes para melhorar a posição do ranking mundial na caminhada em busca de uma vaga na Paralimpíadas de Los Angeles.
1: Muito feliz e honrada de representar o Brasil, representar a nossa cidade de Altamira e principalmente mostrar ao mundo a força do esporte paralímpico. Isso é missão minha, é missão sua também.
0: Antes de chegar a esse resultado no México, Naira já havia representado o Brasil em competições na Colômbia, nos Emirados Árabes Unidos, no Chile e nos Estados Unidos e até mesmo no Egito. Cada participação trouxe aprendizado e experiência. E é uma atleta de Altamira que está construindo essa trajetória, levando o nome da cidade junto com as cores da seleção brasileira. Fora das competições, a defesa da inclusão também faz parte da vida de Naira. Formada em fisioterapia, ela atua como coordenadora da pessoa com deficiência na prefeitura de Altamira. Como mulher e atleta paralímpica, quer mostrar que o esporte pode abrir caminhos e incentivar outras pessoas a acreditarem nos próprios sonhos. Na comemoração, Naira também dividiu os méritos com quem esteve ao seu lado: treinadores, médica, nutricionista e psicólogo. Apoio que ela faz questão de agradecer depois de uma experiência que descreveu como inesquecível.
1: Muito obrigada à gestão, nossa gestão municipal, a Lourenço da Ideal Magazine, ao Vigor Nutrição. Vocês contribuíram para que meu ranking ficasse ainda melhor para o caminho de Los Angeles nessa participação no Open das Américas.
2: Naira Gomes.
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1: Que história bonita de superação, né? História maravilhosa, né? Atleta Naira Gomes, lá de Altamira, aqui no Pará, foi brilhante, né? Em competição lá no México, conquistou 6 medalhas, anote aí, 6 medalhas, um feito impressionante, uma verdadeira guerreira que mostrou que com determinação e coragem não há limites. Altamira e todo o Pará estão de parabéns, que exemplo inspirador de força e superação. Naira Gomes, você nos enche de orgulho, não é verdade? Beleza, daqui a pouquinho tem mais notícias. Vamos falar de promoção agora na Clube. 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
3: Boa tarde, Zeca Moreno, aqui é o Samuel falando do trabalho aqui na Folha 32. Me encaixo no placar do jogo, vai ser 2-1 para o Santos, beleza?
2: Beleza, boa sorte pra você.
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7: 16 horas e 3 minutos.

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2: Zé Neto e Cristiano aqui na Clube. Ah, se doeu, hein? Uma boa tarde pra você. 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Vamos dar um giro, você saber as notícias do esporte com o nosso Rogério. Rogério chegando.
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4: Fala, amigos, tudo bem? Tô chegando com informações do esporte, girando pelo futebol brasileiro. Começar pelo Flamengo, lembrando que o Mengão aproveitou a viagem à Argentina para estreitar conversas com representantes do goleiro Rossi, visando renovação de contrato que se encerra agora no início de 2027. O clube se mostrou satisfeito com o goleiro reserva, né, que é o André, de 25 anos, mas quer renovar com o argentino, que é realmente uma das posições mais elogiadas aí pela crítica do futebol, que é o goleirão Rossi. Então o Flamengo quer renovar um contrato mais longo com o arqueiro. Continuando no Mengão, o Flamengo está de olho no mercado em busca de alternativas para futuros investimentos e monitora a situação de goleiros também, né? Ali, ó, Santiago Beltrán, que é do River Plate, é o nome que agrada a diretoria rubro-negra. Além dele, intermediários também sondam a situação de John, ex-Botafogo, que atualmente está no Forest, lá da Inglaterra, né? Apesar de estar satisfeito com as opções atuais do clube, o Rossi e o André, né, também dá aumentar o leque, né? Trazer goleiros mais experientes aí para, obviamente, conseguir ter dias melhores aí, sem sustos. Essa que é a grande realidade. É o Mengão queridão malvadeza, que inclusive joga hoje pela Taça Libertadores da América. Eu ia dizer Sul-Americana, mas é Libertadores da América, contra a equipe do Estudiantes em La Plata. Jogo de ida. Flamengo, se eu não estou enganado, na temporada passada jogou com esse Estudiantes, eliminou ele lá, né? Jogou aqui no Brasil primeiro, depois jogou lá, empatou. Inclusive o Rossi foi o herói lá, né? Pegando pênalti e tudo mais, o goleiro da equipe do Flamengo. Não me engano, hoje Libertadores da América é jogão de futebol, meus amigos. Flamengo e Estudiantes a partir das 21 horas e 30 minutos. Ontem o Verdão venceu o Fluminense jogando no Maracanã lotado, 2-1, e abriu aí vantagem para o jogo de volta, que será na casa do Palmeiras, né? Nubank Park, na próxima quarta-feira. O Verdão pode até empatar, que vai avançar para a grande final da Libertadores da América. Será que está pintando mais um Palmeiras e Flamengo aí? Vamos aguardar! Ontem também tivemos pela Sul-Americana a equipe do Atlético Mineiro metendo 3-0 no City Torque, abrindo vantagem com a equipe uruguaia. E agora vai lá para o Uruguai, né? Só na manha, podendo perder até 2 gols de diferença, que avança a grande final da Sul-Americana. É o futebol brasileiro cada dia mais forte no continente. Tá falado, galera? Eu volto amanhã com mais informações do mundo da bola. Valeu, valeu, valeu, até a próxima.
2: Valeu, Rogério, brigadão pela sua participação aqui, Rogério Brasil. Amanhã ele volta aqui com mais notícias aí do seu clube. Boa tarde, meu amigo Zeca, tô ligado aqui no programa Raimundo da Eletrônica, mando uma alusão pra família Borges lá de São João do Araguaia. Alô, família Borges, aquele abraço, brigadão pela audiência, boa tarde. Aqui é a Clube, família que mais cresce. Tem para cada jogo, você manda aqui, se cadastra para concorrer aos prêmios da nossa super promoção. Quem vai levar? Quem vai levar, hein? Fluminense ou Santos, Campeonato Brasileiro da Série A, domingo, dia 18 de outubro, às 16 horas, direto do Maracanã, no Rio de Janeiro.
0: Fala, Zeca Moreno, boa tarde.
2: Opa!
0: É 2-1 pro Fluminense. O Jones aqui da WJ Log.
2: Obrigado pela audiência e boa sorte. O filho, lá na bicicletaria do Filho Bike, na oficina, tá na sintonia, torcendo sempre para o Mengão se dar bem. Tá na clube, tá de boa. A Otília tá na sintonia do programa. Obrigado pela audiência. Ruth Melo, Leontino, todo mundo aí na sintonia. Obrigado. Manda sempre mensagem positiva aqui no Zap da Clube. Eu fico muito feliz, viu? Obrigado. 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

0: Craque na Clube 100,7, Jorge Matheus, Paradigmas.
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0: 16 e 19.

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0: Um homem foi preso em flagrante em Floresta do Araguaia, no sul do Pará, durante uma operação da Polícia Civil que investiga irregularidades envolvendo armas e munições. Nas buscas, os agentes apreenderam 4 armas de fogo, mais de 1.200 munições. A reportagem é com Ana Paula Pereira Melo.
1: Nas imagens, um homem aparece manuseando uma pistola 9mm com uma espingarda calibre 12 no colo e centenas de munições espalhadas pelo chão. Segundo a Polícia Civil, o homem identificado como Alex possui registro como colecionador, atirador e caçador. Ainda de acordo com os investigadores, ele se recusou a apresentar as armas e a documentação para a conferência. Ele foi preso em flagrante com uma pistola 9mm, 76 munições do mesmo calibre, um carregador, 12 munições para espingarda e outras 262 munições calibre 22. As buscas também chegaram a um imóvel em Redenção, onde estava registrado o acervo de armas do investigado junto à Polícia Federal. A investigação também apura indícios de comercialização ilegal de munições, diante da quantidade e variedade do material encontrado. No total, a Polícia Civil apreendeu 4 armas de fogo e 1.200 munições. No mesmo dia, a polícia também fez outra operação na cidade de Floresta do Araguaia e conseguiu cumprir 3 mandados de prisão temporária contra suspeitos de integrar uma associação para o tráfico de drogas que atuaria em Redenção e em municípios da região. As duas operações da Polícia Civil fazem parte de um esforço para combater crimes violentos nos quais são utilizadas armas de fogo e também para combater a atuação de facções criminosas que se articulam e se organizam para praticar crimes graves e violentos na região do Sul. 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
5: Volta no Clube da Tarde, 16h44. 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Daqui a pouquinho tem participação do meu querido Edinaldo Souza com as notícias de momento. Já dá uma passada aqui no portal do Carajás. Tem muitas notícias da escala 6x1, né? Jornada de trabalho, escala 6x1. Veja como o Brasil se compara a países desenvolvidos. Próximos passos, fim da escala 6x1, o que muda e quando começa a valer. É, só votou contra. Só um votou contra, viu? Fim da escala 6x1, veja como votaram os senadores. Conquista histórica, fim da escala 6x1. Como os sindicatos e empresas vão negociar as novas regras, né? Tem muitas notícias que merecem a sua atenção. 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Prevenção climática, isso aqui tá preocupando, né? É, o Pará tá reforçando, Pará reforça saúde e abastecimento contra efeitos do El Niño. Estado prepara ações para enfrentar o calor extremo queimadas, estiagem com monitoramento dos rios e medidas para garantir água e atendimento de saúde. O governo do Pará está intensificando o planejamento para reduzir os impactos do El Niño sobre a saúde da população e o abastecimento de água. Quer saber? 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E Manu Batidão, rapaz, foi muita notícia, né? Amante tem lá sim, viu? Manu Batidão já admitiu ter sido amante de Anderson antes do casamento. Após um anúncio do fim da união de 11 anos, declaração antiga da cantora voltou a repercutir nas redes sociais e dividiu opinião entre os internautas, né? O anúncio do fim do casamento de Manu Batidão com o produtor musical Anderson trouxe novamente à tona uma declaração antiga da cantora sobre o início do relacionamento. Antes de oficializarem a união, os dois se envolveram quando ele ainda era casado com Suane Batidão, situação que a própria artista confirmou publicamente durante participação em um podcast, né? Na ocasião, Manu falou abertamente sobre o assunto e afirmou que foi amante do produtor antes de se tornar sua esposa. A declaração repercutiu entre os internautas e voltou a ser compartilhada após o anúncio da separação, depois de 11 anos de relacionamento. A Manu Batidão tá na pista, tá solteira.

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2: Aí, saudade de rosa com Bartô Galeno pro Manuel lá de São Domingos do Araguaia, pediu só pra curtir. E a família Clube tá aqui mandando quem vai levar, né, no placar do jogo. Fluminense ou Santos, Campeonato Brasileiro da Série A. Oi, fala comigo.
3: Boa tarde, Zé Camoré. Boa tarde. Me cadastra aí no placar do jogo, é o Francis Valdar 22. Vai ser 2-1 pro Santos em cima do Fluminense. Eu tava só esperando o jogo de ontem do meu Palmeiras em cima do Fluminense, ganhou. Então ele vai com reserva contra o Santos.
2: Beleza, boa sorte. Havendo mais de um acertador, aqui diz o regulamento, será feito um sorteio entre os participantes, viu? Após o sorteio, será feita uma ligação para o ouvinte sorteado. Que atender ao telefone não pode dizer alô, tem que dizer a senha. 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Anotou essa senha? 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Não vai marcar bobeira. Não diga alô. Oh, oh, oh,
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1: Clube, 17 horas, 3 minutos.

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1: 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O nome dela é Flash, hein?

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1: Na Clube FM, vamos trazendo para você a informação, tem música, tem notícia.
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1: E agora, Edinaldo Souza, quais são as suas principais notícias desta quinta-feira?
3: O Ministério do Trabalho e Emprego começou a pagar, nesta quinta-feira, dia 15, o lote complementar do abono salarial. Ao todo, serão contemplados 1.030.899 trabalhadores com direito ao benefício. Investimento na ordem dos R$ 804.241.000. O lote complementar destina recursos a trabalhadores de todos os estados e do Distrito Federal. No Pará, o valor total é na casa dos R$ 23.816.000. O pagamento contempla trabalhadores cujas informações foram transmitidas ou retificadas pelos empregadores entre 1º de setembro de 2025 e 20 de junho de 2026. O lote complementar do abono salarial é resultado do reprocessamento das informações do abono salarial do ano base de 2024 e dos dados transmitidos ou retificados pelos empregadores após o processo original. As medidas adotadas permitirão tanto o reconhecimento do direito ao benefício para trabalhadores que não haviam sido identificados nos processamentos anteriores, quanto a revisão do valor devido aos trabalhadores já habilitados. Uma boa notícia na área econômica. A Secretaria Municipal de Assistência Social, Proteção e Assuntos Comunitários, a SEASPAC, realizou a entrega dos certificados do curso de gastronomia para 39 concluintes. A cerimônia aconteceu esta semana na sede da SEASPAC. O curso teve carga horária de 60 horas e foi realizado em parceria com o Instituto Bia Hanovic, nas dependências do Senai, em Marabá. Duas turmas onde os integrantes tiveram a oportunidade de ampliar e obter novos conhecimentos a respeito da cozinha. O Instituto Bia Hanovic de São Paulo atua por meio de qualificação relacionada à gastronomia, a fim de proporcionar autonomia para quem deseja seguir por esta área gastronômica. Ao longo de 2026, a SEASPAC, responsável pelos cursos, entregou mais de 400 certificados em qualificações em diversas áreas. Quem desejar ou quem tiver interesse em ter mais conhecimento sobre os diversos cursos conduzidos pela SEASPAC, basta procurar um CRAS ou um CREAS mais próximo de casa para ter acesso a toda a gama de cursos oferecidos

0: DJ Nandy em Quaraci. Perdão, amor. Essa aqui pro DJ L. Pinto, que tá por aqui hoje. Tá na clube, tá de boa, tá na clube, tá legal. A família clube, tá todo mundo aqui.
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0: Oi, boa tarde, bem-vinda.
2: Boa tarde, Zé Camarena. Me cadastro aí no placar do jogo do Santos e Fluminense. Vai ser 1-1 o jogo, viu? Meu nome é Maria da Paz, do Novo Horizonte.
0: Obrigado, Maria. Muitas felicidades pra você e boa sorte, viu? Não esquece que se houver mais de um acertador, será feito um sorteio entre os participantes. É o regulamento, viu? Após o sorteio, será feita uma ligação para o ouvinte sorteado, que atender ao telefone. Não poderá dizer alô. Diga senha. 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A Jaciana Kelly tá ligadão. Boa tarde, Zeca Moreno. Quintou, quintou, beleza. Curtindo aqui a programação. Ah, ela quer ouvir Annie Lennox aqui na programação. Um abração pra você, viu? Segura aí, viu? Tá lá na 28, curtindo a programação da Clube. Fluminense Santos, domingo, dia 18 de outubro, às 16 horas, direto do Maracanã, no Rio de Janeiro. 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
3: Essa é a sua rádio todos os dias de 14 às 18 horas. Eu estou aqui te fazendo companhia. Minha missão é te fazer feliz aqui. Você curtiu aí a Annie Lennox, No More Love Us, pra Jaciana Kelly da 28. E aí, quem tá no Zap da Clube agora? Oi, boa tarde.
4: Boa tarde pra vocês da Rádio Clube FM de Marabá e a todos os ouvintes. Aqui é o Zé Neto de São Domingos do Araguaia. Estamos aqui no carro aqui, ouvindo vocês aqui, no trânsito e ouvindo a Rádio Clube Marabá. Em cadastro aí no placar do jogo. É, Fluminense 0, Santos também 0, 0 a 0.
3: Obrigado aí pela carona de audiência, né? Vocês de São Domingos, São João, São Geraldo, boa tarde. Vila 1º de Março também, né? Pessoal da agricultura familiar, dos projetos de assentamento Expedito, lá no PA Alegria. Tá na clube, tá legal, tá de boa. Você no trânsito, em casa, voltando do trabalho, você pela Orla de Marabá, galera do bairro Santa Rosa, Francisco Coelho e no Núcleo Cidade Nova. E um abração pessoal do ponto de táxi da Praça São Francisco. Aumenta aí o volume, que tem banda Açaí Machine.

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Eu tomo mais uma dose de Jacinha. Senhoras e senhores, as lendárias Simone e Suzane.

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1: Comunicando com muita alegria aqui ao som do Rei Reginaldo Rossi no projeto Boteco do Beni Pérola. Guarde bem esse nome, o homem canta muito, Reginaldo Rossi, né? Você curtindo aqui a melhor programação da tarde. Já já a gente volta. 17h46.

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6: Na Clube, 17 horas e 49 minutos.

0: palavras de perdão aqui com Marília Tavares. Está na hora de dizer...
1: Bye.
0: Obrigado pela sua audiência.
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0: Paulo Henrique, Rogério Brasil no esporte aqui com o Giro Esportivo. Reportagem do James Oliveira, Gabriela Almeida... E ainda aqui na coordenação, Michel Garcia, direção-geral, Hinaldo Antônio. Olha, a palavra de Deus hoje, para a gente fechar, a palavra de Deus de hoje nos convida a sermos corajosos e sábios no anúncio do Evangelho. Em um mundo cheio de ruídos, pressões e opiniões contrárias, Jesus nos ensina a não ter medo de viver e anunciar a verdade com amor e parresia. Que a graça do Senhor acompanhe seu fim de tarde e sua noite. Continue sendo essa presença de luz, fé e esperança no seu lar, no seu trabalho, nas suas redes sociais. Que sobre você e sua família, muitas bênçãos do nosso Senhor Jesus. Que Ele te abençoe e te ilumine. E a gente se encontra aqui amanhã a partir das 14 horas. Vem aí, Cartaz Esportivo. Antes tem a Hora do Ângelo com o Bispo Dom Vital.

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anjo do Senhor anunciou Maria e ela concebeu do Espírito Santo. Eis aqui a serva do Senhor, faça-se em mim segundo a vossa palavra. E o Verbo se fez carne e habitou entre nós. Rogai por nós, Santa Mãe de Deus, para que sejamos dignos das promessas de Cristo. Oremos. Infundi, Senhor, a vossa graça em nossas almas, pela encarnação do vosso Filho, pela sua paixão e morte, cheguemos à glória da ressurreição por Cristo nosso Senhor. Desça a bênção de Deus Todo-Poderoso, Pai, Filho e Espírito Santo. Amém.

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0: Boa noite, galera. 18 horas e 2 minutos em Belém. Começando agora o Cartaz Esportivo. Estamos na quinta-feira, hoje, dia 15 de outubro de 2026, em 106.9 FM. O Cartaz Esportivo está no ar com a grife do Timão, campeão do rádio, comando e liderança do que vale quanto pesa. Vamos conferir os destaques em cartaz.
1: Trabalhou hoje à tarde no Mangueirão o time no 4-4-2. Meia que vem entrando muito bem nos jogos, começou como titular no treino de hoje. Tem mais um treino nesta sexta no Mangueirão para definir o time em busca da vitória nesta reta final. Volante, fala desse momento sem levar gol, mas precisa vencer.
2: Paixandu.
3: A maioria do elenco tem contrato se encerrando agora, 31 desse mês. A corrida agora é por executivo e novo técnico. Inácio Neto pode ser a bola da vez? E o que tinham para receber, todos já receberam.
4: Casa do Futebol.
5: Departamento de Competições divulga a primeira versão do REC para 2027. Saiu a arbitragem para os jogos de volta da Série 3 estadual. Rogerinho Gameleira é anunciado como técnico do São Raimundo para a próxima temporada. Final de semana com jogos das quartas de final do futebol sub-17.
6: Jerônimo Bezerra.
7: São Paulo oficializa rescisão com volante Luan. STJ não concede pedido de Flamengo e Fluminense, mantendo Vasco e Boca no Maracanã. Mônaco de Felipe Luiz vence novamente, agora fora de casa, continua invicto. Hoje é dia de Libertadores, hoje é dia de Estudiantes e Flamengo.
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0: Cartaz Esportivo desta quinta-feira só começando, são 18 horas e 5 minutos em Belém, hora certa, RBA TV, canal 13, afiliada à Band. O Cartaz Esportivo tem a produção e a edição do Saulo Zaire, Secretaria Marinete Azevedo, no áudio Gleidson Aires, o nosso pombo, já, Gerson Nogueira analisando o Cartaz Esportivo. Nosso Fábio Cebolinha, também aqui na plataforma digital, mandando áudio e vídeo no YouTube para você. 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
1: Berlinda é um dos símbolos mais importantes do Círio de Nazaré, que é onde carrega a imagem peregrina de Nossa Senhora de Nazaré. E ela tem esse significado que ela que acolhe a mãe, né, que acolhe a mãe, e apresenta para todos os romeiros, para todas as pessoas que na qual estão ali, para recebê-la com muita alegria, né? Então ela tem esse símbolo de acolhimento, podemos dizer assim. Mas um acolhimento de mãe que acolhe todos os seus filhos que vêm ao seu encontro. É utilizado basicamente uma madeira bem leve, e toda a parte de pintura é feita manualmente, feita artesanalmente, que na qual é feito por uma pessoa específica. E a cada ano ela passa por um processo de reforma, de acordo com a temática do Círio de Nazaré. Esse ano nós estamos arrecadando as flores através de uma campanha. Então você, com R$15, você doa uma flor para Nossa Senhora para ser enfeitada a Berlinda. E o seu nome vai incluso aí embaixo da flor. Então assim, quando você olhar para a Berlinda e ver aquela coisa magnífica, exuberante, bela, você vai ver que o seu nome vai estar lá representado numa flor.
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0: jogo, a outra semifinal da, da Libertadores da América, jogo da ida, 21h30, jogo que você acompanha aqui pela Clube de Belém do Pará. E eu lembro que no próximo domingo, o Bola na Torre será meia-noite, dá para ajuste da nossa programação novamente, teremos o Bola na Torre com Guilherme Guerreiro, Giuseppe Tomazzo, Gerson Nogueira, na meia-noite, na RBA TV, canal 13 e também na Rádio Clube do Pará. Vamos continuar aqui com o cartaz esportivo. Deixa eu girar logo aqui, já estou vendo o Cacheado, né, Cacheado? Me salva aqui, já conversando comigo sobre as coisas do Clube do Remo. Ajusta tudo aí. Primeiro me dá. O Dinho também já está na área ali também, né? Já estou vendo o Dinho ali. Boa noite, Cacheado. Tudo bem, Cacheado?
1: Beleza, Valmir? Um abraço a você, um abraço a todos. Valmir, o Remo, vou logo informar tudo aqui para você, né? Remo fez um trabalho ainda há pouco no Mangueirão. É isso que você quer saber, o trabalho que foi realizado.
0: 4-4-2, né?
1: É, ele começou um trabalho no 4-4-2, né? Você sabe que aí o técnico, o Thiago Carpini, não vai contar com o goleiro Marcelo Rangel, que vai cumprir o terceiro cartão amarelo que levou contra a equipe do Vasco. Então ele não vai jogar contra o Bragantino. Então ele colocou Ivan no gol, Marcelinho, o Marlon, Zé Ivaldo e o Marlon Matheus. Zé Welisson, Patrick, Zé Ricardo e meteu o David Braga. Né? David Braga, que vem nos últimos jogos se apresentando muito bem, aparecendo muito bem ali, do meio para frente. E lá no ataque ele teve Galeano e Italiari. Depois ele fez mudança, voltou com, meteu o Eduardo Melo, né? Que ele começou esses jogos aí com Eduardo Melo. E depois ele fez mudança, meteu o Eduardo Melo lá na frente. E deu para observar também, né, o Marlon saiu, o zagueiro Marlon, o capitão do time, saiu para a entrada do Matheus Felipe. Matheus Felipe treinou ao lado do Zé Ivaldo. E depois saiu o David Braga para a entrada do Eduardo Melo, né? E saiu um gol através do Marcelinho e outro gol, quem fez foi o Eduardo Melo, né? Quando estava no time de baixo. Uma boa movimentação, onde o técnico está observando. O Carpini, ele já começou a ajustar o setor defensivo ali, que não levou gol contra a equipe do Vasco. Agora a preocupação é no setor ofensivo, né? O Remo cria a situação e não está fazendo, e tem que fazer gol. Porque só gol, Valmir, para livrar o clube do Remo desse perigo aí, que está ainda, continua nesta zona perigosa, e tem apenas 8 jogos para realizar nesta reta final. Dos 8, 4 jogos são em casa.
0: Estamos vendo imagens aqui do Mangueirão, treinamento aqui com o Patrick tocando na bola, muita movimentação, treinando no Mangueirão aí. Só repete quais são os jogadores que compõem o meio campo, Zé Welisson, Patrick?
1: É, o meio de campo é o Zé Welisson, o Patrick, o Zé Welisson que sai com a bola, você tem observado quem tem saído com a bola. Né? O Zé Welisson, Patrick, Zé Ricardo e meteu o David Braga. Começou um
0: 4-4-2,
1: um tipo, né? Um 4-4-2, né?
0: Tá certo. Com o Galeano e o Tagliari lá na frente.
1: O Galeano, né? na frente, o Tagliari. Depois ele tirou um jogador, o David Braga, e meteu o Eduardo Melo, ficando ali como um homem de ataque ou centroavante, né?
0: É isso, daqui a pouco o Gerson chega para a gente fala também do adversário que é perigosíssimo, que é a equipe do Bragantino. Deixa eu movimentar logo o Paysandu aqui com o Bola de Fogo, com o Dinho Menezes. Está atrás de executivo de futebol e treinador. O Dinho já saiu de novo, né? Depois ele volta aqui para falar com a gente, né? Então bora continuar aqui, Cacheado, aqui a conversa com o Clube do Remo. O Remo tem mais um treino amanhã ainda, né, Cacheado?
1: Tem mais um treino, um coletivo chamado de Coletivo Apronto. Bom para o Clube do Remo, que conhece muito bem o gramado do Mangueirão, né? Para surpreender a equipe do Bragantino, que vem numa boa. O Bragantino hoje é o nono colocado, venceu o último jogo de 4-2 em cima do Cruzeiro. E o Remo não pode errar contra o Bragantino. Se errar contra o Bragantino, aí é mais difícil ainda.
0: Daqui a pouquinho a gente fala, relembra essa classificação de brasileiro, né? Temos essa paradinha no meio de semana para jogos de Sul-Americana e Libertadores. Já está aqui o Dinho comigo, né, Dinho? Me fala aí do Paysandu, que está atrás de executivo e também de treinador. Como é que a diretoria está partindo para isso, hein, Dinho? Boa noite.
2: Boa noite. Boa noite, Valmir. Boa noite, Cachado. Boa noite a todos. O nosso comentarista, essa fera. Deixa eu te falar o seguinte, Valmir. O executivo, ele não vai poder ter autonomia. Né? Isso aí a gente já sabe, até porque essa foi a proposta feita para o Marcelo. Né? O que foi falado para o Marcelo é o seguinte: tu não vai ter autonomia, vai ter que reduzir teu salário e não vai ter premiação. Então, se isso está servindo, foi oferecido ao Marcelo, eu acho que para os outros também. Aí, como eu falei ontem, tem o Carlos Frontin, está sendo lembrado, e o Ari Barros, que morre na cruz, dizendo que ele não foi procurado. Mas eu já tomei conhecimento que o empresário dele conversou, sim, com o pessoal do Paysandu. Então, o torcedor está nesse aguardo, o torcedor está nessa espera, porque não adianta, Palmir. Não sei se você vai me entender, mas... Aí você vai, contrata sem o técnico, sem comissão técnica e sem executivo. Aí, de repente, você contratou uns 10 jogadores. Aí o técnico vai avaliar. O que é que o técnico vai dizer? Peraí, mas esse daí eu não gostei. Empresta que eu não gostei. Então, eu acho que o Paysandu tem que primeiro tratar dessa questão de técnico,
0: executivo,
2: para depois começar a contratar. Pelo menos é assim que o futebol desenrola.
0: Né? Você não está errado, não. O Gerson Nogueira, inclusive, já está conosco, quer opinar acerca disso. Boa noite, Gerson.
3: Boa noite, Valmir. Boa noite, Dinho.
2: Um abraço, Gerson.
3: Em cima do que você está falando, Dinho, eu só estava me lembrando aqui, quando você fala dessa especulação sobre o Ari Barros, né? São pedras aí nesse... peças nesse tabuleiro, né? Do que é o novo Paysandu para 2027. Para mim significa o seguinte: se mexerem nessa pedra de trazer o Ari Barros, significa que outra pedra fica descartada de cara, né? Entre os especulados para técnico, né? Que é o Hélio dos Anjos. Ele já fica...
0: O Hélio está especulado aí, Dinho?
3: Eu já ouvi coisas. Não sei.
2: Olha, nas redes sociais, mas Gerson, eu até descarto logo o Hélio. Te digo por quê. Porque o Mazola, ele também é linha dura.
3: Sim, é o mesmo estilo, né?
2: Eu já percebi que a diretoria não quer uma linha dura.
3: Exatamente. Sabe, então, aqueles técnicos que chegam e com três meses já querem mandar no clube também.
0: O Hélio também, né, Dinho? O Hélio tem uma pendência na justiça, do Paysandu na justiça, querendo um valor aí também, né? Que o Paysandu...
2: Não, ele tem um valor a receber do Paysandu Esporte Clube. Está
3: naquele rolo da recuperação judicial, né?
2: Exatamente, assim como ele e outros. Agora, detalhe, eu já percebi que... tipo assim, coloca esse aí, esse é meu jogador, e com alguns técnicos isso não acontece. Então a diretoria está pensando bem nisso aí, sabe, no técnico para trazer, e não se descarta a possibilidade até do Inácio, né, meu, começar o trabalho.
0: Pode ser, o Inácio é muito preparado. Agora, o que chama atenção é o seguinte, Gerson, o perfil para ser contratado do executivo, um executivo sem autonomia, que também não vai receber premiação. Até onde se sabe, né, os entendidos dizem que o executivo de futebol, hoje em dia, ela é peça fundamental nessa engrenagem do futebol atual. É aqui no Pará, é nos Estados Unidos, é na Europa, em qualquer lugar. Como é que te soa isso, ouvir, e a palavra é oficial lá de dentro, o Dinho está falando de dentro da Curuzu, a palavra que ele ouve de lá, um executivo sem autonomia, sem premiação, sem um monte de coisas, é assim que foi feita a proposta para o Marcelo Santana.
2: Isso, para o Marcelo, e é por isso que eu estou me baseando, Valmir, não estou dizendo que vai ser com os outros, mas pelo menos foi assim a proposta que o Marcelo recebeu, foi essa.
0: Ou essa proposta foi feita para que o Marcelo não aceitasse e fosse embora, né? Porque imagina convidar o cara, executivo de futebol, tá, beleza, olha, não tem autonomia, tá, não vai contratar.
3: Vai ser uma rainha da Inglaterra, né? Não vai mandar em nada, não vai ter, digamos, poder nenhum, né, de decisão, né? Bom, eu concordo com você. Eu acho que ou aconteceu isso, né, de se mandar um tijolo desses para ele, justamente para que ele não recebesse bem a ideia e pedisse para vazar.
0: Eu achei até desrespeitosa a proposta.
3: Para o profissional que Exatamente. É o Marcelo, né, pelas credenciais que ele tem. Agora tem um outro aspecto. Existem diretorias e diretorias, né? O Paysandu deve permanecer praticamente com a mesma diretoria, né, Jim? Após a eleição.
2: Isso. Olha, eu não creio.
0: Futebol vai mudar, né, Ned?
3: Não, Diego, eu estou falando no sentido lá do alto, do topo.
0: Diretoria executiva, conselho
2: sim,
0: deliberativo.
2: É o Diego,
3: a presidência,
2: o,
3: né, está tudo...
2: O Diego e o Ícaro.
3: Então, o que eu acho é que alguns clubes, né, por característica, algumas diretorias Tem presidente, por exemplo, que deixa, digamos, tudo a cargo do executivo, das hierarquias inferiores, né? Digamos assim, dos escalões inferiores. Só que tem presidente que é muito mais, digamos, presente, participativo. Alguns realmente se intrometem diretamente, gostam disso.
2: Tipo aquele do Atlético Goianiense, né?
3: Exatamente.
0: Queria só saber com o Dinho aqui se o perfil do atual presidente do Paysandu, o senhor Márcio Tuma, ele começou só no administrativo, pagando contas, depois ele se meteu diretamente no futebol, Dinho?
2: As últimas contratações, sim. Inclusive, sim. O Nico foi responsabilidade dele, né?
0: E o Castro voltando para o elenco, né?
2: Foi ele. Acabou, sabe, milindrando e descompactuando o que estava compactado.
0: Ninguém vai aqui colocar a conta no presidente, não, porque ele entrou no futebol. Mas deu muito certo enquanto ele estava ali na condição de presidente, mesmo no setor administrativo, né?
3: E tem um detalhe, né? Ninguém também, como disse o Hominho, não é aqui querer ensinar Padre Nosso para ninguém. Agora, até porque o presidente preside, né? Ele que manda, no fim das contas, ele que manda. Como também é sobre ele que caem as maiores cobranças, as críticas, a gente sabe disso. Tem o bônus e tem o ônus. Agora, eu falei das características. Tem presidente que gosta de se manter, digamos, às vezes ele nem te lembra dele. Ele deixa todo mundo ali, né? As atribuições de cada um, e só faz cobrar, né? Eu noto, por exemplo, vamos falar diretamente, nós temos aqui situação dos dois, né, dos dois grandes da capital. A gente nota, o presidente do Remo, raramente a gente percebe se...
0: Interfere muito pouco.
3: Tem um lance administrativo, tem os caras lá, deve cobrar, mas não é o cara que está ali. Às vezes, inclusive, eu ouço até muitas críticas a isso. Tipo, pô, gente que está... Porque o torcedor gosta disso, né? Gosta de presidente mandão.
0: Tem presidente que gosta de ligar para jogador diretamente para contratar, né?
3: E tem presidente que, por exemplo, que tem preferência e vai atrás, como foi o caso do Roger, indo buscar o Rossi. Isso. Era meu jogador, né? Aí deu no que deu. Por preferência, eu não gosto muito disso. Eu gosto do esquema mais profissionalizado. Eu falo do gerenciamento de um clube. Eu prefiro, por exemplo, que o Marcelo Santana tenha as atribuições dele, possa, né, decidir coisas. Como também gosto de ver que o técnico tem também seu poder de dizer, olha, eu não quero esse jogador. Nós vamos atrás desse aqui, vamos discutir. Esse cara aqui não me serve. Porque, em última instância, é o técnico que vai ser o cara, né, da cobrança direta. As pessoas vão dizer, poxa, esse time não funciona. Aí o cara diz, bom, poxa, mas eu concordei em trazer um cara porque alguém impôs para mim. Então são essas coisas que eu acho que às vezes, muitas vezes, podem determinar a diferença entre sucesso e fracasso, né? Eu gosto, repito, de um sistema mais profissionalizado, mais vertical até, né, com funções muito bem definidas, mas não são todos os clubes que funcionam assim. E não está errado quem funciona do outro jeito, que eu não gosto.
0: O Paysandu vai fazer uma coletiva, né, Dino, na semana que vem?
2: Segunda-feira. 16, esse horário que é ruim, né?
0: 16?
2: Esse horário que é ruim porque se apressar, pronto, quebra tudo. Mas enfim, pois é, Valmir, a gente vai estar presente. E sobre esses jogadores, sei que você vai me perguntar, mas deixa eu logo antecipar. Sobre esses jogadores, a grande maioria desse atual plantel tem contrato terminando agora dia 31. E o que era para receber, já receberam. Salário, direito de imagem e tudo mais. Se tivesse conseguido o objetivo, eles iam estar recebendo agora a premiação, né? Então não foi corpo mole em nenhum momento. Foi mesmo que a turma baixou a guarda. E aí, se tivesse conseguido, né, o objetivo, aí está rolando agora o pagamento da premiação. Mas como não conseguiram, já receberam o que tinham para receber. Só agora esperar o final do contrato, 31.
0: 31 agora, de outubro, é isso?
2: Isso.
0: 31 de outubro. Mas olha, Gerson, acho que foi bom esse ano, quer dizer, não ter vindo o acesso, foi ruim. Eu digo assim, em termos trabalhistas, foi bom trabalhar no Paysandu esse ano. Salários sempre adiantados, recebendo 13º também com antecedência, faltou só a cereja do bolo, né?
3: Sim. Acho que administrativamente, né, todo mundo destaca, ressalta o trabalho realizado pela atual diretoria, que pegou realmente uma batata quente nas mãos, né, que foi a situação do pós-rebaixamento no ano passado. Isso tudo foi um tremendo desafio, desafio financeiro, né, contábil, fiscal, tudo em cima de quem assumiu, né, no caso o presidente Márcio Tuma, que substituiu, né, o Roger Aguilera.
0: Uhum.
3: E eu entendo que o trabalho foi muito bem executado ali, auxiliado por outras pessoas muito experientes no clube, né, Alberto Maia, Ícaro, né, quem mais? O próprio
2: Van Dijk.
3: Isso. Isso foi um trabalho quase que coletivo ali. E rendeu, foi muito bom. Né? Faltou, como diz o Valmir, a última
0: a cereja do bolo, né?
3: Das coisas que eram almejadas, que era, logicamente, o acesso. Mas isso também não pode ser considerado um desastre total, porque era um risco. O Paysandu teve muitos problemas para montar um time. É bom a gente não esquecer. E nisso aí entra o mérito do Júnior Rocha. Foi o cara que conseguiu montar aquele time do primeiro semestre. O grande problema é que o time do primeiro semestre não era o time para segurar e para conseguir, né? Olha, eu vi um lance aqui agora de um pênalti, só faltou fratura exposta.
0: É da gente até se desconcentrar do que a gente está falando. Estão vendo aqui o futebol feminino, Corinthians e Colômbia, né? Colômbia não, pô. Vou já descobrir aqui quem é.
3: É o tipo do juiz que eu fico com a impressão que pênalti só no tiro,
0: rapaz,
3: né?
0: Rapaz, levantar a mulher a uma altura que... te dizia.
2: Explica aí, Valmir, que quem ligou o rádio agora ouve você falar levantar.
0: Nós estamos aqui com imagens nos canais esportivos, estamos acompanhando o futebol feminino.
3: Você sabe hoje que as imagens dominam o mundo, né? As telas, né?
0: E aí um pênalti claríssimo a favor do Corinthians aqui e não foi marcado, né?
3: A árbitra em cima.
0: É Corinthians e Colo-Colo, você joga no Chile.
2: Libertadores feminino.
0: Libertadores
3: e feminino. E o pênalti era para o Corinthians.
0: Exatamente, exatamente.
3: Olha, mas voltando, entendo que o trabalho, né, todo o esforço feito este ano, houve a frustração com a questão aí do não acesso, e a gente fica sempre lembrando, e vai lembrar, principalmente o torcedor Paysandu, vai lembrar o tempo todo, daquele detalhezinho que poderia ter feito a diferença aos 49 minutos do segundo tempo, né? Aquela bola ali na pequena área. Aquela bola...
2: Era gol do acesso, né, Jéssica?
3: Aquilo ali não tinha mais nada, né? Era bola no barbante.
0: O Paysandu teve três oportunidades ali, aquela foi a mais gritante.
3: Mas eu nem lembro das outras. Para mim, o fundamental é aquela bola.
0: Se tivesse uma parede...
2: Se fosse uma parede ali,
0: bateria na parede e teria entrado, né?
3: Se fica parado. Agora, o detalhe, só para arrematar essa questão da diretoria, eu acho que um dado muito interessante é que renova, né, mandato, essa diretoria vai ser reconduzida com méritos pelo trabalho feito, trabalho de soerguimento do Paysandu. Não era fácil essa missão, não. E veio aí a recuperação judicial, que foi outra sacada importante. Era necessário fazer aquilo. Não é o ideal sempre, mas naquela circunstância não houve saída, né, para a diretoria. E acho que foi a decisão correta, que deu fôlego à equipe, ao clube, para, né, conseguir ali ganhar forças para se recuperar, né, em termos financeiros. E acho que esse trabalho vai ser complementado agora, a partir do próximo ano. Então, tudo que foi feito este ano já deixa para a gente a impressão positiva de que tem condições plenas de melhorar a partir de 2027.
0: Só para completar a informação, está sendo checado ali o pênalti, né? O VAR chamou aí a árbitra para checar
3: a distraída
0: revisão do penal ali, né? Foi um lance gritante.
2: Mas eu acho também que estão checando a visão da árbitra, estão achando que ela é cega.
0: Ela está com a cara lá.
3: Eu acho que ela está passando por algum atestado.
0: Tá vendo? Pois ela está com a cara. Quem é que o bicho? Ela está para entrar na TV.
3: Ela ainda está em dúvida.
0: Não, ela está querendo entrar no monitor ali. Não sei o que está acontecendo com ela. Aliás, o jogo é em casa, o estádio o Rodrigo Paz Delgado, em Casa Branca, em Quito, no Equador. Tá? O jogo é contra o Colo-Colo do Chile, mas o jogo é lá.
2: É engraçado que ela ainda tem dúvida, né,
0: rapaz? Está em dúvida.
3: Eu desconfio que
0: agora
3: não vai dar.
0: Olhou, fez revisão e é pênalti, pronto.
3: Meu Deus.
0: Salvou a vida dela aqui, decisão final.
3: Pênalti. Mas vocês notaram uma coisa? Ela vai pro pênalti, mas ainda relutante, né? Ela ainda lá no fundo, ela acha que...
0: Ela ainda vai rever depois que acabar o jogo. Depois a gente volta a falar mais do Paysandu aí com bola de fogo. Sobre o Remo, o Cachado colocou o time que trabalhou, o Ivan Quaresma, né? Porque o Marcelo Rangel não vai poder jogar, Marcelinho, o Zé Ivaldo, Marlon e o Marlon Matheus, Zé Welison, Patrick, o David Braga e o Zé Ricardo. O David Braga é a novidade nesse meio campo, Galeano e Talhari. Fez um 4-4-2. Você não acha que é o momento do David Braga?
3: Ele está sendo uma aposta, né? Ele está pedindo passagem. Né? É, o jogo contra o Grêmio, ele entrou por 20 minutos, né? 25. Foi muito bem, fez inclusive o gol. Porque, ao contrário do Vitor Bueno, que é o outro, digamos, camisa 10, como se falava antigamente, isso não existe mais, né? Principalmente no futebol brasileiro atual. Mas o jogador da criação e o meia de criação. E o David Braga foi contratado para ser o reserva do Vitor Bueno, né? A ideia era essa. Só que o David chegou com um condicionamento que eu acho que não era o ideal. Mas hoje melhorou muito. É, esse voto de confiança do novo técnico, do Carpinha, acho que isso é muito bom para o jogador. Ele entrou muito bem contra o Vasco no segundo tempo. É, e vamos ver como ele entra jogando, né? Porque ele tem entrado no decorrer das partidas.
0: Na lateral esquerda, você trocaria o Marlon Matheus pelo Mike?
3: Trocaria.
0: Trocaria, né?
3: Eu acho que ele entrou bem no jogo contra o Vasco.
0: E o Marlon Matheus realmente não tem rendido, né?
3: Mas eu acho que é um jogador que não compromete, né? Mas o Mike, acho que pode contribuir mais, é mais agressivo, né? Chega mais até a área adversária, bons cruzamentos, tem um bom chute, né? É um jogador que eu acho que é um lateral mais completo, eu acho que acrescenta, né? Agora, se não puder, quando não pode, o Remo tem outro lateral, que é o Marlon, que eu considero que não decepcionou, não. Agora, é boa essa entrada do David Braga. Eu acho que é um jogador que pode, sim, dar algo mais aí. Volta o Galeano também, né? O Galeano é um cara de agressividade pelo lado. O Remo precisa disso. Fez falta no jogo lá contra o Vasco.
0: Saiu o gol do Corinthians aí, né? Só no,
2: o eu vou ver pelo que eu tô vendo aqui na Arena Barueri, rapaz.
3: Não. Eu acho que é.
0: Barueri?
3: É, eu acho que é assim.
2: Não, essa competição é no Equador. Todos os jogos serão no Equador. O gol agora foi da Jaque Ribeiro. Deixa eu entrar.
0: Jaque Ribeiro.
2: Vocês estão entrando na minha
0: entra
2: área.
0: Aí. Agora é com quem entende. Vai lá.
2: Vicky Albuquerque marcou primeiro aos 4 minutos e Joaquim Ribeiro.
0: Joaquim? Agora... O nome dela é Joaquim?
2: Jaque, perdão. Ah, Jaque, tá. Ribeiro. A gente está com tanto negócio de futebol feminino, agora. Jaque Ribeiro, aos 25, 2-0 para o Corinthians. É, jogo válido pelo Grupo A da Liberta Feminina, que está sendo disputada no Equador.
0: Muito bem. É, o estádio é lá na...
3: Do LDU, né? Eu ia corrigir, mas o homem disse logo, a minha matéria, vocês estão se metendo.
0: Exatamente.
3: Eu já recolhi meu galho.
0: Aliás, tem várias matérias, inclusive a arte de cantar, né? O Cacheado, o volante que vai falar, e quem é a fera?
1: Rapaz, o volante que vai falar, Valmir, tu não sabe como é o nome dele? Zé Wellison, rapaz.
0: Quer chamar o Zé Wellison? Chama ele aí.
1: Outro, já quer que eu chame logo ele, né?
0: À vontade.
1: Zé Wellison, que é um jogador importante, né? E ele fala aqui na Rádio Clube do Pará aí, porque o setor defensivo tá, já corrigiu. Agora tem que fazer, tem que ir para frente para fazer gol, né, Zé?
4: Eu acho que é o foco e a determinação de tudo aquilo que o professor tem implantado durante esse tempo de trabalho que a gente está vivendo com ele aqui. A gente tem também colocado em prática e tem desenvolvido aquilo que ele tem passado durante as semanas. Então, acho que é mais isso. Ele falou, o professor sempre fala que a gente tem que fazer nos treinamentos para poder fazer no jogo, e eu creio que foi isso que aconteceu. A gente fez nos treinamentos e conseguimos transferir isso para o jogo. Foi o que foi fundamental para a gente conseguir o resultado e não sofrer gol também.
5: Zé, a equipe tem demonstrado evolução nas últimas partidas, mas a torcida continua cobrando a questão da vitória, né, que não tem acontecido.
4: Bom, sobre a vitória, a gente também tá chateado pra caramba. A gente vem buscando jogo a jogo esse resultado, e a gente espera que ele venha o quanto antes, porque a gente precisa desse resultado o quanto antes, e espero que seja nesse final de semana, porque a gente também está ansioso por esse resultado e esses 3 pontos, e a gente espera buscar ele diante desse jogo do Red Bull, que vai ser um jogo muito difícil também.
5: Estilo, você imagina, estilo de jogo, a equipe deve adotar para essa partida?
4: Bom, sobre as características do adversário, eu acompanhei o último jogo deles contra o Cruzeiro, vi que foi uma equipe que foi preparada totalmente para um contra-ataque, e principalmente a gente jogando em casa, é onde a gente vai ter que propor o jogo, e a gente vai se expor um pouco, e a gente não pode deixar a equipe do Red Bull confortável para poder ter esses contra-ataques e não gerar muito essa possibilidade para eles. Então a gente precisa aniquilar ele, tirar essas possibilidades de contra-ataque, e a gente está bem convicto daquilo que a gente está fazendo.
0: Aí o Zé Edson, o Gerson, ele está dizendo, a gente vai se expor um pouco. Eu te diria que a essa altura dos acontecimentos, o técnico Carpini, ele vai se expor mesmo, porque o que, que pode piorar para o Remo em termos de classificação? Né? Ele vai para cima, né? Jogando em casa. Né?
3: Por exemplo, empate em casa já não interessa. Né? Empate em casa é decretação assim, de perda das últimas chances, aí, que já são mínimas. Né? Mas ganhar é importante até para quebrar essa sequência muito ruim que o Remo está no campeonato. 10 jogos, né, assim, sem vitória, é algo assim que explica por que a equipe permanece tanto tempo lá atrás. Né? Campeonato Brasileiro, Série A, disputa extremamente acirrada. Se uma equipe começa a acumular insucessos, ela vai ficando para trás, não tem jeito. E esse jogo contra o Bragantino, ele se tornou um jogo, de repente, ainda mais traiçoeiro para o Remo depois da excelente atuação do Bragantino contra o Cruzeiro.
0: Ganhou com autoridade, né?
3: Lá dentro de BH. E jogando bem, né? Um time muito forte como é o Cruzeiro. E ele conseguiu, né? No contra-ataque, matou o Cruzeiro no contra-ataque. A gente também não pode esquecer que o Remo do Léo Condé contra esse Bragantino, que não mudou praticamente. O Bragantino foi um time que não fez muita mudança assim, de peças, né? Nas janelas.
0: Sim, sim.
3: É uma equipe que está montada. É
0: praticamente muito, a mesma equipe, né?
3: Praticamente a mesma, técnico mesmo, Mancini. E esse Bragantino impôs ao Remo um jogo duríssimo lá dentro.
0: Agora,
3: aquele jogo
0: foi infeliz,
3: teve aquele golaço do Talhari do meio campo.
0: Sim, mas o Remo foi infeliz ali, porque eu acho que foi o Tchamba que fez
3: Tchamba,
0: contra.
3: Tchamba fez Tchamba. Dois gols contra
0: ali. É.
3: Fugiu um pouco ao normal, né, da equipe. Agora o Ellison, ele fala muito aí, consciente de que a equipe vai ter que se expor mais. E é aquela coisa, né? Se ficar o bicho pega, se correr o bicho pega. Se ficar o bicho come. Não tem saída, né? Não há saída. O Remo não tem alternativas agora. Ele tem que sair para o jogo, pressionar. E aí, quando você sai para jogar, principalmente dentro de casa, contra uma equipe como o Bragantino, muito bem estruturada, o risco é imenso, né? De repente, ali, uma estocada, um contra-ataque. Mas eu continuo achando que os problemas do Remo estão em começar bem os jogos contra todos os adversários que o Remo jogou aqui, criar oportunidades e não fazer os gols.
0: É.
3: Porque na medida em que você sai, se expõe, né, e aparecem as oportunidades, tem que fazer o gol. Se não finalizar, se não definir, o adversário vem e consegue, né? Vai cansando também a equipe da casa.
0: Sem
3: Isso
0: dúvida.
3: Aconteceu em vários jogos do Remo jogando aqui dentro.
0: Deixa eu Cacheado, você hoje tem um conversa com o Leão, estou até liberando você mais cedo, porque daqui a pouquinho, depois logo do cartaz esportivo, você já daqui a 20 minutos, 21 minutos, você vai apresentar a conversa com o Leão. Quem é que vem hoje, hein?
1: É, porque hoje é mais cedo, o Guerreirão estará hoje com o jogo do Flamengo aí, né?
0: Estudiantes e Flamengo, né?
1: Exatamente. Rapaz, o Brasil está em alta aí na Libertadores, né? Importante isso aí, a Rádio Clube do Pará, para e passo, acompanhando tudo. Então, começa logo mais 19 horas. E como convidado, o nosso. Você sabe que é o Arigó do Bahia. Não, você sabe, né, Valmir?
0: Albani Pontes,
1: pois é, Albani Pontes que trouxe a graúna do Baianão, Claudeci, você lembra disso, Valmir?
0: Lembro. A gente estava em Salinas numa pré-temporada, né?
1: Isso, exatamente.
3: E Cacheado, sabe o que eu lembro do Claudeci, do Graúna?
1: Sim, sim.
3: Eu não consigo lembrar do Graúna sem lembrar do Castor, pô.
0: Mas olha, aquela realmente, aquela cena, ela...
3: Foi o seguinte, naquele lance, por um detalhezinho, o Graúna não pega aquela bola. Ele ainda foi nela.
1: Chegou
3: muito perto de pegar, né?
0: Inclusive tem um papo de vestiário que o Cacheado sabe também, né?
1: Um dia eu vou contar pro Gerson.
0: Um dia,
1: né?
0: A gente conta. Legal. Ele chegou com
3: mais daqui um abraço pro
0: Albani Pontes.
3: E pro querido Castor também.
0: Ah, sim,
3: que
0: o Castor,
3: um cara,
0: gente boa.
3: Que aqui, pois da é. Minha área aqui na Pedreira. Tua área também, né, Cacheado?
1: Exatamente. Cacheado
0: está no marco aqui.
1: Ah,
3: mas é a divisa.
0: É divisa, tá divisa.
3: É. Região fronteiriça.
0: Cacheado está cada vez mais perto da Pedreira. Cada vez mais perto da Pedreira,
1: então,
0: sim.
1: Então, Bani, será o nosso convidado hoje no programa Conversa com o Leão. Começa logo após o cartaz, às 19 horas.
0: Uhum.
1: E vamos aproveitar, Valmir, para receber o Coronel Gilberto, que é o diretor de esporte atual lá do CLPM, trabalha lá colado com o Coronel Barra, que é o atual presidente. e o César, que é o diretor. Então, vai falar dessa grande decisão. Você sabe que toda decisão do seu PM é badalada e vai ser agora Esparta e Fontoura. Sensacional decisão.
0: O Marquinhos Siqueira vai, viu? Ele vai pelo Fontoura, né?
1: Pelo Fontoura. O Marquinhos é um artilheiro, né? Nato lá do
0: filho,
1: seu PM.
0: Filho do Coronel
1: filho
0: Wilson.
1: Filho do Coronel Wilson.
0: Exatamente. Tá bom, Cachado? Então, eu te espero aqui nos eletrizantes. Mais alguma coisa,
1: tá
0: hein?
1: Tá bom, um abraço. Não, não é apenas dizendo que o Clube do Remo amanhã, o Remo estará voltando ao Mangueirão, fazendo o seu apronto através do Thiago Carpini. Thiago Carpini tem cobrado dos jogadores, todo cuidado é pouco. Esse é o momento agora que o Remo não pode errar. O Remo não pode errar. Olha a missão do Clube do Remo: ganhar do Bragantino. Ganhar do Bragantino na segunda-feira, 7:30 da noite. O Gerson, inclusive, vai ser... o Gerson trabalha no outro jogo, né, Gerson? Quem vai ser comentarista no domingo é o Carlos Castilho. Com
0: a fera,
1: a narração,
0: simplesmente a fera.
1: A narração do nosso Cláudio Guimarães. Então, olha a missão do Clube do Remo. 4 jogos em casa. Vencer do Bragantino, vencer do Botafogo, vencer da Chapecoense, Remo vai vencer a Chape lá, vencer da Chape aqui e vencer também do Corinthians no dia 2 de dezembro,
0: é o último jogo.
1: Esses 4 jogos, o Remo tem que vencer aqui e depois sair para 4 jogos fora de casa para buscar pontos. Bobi, daqui a pouquinho eu volto no giro final com as informações do Clube do Remo. Então, um abraço, daqui a pouquinho a gente volta no Conversa com o Leão também.
0: Tá certo. Abraço pro Braga. Aí, lá no Júlia Cefé, aliás, agora ele está aqui na região aqui do Império Amazônico, um abraço para ele, uma boa noite. Dinho, a história do Inácio aí, que trabalha na base, é o coordenador da base, que ajudou muito, né, quem estava no profissional, ajudando a escolher jogadores para trabalhar no profissional, jogadores da base, isso é uma realidade mesmo? O Inácio pode ser essa, digamos, plano B para começar os trabalhos?
2: Em todos os sentidos, com o novo técnico trabalhando no dia a dia, porque ele conhece tanto a base como também o profissional, quem restar desse profissional aí. Então, por isso que eu digo que ele vai estar sim nos planos, sem dúvida nenhuma, porque fez um belo de um trabalho, sendo o parte dele no Sub-20 e também coordenador do Sub-20 também como auxiliar técnico permanente do Paysandu Esporte Clube. Valmir, muita gente me perguntando sobre o Castro, se ele fica, se ele não fica. O Castro também tem contrato terminando agora, 31 de outubro, e já recebeu o que tinha para receber. Paysandu, com quem está terminando o contrato agora, não deve nada.
0: Então pronto, o Paysandu vai terminar o ano, né? Acho que com as contas saudáveis, vai virar um ano tranquilo, né?
3: Isso é o mais importante.
0: Claro que a recuperação judicial está aí, né? Tem credores aguardando o Paysandu.
3: Mas quanto às pendências atuais, está tudo, né, sendo...
0: Tudo em dia, né?
3: Tudo resolvido. E isso é o que, né, é o sonho, né, de toda a gestão, né? Terminar o ano fechando tudo aí, digamos, de maneira... tranquila, com os jogadores que estavam. Tem esses jogadores, 6 jogadores, né, que continuam sob contrato, né, Jim?
2: Isso.
3: Incluindo o Matheus Nogueira, né, que está lá no Ceará.
2: O Matheus Nogueira vai ter que conversar, porque não se sabe se ele vai aceitar redução salarial e se também vai querer jogar a Série C.
3: Pois é, tem isso também. Mas acho que o importante é o Paysandu fechar realmente, aí acertar com todo mundo. E para o Paysandu, o ano basicamente vai terminar agora em outubro, né, para esses jogadores, né, Dinho?
0: Já terminou, né?
3: Já terminou com os contratos, né, que estão sendo vencidos. E aí é vida nova, é olhar e começar a trabalhar aí para a montagem do novo elenco, que eu acho que deve começar aí já em dezembro, né, começar a se preparar para chegar bem.
0: Ou antes, né, porque a eleição da nova diretoria agora,
3: é novembro.
0: Né, novembro, talvez a partir daí,
2: dia 3.
0: Eu acho que depois do dia 13, eu acho que essa diretoria já pode até estar trabalhando, né, reunindo para saber o que ela pode fazer. Acho que a partir do dia 3 começam então as contratações aí, né, vamos aguardar.
3: Começando
2: por técnico, acho, Valmir, né, que como também. Gerson, Valmir, como é a mesma diretoria que eu estou falando, o presidente e os dois vices, já tem que começar agora, sabe por quê? Porque dia 10 de janeiro já começa o campeonato. Então, se deixar para começar a contratar depois do dia 3, aí vai ficar apertado.
0: Deixa eu aqui agradecer muita gente aqui na nossa live aqui no YouTube. Um abraço, uma boa noite. Está nos acompanhando, claro, 106.9 FM também aqui na nossa live. JSG Guita está com a gente, está aqui, está nos acompanhando. Josias Teixeira Também aqui Luiz, aqui está Luiz Maria, né? Também está nos acompanhando. Um abraço, uma boa noite também. O Birajara Carvalho, sou Paissandu, Nivaldo da Guanabara, boa noite. Também a Paissandu, José Tatiara, também está ligado aqui no Som da Clube. Um abraço a todos vocês também que estão acompanhando. Gilcélio Ribeiro, também ouvindo a programação da Clube de Belém do Pará. Deixa eu trazer aqui o nosso Paulo Sérgio Pinto, o Departamento de Competições, divulgando o Regulamento Geral das Competições para 2027. É isso, Sensa? Boa noite.
6: É isso. Boa noite para você, Valmir, grande Gerson, amigos do Cartaz. Antes, deixa eu agradecer ao doutor Fábio Salgado, que nos enviou um convite para participarmos dos 134 anos do CIABA, Centro de Instruções Almirante Brás de Aguiar. E vai haver no dia 24 de outubro, das 8 às 17 horas, uma programação preparada para o CIABA, e com regatas, vela, enfim, uma festança. Obrigado ao doutor Fábio Salgado pelo convite que nos enviou para participar deste evento no dia 24. Hoje, o Departamento de Competições da Federação divulgou a primeira versão do REC, que é o Regulamento Específico do Campeonato para a temporada de 2027, e destacou os 12 clubes que vão participar da competição. E um detalhe, Valmir, Paissandu e Remo, como já foi falado aqui na clube, serão cabeça de chave dos grupos. Os clubes de um grupo jogarão contra todos os outros clubes do outro grupo, e em turno único, um total de 6 partidas para cada clube. E os 8 melhores, eles se classificarão para a segunda fase, que farão jogos na seguinte ordem. Primeiro contra o oitavo, segundo contra o sétimo, terceiro contra o sexto, quarto contra o quinto, e assim você vai, como diria Lessa, até se conhecer o campeão da temporada.
0: Tá, isso aí é a proposta, né, que a federação vai fazer.
6: Não, isso é o que vai ser aprovado, porque não tem como mudar.
0: É do ano passado.
6: São 2 anos de regulamento. Agora, claro, que algumas coisas serão acrescidas neste regulamento, por isso que há necessidade do Congresso Técnico para discutir esses pormenores da competição.
0: E tem mais um detalhe, né, Gerson? A gente sabe que o campeonato cada vez mais exprimido requer que o campeonato seja bem... Aliás, o calendário enxuto requer que o campeonato seja cada vez mais enxuto. Eu acho que...
7: 11 datas, né?
0: Exatamente. Você tem 12 equipes, é muito, né? A equipe de futebol paraense
7: acaba tendo achando um exagero
0: deficitários,
7: tremendo,
0: né? Então, isso pode diminuir mais o prejuízo com menos jogos.
7: Menos jogos e, digamos, aumentar também um mínimo de atração para o torcedor, né? Senão fica aquela coisa arrastada, né? Dependendo isso. Muito da fórmula, né? E jogos aí, como você disse, deficitários.
0: Muito bem. E também a arbitragem da Série A3 já saiu, né, ô Sensa?
6: Saiu para os jogos de volta da competição, e teremos os seguintes jogos que vão acontecer neste final de semana. Na verdade, no sábado, 10 da manhã, lá no Abelardo Conduruí, em Coracy, tem Pinheirense Tesla, com o Joelson Nazareno Ferreira Cardoso. O árbitro de vídeo será o Kleber da Costa Lobo. E na segunda-feira, 15 horas, lá no Lúcio Antunes, em Bom Jesus Tocantins, tem Gavião Cricá TG e Paraupebas, com a Suane Aires de Souza. E o árbitro de vídeo, o Vambelto Lisboa Valente. O Vambelto, que vai estar como quarto árbitro no jogo da decisão da Série C entre Ferroviária e Maringá.
0: E temos aí o Rogerinho, né, contratado pelo São Raimundo. Né?
6: Pois é, Valmir. Dos clubes chamados intermediários do Campeonato Paraense de 2027, 3 já apresentaram seus treinadores. O Capitão Poço, que é o Thales Romão, Santa Rosa, Robson Melo, e agora o São Raimundo apresentando o Rogerinho Gameleira.
0: Tá certo. E o final de semana aí com as quartas de final do Sub-17.
6: As quartas de final vão acontecer no domingo em Viseu, Bola Branca e Cruzeirão, com Cleonildo de Miranda Barros. Segunda-feira, no Seju Campo Ontem, Tuna Luso Brasileira e Clube do Remo, com Kleber da Costa Lobo. No Complexo Raul Aguilera e Ananindeua, tem Paissandu e Craques do Futuro, com Giovanni Melo de Oliveira. E à tarde, no Seju Campo 3, Paraense e Carajás, com o Delson Fernando Freitas da Silva.
0: Tá certo. Vamos lá para o banco, Gel Bezerra. Fala aí, Gel. Boa noite.
8: Boa noite, Valmir. Boa noite, ouvinte clube. Rapaz, Já eu falo, volto a falar da Libertadores, está começando hoje a Libertadores Feminino, que já chamou a atenção de vocês aí. Corinthians está ganhando, tem o jogo do Palmeiras mais tarde, e o Cruzeiro é outro que vai participar nesta competição lá em Quito, deixa eu baixar mais um pouco, em Quito, né? Vai estrear somente amanhã o Cruzeiro. Pois bem, vamos voltar aqui para o Luan. 27 anos, ele está fora, estava fora dos planos do técnico Dorival Júnior, então negociou com a diretoria de São Paulo. Hoje, por sinal, foi até homenageado ao deixar o São Paulo com uma camisa com o número 186. Foram os jogos que ele, os números de jogos que ele fez no tricolor paulista. Vá com Deus, então, Luan. O Superior Tribunal de Justiça não concedeu o pedido do consórcio Flamengo-Fluminense para suspender o jogo entre Vasco e Boca na próxima terça-feira. O consórcio Flamengo-Fluminense, depois de receber o não lá no Rio de Janeiro, recorreu a Brasília e hoje também pegou um não de Brasília. O jogo deve realmente acontecer na próxima terça-feira no Maracanã, já que todos os ingressos já foram vendidos pelo Vascão.
0: Como manda o bom senso, né? Olha, estamos ligados aqui em Garapé Miri, amigos da Rádio Progresso 98.3, Carmo Lourinho. Abraço, Lourinho, abraço pra ti. Intervalo, já já a gente volta com mais comentários em cartaz.
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0: 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Paysandu, Dino Menezes. Tá no ferro aí, bola de fogo. Abra lá.
1: Olha, acompanhando as negociações, as conversas, né, da diretoria do Paysandu em relação a esses jogadores que estão nos planos e também os que não estão nos planos, vamos acompanhando aí. E também sobre o executivo, sobre o novo técnico, comissão técnica e tudo mais. 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

0: gol. O único resultado que interessa ao Clube do Remo é a vitória neste domingo, 7h30 da noite. Você vai acompanhar tudo com o Timão campeão do rádio. 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Já já eu volto aqui no programa Conversa com o Leão, meu caro Valmir Rodrigues.
1: Agora a FPF, Paulo Sérgio Pinto.
2: Pelo futebol feminino sub-20, quarta rodada, Cabana 0, Tiradentes 11, Clube do Remo 17, Boca Júnior 1. O que tudo indica, a decisão da competição vai ficar mesmo entre Paysandu e Tiradentes. No futebol sub-15 masculino, primeira rodada, Terra Alta 5, Bragantino 0, Cabanos 0, Tunaluso Brasileira 0, Smack 3, Pinheirense 0, Castanhal 3, Boca Júnior 0, Meninos de Ouro de Paragominas 1, Águia de Marabá 5. Amanhã, outros jogos vão complementar a primeira rodada. 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
1: E agora o banco, fala, Gel Bezerra.
3: Tá certo, Valmir Rodrigues, anote lá. Luan Vinícius da Silva Santos, segundo...
4: 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As notícias do governo federal que movimentaram o país no dia de hoje.
5: Olá, boa noite.
6: Boa noite para você que nos acompanha em todo o país.
5: Quinta-feira, 15 de outubro de 2026.
6: Vamos aos destaques do dia.
5: Combate aos incêndios na Amazônia.
6: Reforço de pessoal e investigação criminal são algumas das iniciativas para conter o fogo na região. Graziele Bezerra.
4: O Ministério da Justiça vai enviar ao Amazonas bombeiros e viaturas para reforçar a equipe da Força Nacional de Segurança Pública que trabalha no enfrentamento aos incêndios florestais no estado.
5: Conectividade em rodovias federais e estaduais.
6: Lançada a política para reduzir áreas sem cobertura de celular. Luana Karen.
7: Para viabilizar a ampliação da conectividade nas estradas, está o compartilhamento de sinal entre as operadoras.
5: Hoje é dia do professor.
6: Brasil tem mais de 2 milhões e 400 mil docentes na educação básica.
5: E o que é ser professor no país? Ouvimos docentes e alunos que destacam a importância da profissão.
8: Quero desejar um feliz dia dos professores a todos os mestres que nos ensinam e nos inspiram todos os dias. Parabéns pelo seu dia.
6: Na apresentação da Voz do Brasil, Luciano Seixas e Mariana Jungmann.
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6: A segurança nas rodovias é um dos pontos da Política Nacional de Conectividade em Rodovias, lançada hoje.
5: O projeto prevê dobrar a cobertura de telefonia móvel nas estradas federais.
6: A iniciativa busca reduzir áreas sem sinal, aumentando a segurança dos motoristas.
7: Lançada na sede da Bolsa de Valores em São Paulo, a Política Nacional de Conectividade em Rodovias. A medida prevê a conexão de internet em toda a extensão das BR-101, 116, 135, 163, 242 e 364. De acordo com o ministro das Comunicações, Frederico Filho, entre as ações para viabilizar a ampliação da conectividade nas estradas, está o compartilhamento de sinal entre as operadoras.
9: As operadoras vão abrir o sinal entre si, onde uma operadora ao longo da rodovia, não necessariamente a própria operadora vai ter a cobertura completa, tá? Então isso já vai ter um acordo entre as operadoras, que representa 13 mil quilômetros essa iniciativa.
7: O ministro dos Transportes, Jorge Santoro, acredita que com a conectividade será possível reforçar a prevenção de acidentes, melhorar a logística e aumentar a segurança das cargas que transitam nas rodovias do país.
10: E isso vai gerar um mecanismo de segurança pública muito eficiente para a gente poder avançar no controle das nossas cargas pelo país.
7: Com conectividade, motoristas e passageiros também terão melhores condições de pedir ajuda em emergências, comunicar acidentes e acionar serviços de socorro como o SAMU e os bombeiros, além de facilitar a comunicação

0: durante os deslocamentos. Reportagem Luana Karen.
1: O governo federal, em ação conjunta com vários órgãos, atua para combater os incêndios florestais no estado do Amazonas.
2: O Ministério da Justiça e Segurança Pública vai enviar até a semana que vem bombeiros da Força Nacional para reforçar a operação por conta dos efeitos do El Niño.
1: A Polícia Federal abriu investigação para apurar possível ação humana na origem dos incêndios.
3: Até 21 de outubro, o Ministério da Justiça e Segurança Pública vai enviar ao Amazonas 29 bombeiros e 9 viaturas para reforçar a equipe da Força Nacional de Segurança Pública que trabalha no enfrentamento aos incêndios florestais no estado. Com mais este apoio, chega a 160 o número de profissionais que atuam na floresta para conter o avanço dos focos de calor. Segundo o Centro Gestor e Operacional do Sistema de Proteção da Amazônia, Sensipam, o Amazonas registrou 1.380 focos de incêndio nos 10 primeiros dias de outubro. Mas, de acordo com o ministro do Meio Ambiente e Mudança do Clima, João Paulo Capobianco, o quadro já começa a mudar.
4: Redução nos eventos de queimadas e incêndios e há um indicativo de redução de novos focos. Precisamos intensificar as ações.
3: O ministro também afirmou que a Polícia Federal vai investigar possível ação humana na origem dos incêndios.
4: O novo passo agora é a investigação criminal para identificar quem está operando esse conjunto enorme de incêndios e verificar se há uma organização por trás.
3: O Ministério da Integração e do Desenvolvimento Regional reconheceu a situação de emergência decretada pelo governo do Amazonas em 36 municípios do estado. Além de Manaus, Humaitá, Lábrea e Apuí, no sul amazonense, também vão receber apoio para ações de prevenção e combate aos incêndios florestais. Os estados também estão capacitando 5 mil bombeiros, brigadistas e integrantes de povos e comunidades tradicionais com apoio do Fundo Amazônia. Reportagem Graziele Bezerra.
2: A Companhia Nacional de Abastecimento, o Conab, divulgou nesta quinta-feira o primeiro levantamento da safra de grãos 2026-2027.
1: De acordo com a pesquisa, a produção brasileira pode ultrapassar 367 milhões de toneladas.
2: A projeção para o novo ciclo indica crescimento de 1,4% no volume a ser colhido.
5: A estimativa é que a produção de grãos no país seja de 367 milhões e 100 mil toneladas. Os dados foram divulgados pela Companhia Nacional de Abastecimento, a Conab. De acordo com a pesquisa, a produção de soja pode chegar a 181 milhões e 600 mil toneladas, com aumento na área semeada. Com isso, as exportações de soja em grãos estão estimadas em 117 milhões de toneladas. Fabiano Vasconcelos é gerente de acompanhamento de safras da Conab. Ele explica que as condições climáticas de outubro influenciaram no desenvolvimento dos plantios no país.
6: Em relação à temperatura, isso é importante porque a gente tem visto aí temperaturas acima da média em grande parte do país, né, de uma maneira geral, especialmente ali na região norte, nordeste, centro-oeste. E a previsão para outubro, a previsão do IMET também indica temperaturas médias favoráveis ali ao desenvolvimento das lavouras em grande parte do país.
5: Para o milho, o volume total da produção pode chegar a 148 milhões de toneladas. Para o ciclo 2026-2027, a Conab também prevê um aumento de 6,6% no consumo interno do cereal, impulsionado pela produção de etanol. Com locução de Thaís de Araújo, reportagem Márcia Fernandes.
1: O Dia Mundial da Alimentação é celebrado no dia 16 de outubro.
2: No Brasil, o Programa de Aquisição de Alimentos leva a produção de agricultores familiares para diversos segmentos da sociedade.
1: Entre eles, as cozinhas solidárias, que alimentam pessoas em situação de vulnerabilidade social.
7: Em Brasília, o Programa de Aquisição de Alimentos, o PAA, conecta produtores rurais a organizações comunitárias que preparam refeições para a população em situação de vulnerabilidade social. A produtora rural Rosana Alves do Nascimento, de São Sebastião, no Distrito Federal, trabalha há mais de 20 anos na atividade e relata sua experiência com o programa.
8: Tem o produtor que está lá com sua produção sem ter como escoar e tem as pessoas que estão precisando do alimento.
7: O Programa de Aquisição de Alimentos compra produtos da agricultura agricultura familiar e destina alimentos a iniciativas de atendimento à população em situação de insegurança alimentar. Entre as iniciativas estão as cozinhas solidárias. No Distrito Federal, a cozinha solidária Comidinha da Vovó participa dessa atividade. A responsável pelo espaço, Mãe Maria do Cerrado, relata as dificuldades enfrentadas antes de ter acesso aos alimentos.
9: Quantas vezes a gente ia para a feira, no final da feira, tudo que jogavam fora, a gente pegava. A gente pegava o que eles chamavam de lixo.
7: No Distrito Federal, a Companhia Nacional de Abastecimento, a CONAB, coordena a execução do programa em parceria com associações e cooperativas de agricultores familiares. Segundo a superintendente regional da CONAB, no DF, Regina Célia Santos, cerca de 30 associações e cooperativas participam do programa que permite a comercialização da produção de agricultores familiares.
10: Estamos falando aí num público com certeza de mais de 1.000 agricultores familiares individuais que conseguem escoar seus alimentos.
7: A ministra do Desenvolvimento Agrário e Agricultura Familiar, Fernanda Machiavelli, destaca a importância do trabalho conjunto entre produtores rurais e organizações comunitárias.
10: Isso se deve ao trabalho integrado da sociedade civil, que se organizou e criou esses espaços das cozinhas solidárias, levando o alimento que hoje chega nas comunidades urbanas, alimentando as famílias brasileiras.
7: Entre 2023 e 2026, o programa de aquisição de alimentos atendeu 140 mil agricultores. Em todo o país, mais de 2.600 cozinhas solidárias foram mapeadas. Reportagem Pablo Mundim.
2: Pois é, e as cozinhas solidárias são parte de um sistema maior que está completando 20 anos.
1: É o Sistema Nacional de Segurança Alimentar e Nutricional, o SISAM, que reúne e dá estrutura às políticas públicas de combate à fome.
2: Nós conversamos com Valéria Buriti, secretária extraordinária de combate à fome e à pobreza do governo federal, sobre o funcionamento do SISAM e a participação da sociedade civil, de estados e de municípios. Acompanhe.
1: Olá, secretária Valéria, bem-vinda à Voz do Brasil, um prazer ter a senhora conosco para a gente falar de 20 anos, né, do Sistema Nacional de Segurança Alimentar e Nutricional, o SISAM. A senhora pode começar, então, explicando para a gente o que é o SISAM, como é que ele se relaciona com a saída do Brasil do mapa da fome?
11: Claro, primeiro eu agradecer a oportunidade de estar aqui, eu sempre fico muito emocionada de estar na Voz do Brasil, um programa que eu escuto desde criança, então é sempre uma emoção estar aqui com vocês, agradecer o espaço. E o Sistema Nacional de Segurança Alimentar e Nutricional, o SISAM, assim como existe um SUS para garantir a saúde, assim como existe o SUAS, né, para garantir proteção para as pessoas mais vulneráveis, foi criado um sistema para garantir a alimentação como direito. Então, quando a gente olha para as causas de fome, de insegurança alimentar, obesidade, as diferentes formas, né, de segurança alimentar, a gente vê que precisa trabalhar garantia de renda para que as pessoas possam comprar comida, produção de alimentos, para a gente ter produção de alimentos e disponibilidade de alimentos, cuidar do preço dos alimentos, é passar informação para que as pessoas, quando comprem alimentos que façam bem para a saúde, ou seja, a gente está falando de um conjunto de ações. E o sistema, ele visa justamente isso, garantir que cada ministério tenha como objetivo comum isso, todas as minhas políticas vão ter impacto para garantir o direito à alimentação e pensar também como que essas políticas podem se integrar. E uma outra dimensão importante desse sistema é também dialogar com a sociedade civil para entender quais são os problemas que o governo tem que superar, se as políticas públicas estão sendo bem executadas, estão gerando resultado, para que a gente consiga atingir esse objetivo de garantir o direito à alimentação.
1: Pois é, vamos destrinchar tudo isso um pouco mais, porque o SISAM está estruturado em três pilares, a gente vai falar sobre todos eles, e um deles é essa coordenação governamental, né? Quais são as políticas públicas que hoje são abarcadas pelo SISAM, as políticas de governo federal?
11: Bem, eu acho que a primeira que eu acho que vale a gente destacar é justamente a gente retomar todas as pesquisas, informação, para entender como que está a situação de segurança alimentar e nutricional do nosso país, né? Onde que a gente tem mais problemas, né? Olhar também para toda a situação de produção de alimentos. Então, a primeira política é essa da gente ter um conjunto de informações para a gente se organizar como governo e trabalhar melhor. E a partir daí, a gente mobiliza os ministérios. Então, a gente tem um plano de segurança alimentar e nutricional que vai reunir aí programas como o Bolsa Família, para garantir renda, vai garantir programas de fortalecimento da produção de alimentos, vai garantir alimentação escolar, o reajuste do valor repassado para alimentação escolar. Então, essas ações, elas estão reunidas num plano para que a gente consiga, juntando esse conjunto de ações do governo, garantir alimentação para todas as pessoas, considerando as diferentes realidades que a gente tem no nosso país, né?
1: E você mencionou também a questão da sociedade civil, né? A gente tem um pilar estruturado na participação social no CISAM, que quer dizer que o governo não pensa sozinho o combate à fome, né? Como é que funciona essa interação com a sociedade civil?
11: Ótimo. Então, essa pergunta é importante porque participação, a participação social, ela é uma parte importante desse sistema. Quando a gente olha, por exemplo, para o programa de aquisição de alimentos, que é um programa que compra da agricultura familiar e entrega para a rede de assistência social, foi um programa criado no Conceia. Quando a gente olha para o Programa Nacional para fortalecer a agricultura familiar, quando a gente pensa no Plano Safra, ele foi criado no Conceia, que é o Conselho de Participação da Segurança Alimentar e Nutricional. Então, a participação social, ela é fundamental para que aquilo que a gente faz seja efetivo. Por quê? A sociedade vai dizer quais são os problemas que ela está vivendo, né? E a partir dessa vivência com a sua realidade é que a gente vai construir uma política pública.
1: E aí ela traz para o governo, né?
11: Exatamente. Cisternas, por exemplo, surge da sociedade. As pessoas que viviam na região do semiárido começam a captar água da chuva para consumir água da chuva para a produção de alimentos. E isso vira uma política pública. Agora, na pandemia, a gente teve outro exemplo, que são as cozinhas solidárias, né? Então, as comunidades que se organizaram para entregar refeições. Isso hoje também é uma política pública. Então, a participação social, ela garante que as políticas sejam mais responsivas, que ela consiga, de fato, enfrentar os problemas que a gente tem para garantir a alimentação em diferentes contextos.
1: Agora, a gente tem também a esfera federativa, que é o terceiro pilar, que não é menos importante, porque é lá no estado, no município, que as políticas são aplicadas na ponta, né? Queria que a senhora também falasse um pouco sobre como é essa interação.
11: Perfeito. De fato, é no município que as pessoas vivem, né? Então, é lá que elas vão ter acesso a um restaurante comunitário, a uma cozinha, a uma feira, a alimentação escolar. É lá que elas são, né, encontram os centros de referência e assistência social para ter acesso ao Bolsa Família. Então, o município é onde as pessoas vivem e é onde as políticas públicas chegam, de fato, para alcançar as pessoas. O governo federal dialoga, organiza, coordena, cofinancia programas, o Estado tem esse papel de coordenar os municípios e organizar políticas que são maiores, mais abrangentes, e no município a vida das pessoas acontece. Então, o CISAM busca organizar essa grande conversa, governo federal, governo estadual, governo municipal, como que a gente pode acompanhar essa situação de segurança alimentar, que estratégias conjuntas a gente pode ter para garantir que as pessoas se alimentem bem. E agora, quando a gente fez o Plano Brasil Sem Fome, foi muito importante esse processo de mobilizar estados e municípios para que eles colocassem esse tema na agenda. E aí a gente junta esses esforços do governo federal, do governo estadual, do governo municipal e com isso a gente consegue melhores resultados, porque é mais gente trabalhando junto para o mesmo objetivo, que é garantir a alimentação adequada.
1: E é a prefeitura também que mapeia, né, onde é que estão, a prefeitura que sabe onde é que estão as pessoas que precisam desse tipo de política também, né?
11: Exatamente. E primeiro, a gente tem muitos recursos federais que são geridos pela prefeitura. Então, mesmo os programas que têm recurso do governo federal, a prefeitura tem essa responsabilidade de fazer a gestão desses recursos, né? Para o Bolsa Família, por exemplo, que é um recurso que sai do governo federal, mas quem faz a gestão é a prefeitura. Então, é importante ter esse diálogo para que a gente consiga se organizar. E a gente tem algumas pesquisas com o nosso IBGE que mostra que tem muitas ações nos municípios de segurança alimentar. Desde feiras, agricultura urbana, compra da agricultura familiar. Então, é importante esse diálogo para que essas ações estejam melhor organizadas e possam ser mais efetivas.
1: Muito bem, nós conversamos com Valéria Buriti, secretária extraordinária de combate à fome e à pobreza. Muito obrigada, secretária, pela sua entrevista à Voz do Brasil.
11: Eu que agradeço, Mariana. Um prazer poder falar dos 20 anos do CISAM aqui.
2: Hoje, 15 de outubro, é o Dia do Professor, uma data para celebrar quem dedica a vida a formar o futuro do país.
1: De acordo com dados do Censo Escolar, o Brasil tem mais de 2 milhões e 400 mil docentes na educação básica, com ampla maioria feminina.
2: O levantamento foi divulgado hoje pelo Instituto Nacional de Estudos e Pesquisas Educacionais, Anísio Teixeira, o INEP.
12: O que é ser professor? É muito mais do que ensinar a ler, escrever ou fazer contas. É compartilhar conhecimento, despertar a curiosidade e ajudar a transformar vidas. É o que responderam alguns professores que conversamos.
13: Eu sou o professor Guilherme Schinzel e ser professor para mim é ajudar uma geração a pensar, a entender o universo e também ser um mediador de forma humana no mundo em que a IA está dominando, fazendo com que eles consigam resolver problemas, pensar de maneira abstrata e combater informações que são erradas através do método científico e usando a física como base para todo o procedimento de aprendizado.
14: Meu nome é Lúcia Oliveira, sou professora de português. Ser professor é ser evolução na sociedade, transformando vidas, transformando o mundo.
15: Sou Matheus Antônio, sou professor de biologia e para mim ser professor é dar voz para quem não tem voz e caminhar junto com quem trabalha junto com a gente, com quem aprende conosco. A minha percepção é que quem estrutura uma sociedade, né, desde o início somos nós, professores.
12: O Brasil conta com mais de 2 milhões e 400 mil professores na educação básica, segundo dados do Censo Escolar relativos a 2025. Os números foram divulgados pelo INEP nesta quinta-feira. As mulheres representam a maioria dos profissionais. Em 2025, eram quase 1 milhão e 900 mil professoras, o equivalente a 78,8% do total. E neste Dia do Professor, os alunos trazem seu agradecimento aos mestres de sala de aula.
16: Meu nome é Maria Catarina e quero agradecer todos os professores do Brasil.
17: Olá, meu nome é Bruno, eu tenho 13 anos e estou no sétimo ano. Pela minha vida, já passaram muitos ótimos professores e tenho certeza de que muitos outros passarão pelo meu caminho. Por isso, quero agradecer todos que escolheram essa bela profissão e desejar um feliz dia a todos os professores.
18: Olá, o meu nome é Eves. Hoje é dia de comemorar. Quero desejar um feliz dia dos professores a todos os mestres que nos ensinam e nos inspiram todos os dias. Parabéns pelo seu dia.
12: Mais informações sobre a pesquisa em gov.br/inep. Reportagem Thaisa Vitória.
1: E 10 novos cursos gratuitos estão disponíveis para educadores na plataforma Avamec.
2: As formações oferecem certificado de conclusão e abordam temas como inteligência artificial, computação, redes sociais e educação antirracista.
1: Os cursos são voltados a professores do ensino fundamental e médio e a gestores escolares.
2: Para participar, basta acessar o site avamec.mec.gov.br, fazer o cadastro ou entrar com a conta gov.br e escolher a formação desejada.
1: A plataforma também oferece cursos para quem quer ampliar os conhecimentos e utilizar novas ferramentas no dia a dia escolar.
2: As fortes chuvas que atingem grandes centros urbanos costumam deixar prejuízos, sobretudo nas comunidades periféricas.
1: Para reduzir impactos de eventos climáticos extremos, a ciência está buscando soluções práticas e econômicas.
2: Uma pesquisa da Universidade Federal de Pernambuco encontrou uma medida simples para conter as enxurradas em áreas vulneráveis.
1: Você fica sabendo mais sobre essa alternativa no quadro Ciência na Prática.
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20: As memórias das fortes chuvas que arrasaram a cidade do Recife em maio de 2022 foram cruciais para a proteção de áreas de morro em zonas periféricas da capital pernambucana. Uma pesquisa mostra como o excesso de concreto nas cidades acelera o fluxo da água e agrava inundações.
21: Meu nome é Camila Salgueiro, atualmente eu sou doutoranda de engenharia civil, atuo bastante na área de drenagem urbana, modelagem hidrológica. Minha pesquisa, ela surgiu da minha vivência como cidadã recifense e sentiu na pele as consequências desse grande evento. E foi ainda mais delicada em áreas de morro, porque são áreas que a gente tem uma alta vulnerabilidade.
20: Após cruzar dados da Defesa Civil e analisar áreas críticas, como o Morro do Imbura de Cima, o estudo aponta que a solução não exige necessariamente grandes obras de infraestrutura. Alternativas aplicadas nas residências podem ser a chave para reter a água das chuvas.
21: Quando a gente tem mais vegetação, esse solo vai reter mais água. E quando a gente tem mais concreto, a gente tem o aumento do escoamento. A gente encontrou como medida adaptativa que mais estava de acordo com aquele morro específico, os reservatórios de armazenamento de água. Aquela água que antes escoava, elas começaram a ser retidas por essas caixas d'água que ficavam próximas aos telhados.
20: O objetivo da pesquisa agora é tirar a ideia do papel e aplicar as técnicas na vida concreta, diante de um clima cada vez mais imprevisível.
21: Para a gente resolver alguns problemas de drenagem, não necessariamente a gente precisa construir grandes estruturas. A gente conseguiu entender que algumas soluções atuam na água escoada antes que ela chegue no sistema de drenagem. Os eventos extremos, eles não vão parar de acontecer. E a gente está no momento de adaptar a nossa realidade para isso.
20: Acompanhe a pesquisa na página da Universidade Federal de Pernambuco. E esse foi o Ciência na Prática, com produção de Warby Calil e edição de Edinaldo Júnior. E nosso encontro com o Saber Científico volta na próxima semana. Até lá.
2: E que tal começar o ano vivendo de perto o dia a dia de um pesquisador? Estudantes do segundo ano do ensino médio e professores da rede pública estadual podem se inscrever no programa Futuras Cientistas 2027 até o dia 26 de outubro.
1: São 470 vagas gratuitas para incentivar a participação de mulheres nas áreas de ciência, tecnologia, engenharia e matemática.
2: As selecionadas vão participar de atividades de pesquisa em universidades e laboratórios, presencialmente ou pela internet. Entre os dias 4 e 29 de janeiro do ano que vem.
1: Para se inscrever, é só acessar o site futurascientistas.com.br. Mas atenção, é preciso ter cadastro na plataforma Lattes do CNPq.
2: E essas foram as notícias do governo federal.
1: Uma realização da Secretaria de Comunicação Social da Presidência da República.
2: Com produção da empresa Brasil de Comunicação.
1: Fique agora com as notícias do Poder Judiciário e do Congresso Nacional. Boa noite.
2: Boa noite e até amanhã.
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22: Supremo Tribunal Federal invalida cobrança previdenciária de empregadores rurais, pessoas físicas, no período anterior a 1º de janeiro de 2018.
23: Após decisão do presidente do Superior Tribunal de Justiça, está mantido o jogo entre Vasco e Boca Juniors no Maracanã.
22: Tribunal Superior Eleitoral aprova mudanças nas regras de propaganda eleitoral entre turnos.
23: Boa noite, eu sou Marcela Luiz.
22: E eu sou Walter Lima.
23: O plenário do Supremo Tribunal Federal decidiu nesta quinta-feira que é inconstitucional a cobrança previdenciária ao Fundo de Assistência do Trabalhador Rural de empregadores rurais, pessoas físicas, sobre a venda da produção no período anterior a 1º de janeiro de 2018.
22: O Fundo Rural é uma contribuição para a Previdência Social cobrada sobre a venda de produtos rurais. Marcelo de la Libera.
24: O caso chegou ao Supremo por meio de uma ação da Associação Brasileira de Frigoríficos, a Abrafrigo. A entidade questionava a cobrança da contribuição sobre o valor das vendas dos produtos rurais. Antes, o cálculo era feito com base na folha de pagamento dos funcionários. Os ministros também analisaram se as empresas que compravam os produtos rurais eram recolher essa contribuição em nome dos produtores. Por maioria, o Supremo seguiu o entendimento do ministro Dias Toffoli, que reajustou o voto na sessão desta quinta-feira. Para ele, a lei da época não definiu todos os elementos necessários para criar a cobrança sobre a venda da produção rural. Com isso, a contribuição foi considerada inconstitucional anterior a 1º de janeiro de 2018. A modulação dos efeitos da decisão será definida posteriormente.
23: A proposta de emenda à Constituição, que reduz a jornada semanal para 40 horas e acaba com a escala 6x1, foi aprovada no Congresso Nacional.
22: Agora as mudanças serão graduais e começam 2 meses após a publicação da emenda. Breno Perrucci.
25: É isso aí.
3: Essa aprovação dá direito a 2 dias de repouso remunerado por semana aos trabalhadores, um deles preferencialmente aos domingos, sem redução salarial. Com isso, a jornada de trabalho passa para 40 horas, limitada a 8 horas diárias, o que fortalece o cuidado com a saúde do trabalhador e a promoção do trabalho decente.
23: Após decisão do presidente do Superior Tribunal de Justiça, ministro Luiz Felipe Salomão, está mantido o jogo entre Vasco e Boca Juniors pela semifinal da Sul-Americana no Maracanã, no Rio de Janeiro.
22: A partida será terça-feira, 20 de outubro, às 9h30 da noite.
5: A Fla-Flu Serviços, empresa criada por Flamengo e Fluminense para a gestão do complexo do Maracanã, pediu a suspensão da decisão da Justiça do Rio que autorizou o jogo no estádio, alegando que poderia agravar o desgaste do gramado em razão do curto intervalo entre os jogos e apontou possíveis riscos à segurança. A empresa também questionou a transferência ou a remarcação da basquete entre Flamengo e Botafogo prevista para o Maracanãzinho. Mas o ministro Salomão entendeu que a Fla-Flu não tem legitimidade jurídica para esse pedido no STJ, já que por se tratar de empresa privada, não atua na defesa de interesse público. Além disso, não apresentou elementos concretos que demonstrassem risco grave à ordem ou à segurança públicas.
23: O Tribunal Superior Eleitoral aprovou mudanças nas regras de propaganda eleitoral entre turnos.
22: A principal mudança cria uma exceção ao prazo de 48 horas para o uso em endereços eletrônicos registrados na Justiça Eleitoral entre o primeiro e o segundo turno das eleições.
6: Com a alteração, as candidaturas poderão usar os endereços eletrônicos de campanha imediatamente após o registro na Justiça Eleitoral. Para o presidente do TSE, o ministro Cássio Nunes Marques, a mudança tem o objetivo de assegurar a utilização efetiva dos meios digitais de comunicação, favorecendo a ampla circulação de ideias e propostas, sem prejuízos à fiscalização.
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23: Uma boa noite.
22: E até amanhã.
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8: Eu sou Humberto Pinheiro e estes são os destaques de hoje do Jornal do Senado, que começa agora. Senado aprova aumento do limite de faturamento do MEI para até R$140 mil. Aprovada MP que exige exame para exercício da medicina. PEC da Segurança Pública. Presidente do Senado adia votação devido a impasse sobre o texto. Boa noite. Quem trabalha por própria poderá faturar mais, sem precisar deixar a categoria de microempreendedor individual, o MEI. O Senado aprovou hoje o projeto que amplia gradualmente o limite de faturamento anual, dos atuais R$80 mil para R$110 mil e, posteriormente, para R$140 mil. A mudança pode beneficiar milhões de pequenos empreendedores. Os detalhes com o repórter Alexandre Campos.
9: Essa mudança vai corrigir distorções geradas pela inflação, que de 2016 para cá foi de 55,4%. Sem qualquer ajuste no limite de enquadramento, muitos microempreendedores individuais passaram a faturar mais que R$81 mil por ano e, com isso, perderam os benefícios do Simples Nacional. Relator do projeto em plenário, o senador Carlos Fávaro, do PSD de Mato Grosso, destacou a importância da iniciativa para esse segmento.
25: O regime MEI frequentemente constitui a primeira etapa da trajetória empresarial. É este ambiente simplificado que trabalhadores autônomos, prestadores de serviço, pequenos comerciantes e produtores rurais iniciam a sua experiência empreendedora.
9: O projeto, que segue para a sanção presidencial, ainda permite que esses empresários individuais possam contratar até 2 empregados que recebam um salário mínimo mensal ou o piso da categoria. Atualmente, o limite é de apenas 1 empregado. Além disso, o texto prevê o perdão de dívidas com a União, constituídas até 13 de outubro deste ano, referentes à contribuição para a Seguridade Social do empresário, na condição de contribuinte individual, bem como os juros e multas a elas associados.
8: E o presidente do Senado, Davi Alcolumbre, anunciou hoje que o Congresso vai promulgar, nesta sexta-feira, duas emendas à Constituição. A que acaba com a escala de 6 dias de trabalho por 1 de descanso e garante 2 folgas a cada 5 dias trabalhados, sem redução salarial. E a que assegura a aposentadoria especial e regras de estabilidade para agentes comunitários de saúde e de combate às endemias. Durante a votação da proposta sobre a jornada de trabalho, nesta quarta-feira, Alcolumbre afirmou que a mudança representa uma transformação significativa para os trabalhadores brasileiros. Os detalhes com o repórter Herman Kulitz.
7: Ao abrir a sessão deliberativa, Davi Alcolumbre destacou que cumpriu a promessa de levar o fim da escala 6-1 ao plenário logo após o primeiro turno das eleições. O presidente do Senado ressaltou que 1 dia a mais de folga representa uma mudança gigantesca para quem acorda cedo e pega transporte público, permitindo mais convivência com a família, cuidados com a saúde e tempo para o descanso.
10: À primeira vista, pode parecer uma mudança sutil, mas para quem acorda cedo, pega ônibus lotado, cumpre sua jornada e volta para casa no fim do dia, esta mudança é gigantesca. 1 dia a mais de descanso é mais tempo para a família. É mais tempo para acompanhar a vida dos seus filhos, para visitar os seus pais, para estar presente.
7: Com a nova jornada, os trabalhadores passam a ter direito a 2 dias de descanso remunerado, sendo um deles preferencialmente aos domingos. A proposição ainda proíbe a redução do salário nominal, proporcional ou de qualquer espécie.
8: A nova avaliação sobre a qualidade da formação dos futuros médicos foi aprovada pelo Senado na tarde de hoje. A medida provisória cria o Enamed, exame que avalia a formação médica no país. Repórter Patrícia Oliveira.
11: A comissão mista do Congresso, criada para analisar a medida provisória que exige o Enamed para o exercício da profissão de medicina, aprovou o relatório do deputado Dr. Luizinho, do Progressistas do Rio de Janeiro. O texto propõe 3 etapas de avaliação, ao final do 2º, do 4º e do 6º ano de curso.
13: Sem um estudante apresentar desempenho suficiente nas primeiras etapas, haverá tempo hábil para identificação de lacunas de aprendizado e adoção de medidas corretivas.
11: O presidente da comissão, o senador Camilo Santana, do PT do Ceará, elogiou o trabalho conjunto para a elaboração do texto.
14: Uma construção coletiva, de um consenso, para que a gente possa garantir a melhoria da qualidade dos nossos formandos na área da medicina, que é crucial para a vida do cidadão e cidadã brasileira.
11: Cursos de medicina que apresentarem desempenho insatisfatório poderão ser submetidos à supervisão pelo MEC. A legislação atual prevê sanções como redução no número de vagas autorizadas e a suspensão de vestibulares para a medicina.
8: A senadora Daniela Ribeiro, do PP da Paraíba, ressaltou a importância da educação e do pensamento crítico para o exercício da cidadania. A parlamentar também criticou a polarização política e afirmou que a divisão tem feito mal ao país. Ao citar o 2º turno das eleições, marcada para o próximo dia 25, quando serão eleitos o presidente da República e governadores de 5 estados e do Distrito Federal, Daniela Ribeiro defendeu que a população exerça o direito ao voto com consciência crítica. A senadora ainda fez um apelo para que os eleitores analisem as propostas dos candidatos e não se baseiem apenas em manchetes e publicações nas redes sociais.
15: É bom que possamos, durante esse período, fazer uma reflexão que não seja de manchetes ou de lacração em celulares, mas uma pesquisa sobre trabalho, sobre compromisso, sobre democracia.
8: Hoje, 15 de outubro, é dia do professor.
12: No Senado, projetos em análise buscam valorizar a carreira docente. Entre as propostas, incentivos para a entrada de jovens na profissão e até a garantia de isenção do imposto de renda para professores. Os detalhes com o repórter Rodrigo Rezende.
16: O Censo Escolar de 2024 aponta que o Brasil possui cerca de 2,4 milhões de professores, sendo que 1,9 milhão de profissionais são da rede pública. Mas há um risco de um apagão de profissionais na educação básica. O Congresso discute diversos projetos para atrair jovens à carreira docente. Um deles, apresentado pelo senador Fabiano Contarato, do PT do Espírito Santo, quer isentar do imposto de renda os docentes que ganham até 10 mil reais.
17: Eu apresentei um projeto de lei para garantir isenção de imposto de renda para todo professor da rede pública, privada, da educação básica ao ensino superior e ganhar até 10 mil reais. É mais uma forma de você valorizar quem transforma o sonho em realidade.
16: Também está em debate no Senado, na Comissão de Educação, uma proposta que estabelece que professores e outros profissionais da educação que trabalham em escolas públicas, estaduais, distritais e municipais tenham direito à mesma alimentação escolar oferecida aos estudantes durante o período letivo. A relatoria do senador Paulo Paim, do PT do Rio Grande do Sul.
12: E o presidente do Senado, Davi Alcolumbre, decidiu retirar de pauta a proposta de emenda à Constituição da Segurança Pública. A proposta, que reorganiza a segurança pública no país e prevê regras mais rigorosas contra facções criminosas, milícias e autores de crimes violentos, estava na pauta da sessão desta tarde. O texto recebeu parecer favorável do senador Rogério Carvalho, do PT de Sergipe. Segundo Alcolumbre, devido ao impasse sobre pontos do texto, entre eles a inclusão da redução da maioridade penal, é preciso dar mais tempo para o consenso. A PEC prevê maior integração entre as forças de segurança da União, dos estados e dos municípios, além de mudanças no sistema prisional, na atividade de inteligência e no financiamento do setor. A proposta também determina punições mais duras para integrantes de facções e milícias, amplia os direitos das vítimas de crimes e abre caminho para a criação de polícias municipais. O texto ainda busca garantir repasses de recursos federais para a segurança pública e o sistema prisional. Com edição de Paula Groba e trabalhos técnicos de Eliseu Caires, o Jornal do Senado fica por aqui. Acompanhe agora as notícias da Câmara dos Deputados. Boa noite e até amanhã.
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20: Plenário da Câmara perdoa dívidas do microempreendedor individual.
21: Avança a proposta que extingue taxa paga pelas operadoras de celulares.
20: Plenário rejeita o uso de recursos públicos para socorrer bancos em crise.
21: Boa noite. Deputados rejeitam texto apresentado pelo relator ao projeto que permite o uso de recursos públicos para salvar bancos em dificuldade. O repórter Antônio Vital tem os detalhes.
26: Por uma diferença de apenas 5 votos, o plenário da Câmara rejeitou o texto apresentado pelo relator a um projeto que criava novas regras para enfrentar crises em bancos e outras instituições financeiras. Entre outras medidas, a proposta permitia o uso de recursos públicos para socorrer bancos em situações excepcionais, como crises que ameacem a estabilidade do sistema financeiro. Nesses casos, o governo federal poderia conceder empréstimos ou realizar capitalização temporária das instituições. O projeto foi apresentado pelo governo em 2019, ainda na administração Jair Bolsonaro, e foi alterada pelo relator, deputado Marcelo Queiroz, do PSDB do Rio de Janeiro. A proposta que foi a voto mantinha o atual Fundo Garantidor de Crédito, financiado pelos próprios bancos para garantir depósitos de clientes de bancos em dificuldades. E, além disso, criava outro fundo, chamado Fundo de Resolução, destinado a ajudar os bancos por meio de empréstimos e capitalização. O projeto também previa uma sequência para o eventual socorro com dinheiro público. Primeiro, algumas dívidas deveriam ser assumidas por acionistas e determinados credores. Em seguida, seriam usados recursos do Fundo de Resolução. Se essas medidas fossem insuficientes, o governo federal poderia emprestar recursos ao fundo com a anuência do Conselho Monetário Nacional e posterior análise pelo Senado. A proposta foi criticada pelo governo. O deputado Tadeu Venere, do PT do Paraná, disse que as condições para o uso de recursos públicos eram vagas.
0: Há nesse projeto uma situação que preocupa muito, que é colocar recursos públicos em caso de haver problemas com os bancos que, porventura, tenham dificuldade econômica. Eu lembro que o PROE, lá em 1995, já fez isso, a um custo de 16 bilhões de reais à época, por conta de 5 bancos. Agora não se fala em 5 bancos, 6 bancos, 1 banco, 2 bancos. Se fala em problema sistêmico. Mas sistêmico é muito genérico, senhor presidente.
26: O relator, deputado Marcelo Queiroz, do PSDB do Rio de Janeiro, disse que as medidas previstas no projeto já são adotadas em diversos países e que é necessária uma proposta que evite o risco para a economia provocada por dificuldade de grandes instituições financeiras.
1: O que esse projeto está fazendo aqui é exatamente fortalecendo e impedindo uma crise. Agora, o projeto ele estabelece 7 travas. Ora, óbvio, se quebrar um dos 3 maiores bancos, qual é a outra solução que não seja o uso de dinheiro público? Qual? O que a gente vai fazer? Se quebrar um dos 4 principais bancos do Brasil, a gente vai cruzar os braços? Tudo que a gente não quer é a política interferindo para salvar banco.
26: A rejeição da proposta não significa que o projeto original será arquivado. Existem brechas regimentais para a retomada da votação, o que vai depender de decisão da mesa diretora da Câmara. Após a rejeição do texto, a sessão foi encerrada. Da Rádio Câmara de Brasília, Antônio Vital.
20: Mauro Benevides Filho, do União do Ceará, foi contra o projeto que permite ao Tesouro Nacional socorrer bancos e alerta para o uso de recursos públicos sem autorização prévia do Congresso e sem garantias suficientes de que os responsáveis respondam pelas dívidas.
2: Mauro Benevides Filho lembra que o sistema bancário já dispõe do Fundo Garantidor. Ele cita problemas dos bancos de Brasília e Master, diz que apresentou uma emenda ao projeto para reforçar a responsabilização patrimonial dos envolvidos, mas pede a rejeição imediata do texto.
20: Trabalho. Leonardo Monteiro, do PT de Minas Gerais, defende a mudança na organização da jornada de trabalho com 40 horas semanais e 2 dias de descanso sem redução salarial. Segundo ele, a mudança torna as condições de trabalho mais justas, beneficiando todos os trabalhadores.
2: Leonardo Monteiro cita sua trajetória e de outros agentes públicos como trabalhadores para reforçar a importância dos sindicatos e da participação política na defesa dos direitos trabalhistas. Ele pede atenção da população à votação no Senado para o fim da escala 6x1.
20: Ciência e tecnologia. Economia para empresas de telecomunicações está mais próxima com a aprovação de um projeto pela Câmara. O texto ainda precisa ser examinado pelo Senado. A reportagem é de Paula Bittar.
3: A Comissão de Constituição e Justiça da Câmara aprovou uma proposta que elimina a incidência da taxa de fiscalização de funcionamento sobre telefones celulares. A taxa é um dos itens que compõem o Fundo de Fiscalização das Telecomunicações, Fistel, utilizado para custear as atividades da Agência Nacional de Telecomunicações. De acordo com a legislação, a tarifa, cujo valor por celular é de R$ 13,00 por ano, é paga pelas concessionárias, permissionárias e autorizadas de serviços de telecomunicação e de radiofrequência. A proposta que elimina a incidência da taxa de fiscalização de funcionamento sobre telefones celulares segue agora para a análise do Senado Federal. Da Rádio Câmara de Brasília, Paula Bittar.
20: Eleições.
2: Dandara, do PT de Minas Gerais, agradece aos mais de 100 mil eleitores que garantiram sua reeleição e reafirma seu compromisso com os trabalhadores. Ela defende o fim da escala 6x1 e alerta para possíveis articulações que, segundo afirma, poderiam prejudicar a medida.
20: Dandara também denuncia o que considera restrições à divulgação de conteúdos políticos nas redes sociais e anuncia um canal para receber relatos de possíveis casos de censura digital. Ela afirma que pretende encaminhar as denúncias a organismos internacionais de direitos humanos.
2: Carla Dixon, do PL, lamenta não ter sido reeleita. Apesar disso, ela reafirma seu compromisso com as famílias ativas típicas do Rio Grande do Norte e cobra do Parlamento a votação de projetos de assistência e geração de renda para mães cuidadoras.
20: Entre as propostas defendidas por Carla Dixon estão a criação do MEI atípico, que permitiria o empreendedorismo sem a perda imediata do benefício de prestação continuada. Ela também reivindica simplificar a comprovação das condições de saúde de pessoas com deficiência.
2: Paulo Soares, do Podemos de São Paulo, encerra seu mandato com um balanço de suas ações pela saúde pública em Jaú e região.
21: região, citando as Santas Casas, o Hospital Amaral Carvalho e a construção de um ambulatório médico de especialidades.
20: O deputado ressalta também a defesa dos setores calçadistas de Jaú e Coreiro de Bocaina. Segundo Paulo Soares, ainda que ele tenha passado pouco tempo no Legislativo, foi o suficiente para aprender que é possível construir um país melhor trabalhando pela população, mesmo sem mandato.
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18: Educação.
21: Soraya Santos, do PL do Rio de Janeiro, defende mais apoio nas escolas para crianças com altas habilidades e superdotação. A deputada pede ainda medidas para facilitar o acesso à avaliação especializada, principalmente para famílias que não podem pagar pelos exames.
20: Soraya Santos propõe a criação de um prêmio para reconhecer boas práticas de escolas, educadores e alunos na inclusão dessas crianças. Segundo ela, a iniciativa dá visibilidade a esses estudantes e incentiva um sistema educacional mais preparado para atender às suas necessidades.
18: Homenagem.
21: Piso salarial e plano de cargos e salários são algumas conquistas dos professores nos últimos anos. O presidente da Comissão de Educação da Câmara destacou esses e outros avanços para a categoria em entrevista ao repórter Luiz Cláudio Canuto.
5: 15 de outubro é dia do professor. Uma comemoração estabelecida em 63, durante o governo João Goulart. O Brasil tem 2 milhões e 400 mil professores, que ensinam 47 milhões de estudantes. O presidente da Comissão de Educação da Câmara, deputado Benes Leocádio, do União do Rio Grande do Norte, em entrevista ao programa Painel Eletrônico da Rádio Câmara, afirmou que um dos desafios da educação hoje é a inteligência artificial. Ele, que morava na zona rural, tinha como grande barreira pesquisar em bibliotecas ou procurar um livro necessário para pesquisa. A passagem das décadas melhorou as condições dos alunos e também as dos professores.
6: A carreira passou a ter um reconhecimento e um respeito com o plano de cargos, carreira e salário, com a lei que introduziu o piso do professor, a 11.738/2008, né, que foi um avanço muito grande, e agora com as decisões do Supremo Tribunal Federal, que garante também essa paridade para os professores contratados, porque antigamente a gente via muito na gestão pública contratação precária de profissionais ou de professores que, ao término do período letivo, eram dispensados.
5: Neste ano, houve aumento do piso salarial em 5,4%. O valor passou a ser de R$ 5.130,00 para uma jornada de 40 horas semanais. O presidente da Comissão de Educação lembrou a previsão constitucional que obriga os entes federados a investirem 25% da receita de impostos e transferências em educação. O deputado Benes Leocádio destaca que o papel do Legislativo tem sido cumprido por meio de avanços no setor, como a aprovação do novo Plano Nacional de Educação.
6: Que é uma das metas a serem alcançadas é essa formação ao máximo possível. É verdade que a gente tem pessoas que entraram há algumas décadas na carreira do magistério que ainda não tiveram essa condição, mas hoje a oferta, as condições que são colocadas para os profissionais são muito melhores e muito mais amplos. Eu acho que não é mais desculpa dizer que o poder público não cria essas condições. Hoje a gente vê as parcerias com as universidades públicas, com universidades privadas, com cursos de formação, para preparar esse professor.
5: O novo Plano Nacional de Educação para o período até 2036 foi sancionado em abril. Ele prevê aumento progressivo de investimento público em educação para 7,5% do Produto Interno Bruto em 2033 e de 10% do PIB em 2036. O plano também cria o Programa Nacional de Infraestrutura Escolar, destinando no mínimo 85% dos recursos para a educação básica. A origem do Dia do Professor remonta ao dia 15 de outubro de 1827, quando o imperador Dom Pedro I assinou um decreto que criou as escolas de primeiras letras no Brasil. Da Rádio Câmara de Brasília, Luiz Cláudio Canuto.
9: Esporte. Júlio César Ribeiro, do Republicanos do Distrito Federal, reafirma o empenho pelo fortalecimento do esporte como instrumento de inclusão social. O deputado aponta a área entre as prioridades de seu mandato, ao lado da educação e da proteção de crianças, idosos e pessoas com deficiência.
10: Júlio César Ribeiro agradece aos mais de 90 mil eleitores que o reconduziram à Câmara dos Deputados nesta eleição. O parlamentar ressalta a trajetória de 14 anos de vida pública e se compromete a manter o diálogo com as comunidades do Distrito Federal para atender às demandas da população.
9: Saúde. Ismael, do PL de Santa Catarina, manifesta preocupação com uma possível revogação da resolução que estabelece regras para o funcionamento das comunidades terapêuticas. Ele pede esclarecimentos ao governo e defende mais discussões sobre mudanças na regulamentação.
10: Ismael alega que a revogação compromete critérios de acolhimento e tratamento de pessoas com dependência química. Ele cita um levantamento sobre 513 comunidades terapêuticas que, segundo afirma, aponta resultados positivos na reabilitação de pessoas que concluíram o programa.
9: Economia. O plenário da Câmara aprovou o projeto do governo que reajusta o limite de faturamento e perdoa dívidas de microempreendedores individuais. Quem acompanhou e tem os detalhes é o repórter Antônio Vital.
26: A Câmara dos Deputados aprovou o projeto do governo que aumenta o limite de receita bruta anual para os microempreendedores individuais, os MEIs. O projeto também perdoa dívidas dos microempreendedores com o governo federal. A medida beneficia aqueles que estão inscritos na dívida ativa até 13 de outubro de 2026, por conta de débitos com a Previdência. Hoje, podem ser enquadrados como MEI, pagando menos impostos, microempreendedores que faturem até R$ 81 mil reais por ano. O projeto aprovado aumenta esse limite para R$ 140 mil reais a partir de 2028. No ano que vem, regras de transição estabelece receita bruta de R$ 110 mil reais. O projeto também permite que o MEI contrate até 2 empregados. Hoje, pode contratar apenas 1. O texto aprovado concede ainda mais facilidades para os MEIs nas licitações públicas. A proposta atualiza para aproximadamente R$ 100 mil o valor das compras do governo destinadas exclusivamente a fornecedores que são microempreendedores individuais, no lugar dos atuais R$ 80 mil. Também permite que sejam realizadas licitações exclusivas para microempreendedores individuais em contratações de até R$ 25 mil. Ao apresentar a proposta, o governo argumentou que o limite de enquadramento como MEI está desatualizado desde 2018 e que o reajuste vai permitir um incremento dessas atividades. O impacto da medida é estimado em 1,57 bilhão de reais em 2027, 3,15 bilhões em 2028 e 3,38 bilhões em 2029. Já o benefício de perdão de dívidas abrange débitos que estão em cobrança administrativa ou judicial, parceladas ou não, inclusive aquelas objeto de acordos. A condição é que o microempreendedor abra mão de ações judiciais. A votação da proposta foi criticada pela oposição. Deputados do Novo e do PL cobraram cumprimento de acordo que teria sido feito com o governo quando a Câmara aprovou a proposta de emenda à Constituição que prevê o fim da escala 6x1. Esse acordo envolvia a aprovação da proposta em troca do reajuste do MEI e dos limites de faturamento para que uma pequena empresa seja enquadrada no Simples, o que ficou de fora do texto. O deputado Cabo Gilberto Silva, do PL da Paraíba, líder da oposição, disse que o texto aprovado tem objetivos eleitorais e criticou o presidente Lula.
19: Ele passa 4 anos aumentando imposto, criando novos impostos, prejudicando a classe produtiva, aumentando o preço dos produtos. O país bate recorde de empresas quebradas literalmente. Aí, seu presidente, chegando 12 dias das eleições, ele vem com pacote de bondade, achando que o povo brasileiro é idiota ou é burro, que vai acreditar nele mais uma vez.
26: O relator da proposta, deputado Rubens Pereira Júnior, do PT do Maranhão, reuniu em uma mesma proposta 2 projetos do governo, um sobre o reajuste do MEI e o outro sobre o perdão das dívidas. Ele disse que as medidas previstas vão gerar empregos e aquecer a economia.
22: Na hora que é pra gente perdoar as dívidas dos pequenos, aí todo mundo vem reclamar. O que nós queremos é aliviar para esse microempreendedor individual, para que ele possa retornar às suas atividades no mercado, que dessa forma aquece a economia, gera mais emprego e, mais do que isso, a ampliação da faixa do MEI, essa é a medida mais importante. Hoje a faixa é de R$ 80 mil. Não tem reajuste há 8 anos.
26: O projeto que aumenta o limite de receita bruta anual, perdoa dívidas e facilita a participação de MEIs em licitações públicas, seguiu para análise do Senado. Da Rádio Câmara, de Brasília, Antônio Vital.
21: Merlon Solano, do PT do Piauí, celebra ações do governo federal para fortalecer os MEIs, oferecendo o perdão de dívidas tributárias e ampliando sua capacidade de investimento, defendendo essas medidas diante de críticas relacionadas ao ajuste fiscal e ao período eleitoral.
20: Merlon Solano compara o apoio aos microempreendedores que, segundo ele, geram emprego e renda a anistia ao agronegócio aprovada pelo Congresso e rebate a crítica de que as ações são populistas, alegando que o governo ainda está empossado e defende os trabalhadores do país.
18: Segurança Pública.
21: Para Maurício Carvalho, do União de Rondônia, é indiscutível a vulnerabilidade de menores de 14 anos em casos de estupro. Por isso, o deputado é autor de uma proposta para impedir que alegados vínculos afetivos ou o aval de pais irresponsáveis sejam usados para afastar o crime.
20: Maurício Carvalho argumenta que a medida fecha brechas interpretativas que tentam justificar abusos como união familiar. Ele acrescenta que o texto aumenta as penas para os agressores, pune responsáveis coniventes e prevê a perda do poder familiar para blindar as vítimas.
21: Neto Carleto, do Avante da Bahia, quer criar o cadastro nas
20: chaves coniventes e prevê a perda do poder familiar para blindar as vítimas.
21: Neto Carleto, do Avante da Bahia.

0: endurece a punição para o feminicídio quando houver histórico de agressão contra a vítima. A autora, Alessandra Haber, do Podemos do Pará, incluiu no texto o aumento da pena nos casos em que o agressor já possuir registros policiais, processos judiciais ou condenações anteriores.
1: Doutora Alessandra Haber pontua que o feminicídio é o desfecho de um ciclo contínuo de abusos e ameaças no ambiente familiar. Ela destaca que a comprovação de agressões prévias demonstra maior gravidade na conduta do criminoso, justificando uma resposta penal mais severa do Estado.
0: Termina agora o Jornal Câmara dos Deputados, produzido pela Rádio Câmara, com trabalhos técnicos de José Adilson e apresentação de José Carlos Andrade e Márcio Aquilissardi. Uma boa noite para você.
1: Uma ótima noite. A Voz do Brasil volta amanhã. 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
1: Quintou da Clube. Alô, Marabá, tudo bem? Tô chegando aqui no Som da Clube com o nosso Estação Clube, Rogério Brasil na área, prazerzão, tamo junto, muita alegria a partir de agora no seu rádio, é a noite mais gostosa do seu rádio, fica comigo, tem muita música, muita informação direto do Dó Carajás pra você que tá sempre ligado aqui no Som da Clube. Tamo nessa, vamos junto até a meia-noite, aumenta aí o volume, dá aquele ganho especial no seu rádio e cola na Clube, a Clube vai mais longe pra ficar bem pertinho de você. Cheguei, a alegria tá no ar!

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1: O sucesso não para.
2: Vamos começar com Então Volta, Amado Batista e Kel Smith.

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1: O fim de uma temporada costuma deixar marcas que vão além dos resultados dentro de campo. No Paysandu, a frustração pela permanência na Série C do Campeonato Brasileiro abriu caminho para mudanças no planejamento e no comando técnico. Nesta quarta-feira, poucas horas após o clube não confirmar que renovará contrato com o técnico Mazola Júnior, o treinador se manifestou nas redes sociais, agradeceu pela oportunidade e lamentou não ter alcançado o principal objetivo de sua terceira passagem pela Curuzu, o retorno à Série B. Em sua mensagem de despedida, Mazola afirmou que deixa o clube com a consciência tranquila e a certeza de que ele e sua comissão técnica fizeram o melhor trabalho possível durante o período. O treinador também destacou a relação construída com o Paysandu ao longo dos anos e agradeceu à diretoria, aos atletas, aos funcionários e à torcida bicolor. Na nota publicada nas redes sociais, o treinador ressaltou a importância do Paysandu em sua trajetória profissional. Ele relembrou a primeira passagem pelo clube, quando participou da campanha que garantiu o acesso, e afirmou que a ligação com a instituição permanece mesmo após o encerramento do atual ciclo. Mazola também reconheceu que o objetivo desta vez não foi alcançado, mas destacou o comprometimento da comissão técnica durante o período de trabalho. Declarou que havia assumido o comando do Paysandu exatamente um mês antes de sua despedida, após a demissão de Júnior Rocha. A missão era tentar reverter a situação da equipe no quadrangular decisivo da Série C depois de duas derrotas nas primeiras rodadas. A estreia do treinador terminou com empate diante da Inter de Limeira. No encontro com a equipe paulista na rodada seguinte, o Papão foi derrotado. A única vitória no comando de Mazola ocorreu na quinta rodada contra a Ferroviária. Além do treinador, os integrantes da comissão técnica encerraram seus vínculos com o Paysandu. Deixam o clube o auxiliar técnico Fernando Alves e os preparadores físicos Rony Silva e Leonardo Copertino. Copertino havia anunciado seu desligamento na terça-feira por meio de suas redes sociais. 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
2: 8 e 15.

Wesley Safadão, Raíssa e a rodada onde canta o Sabiá. Hora da paradinha, rápido, hein? O intervalo é ligeirão. Já já eu volto com mais músicas na sua quinta-feira. Volto já.

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se não tivesse ido, Zé Felipe Quintou na Clube, com sucessos que você gosta de ouvir. 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Obrigado pelo seu rádio ligado, ouvido colado na maior, na mais ouvida. Tamo junto, você tá onde me ouvindo? Quero saber, Zap Clube 991622480 pra você participar com a gente nessa noite especial. Tô junto contigo até a meia-noite e não abro. Vamos nessa, aqui na Clube é sucesso, informação, muita música e descontração. 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
1: Uma mega operação interestadual de combate ao tráfico de drogas e lavagem de dinheiro desarticulou esta semana uma rede criminosa formada por indivíduos que ostentavam em alto padrão de vida bancado pelo crime. Denominada Operação VIPS, a operação policial é resultado de uma cooperação entre a Polícia Civil do Pará e do Maranhão. O DENARC de Imperatriz iniciou as investigações e solicitou o apoio tático e investigativo da Polícia Civil do Pará. A ofensiva atingiu simultaneamente 5 estados brasileiros: Maranhão, Pará, Rondônia, Amazonas e Mato Grosso. Na área de abrangência da 10ª RISP, sob a coordenação do delegado Antônio Mororó, as equipes cumpriram 10 mandados de busca e apreensão. O saldo operacional da região carajaense incluiu 4 prisões preventivas e 2 prisões em flagrante, uma por tráfico de drogas e outra por posse irregular de arma de fogo. O delegado Antônio Mororó deixou bem claro e foi categórico sobre o enfrentamento à criminalidade na região. Temos um compromisso com a sociedade e com a comunidade. Aqui na Regional de Marabá não é lugar para traficantes, não é lugar para o exercício do tráfico, pontuou Antônio Mororó. 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

primeiro lugar, os Barões da Pisadinha e Guinho Lulinha, Coração na Cancela, encerrando o bloco. Eu já tô de volta, hein? Depois do intervalo tem muita música boa pra você. Volto já com mais sucessos.

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0: Pagode dos Moreiras, tatuagem é sucesso e toca aqui na quinta-feira. Estação Clube muito mais gostoso de ouvir. Tamo junto, prazerzão. Rogério Brasil na área. Vamos direto pro Dol Carajás, lá tem informação com credibilidade. Anotem, dolcarajás.com.br.
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0: Uma operação interestadual contra o tráfico de drogas e a lavagem de dinheiro resultou em prisões, apreensões na cidade de Marabá e também Rondon do Pará. Batizada de Operação VIPs, ação mira uma rede criminosa suspeita de financiar um alto padrão de vida com recursos do crime. A ofensiva contou com a atuação da Polícia Civil do Pará em apoio à investigação iniciada pelo DENARC de Imperatriz no Maranhão. A operação foi realizada simultaneamente em 5 estados: Maranhão, Pará, Rondônia, Amazônia e Mato Grosso. 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É só você acessar dolcarajás.com.br.
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0: Clube, a boa do seu rádio. Um sucesso atrás do outro. Léo Foguete, Ana Castela, sem você.
3: Foi.

0: O Búfalo do Marajó é sucesso aqui no Som da Clube. Vou pro intervalo, rapidão, eu já volto com mais músicas aqui no Som da Poderosa. Volto já.
1: 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Quadragésimo sexto Círio de Nossa Senhora de Nazaré. 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
2: Berlinda é um dos símbolos mais importantes do Círio de Nazaré, que é onde carrega a imagem peregrina de Nossa Senhora de Nazaré. E ela tem esse significado que ela que acolhe a mãe, né, que acolhe a mãe e apresenta para todos os romeiros, para todas as pessoas que na qual estão ali, para recebê-la com muita alegria, né? Então ela tem esse símbolo de acolhimento, podemos dizer assim. Mas um acolhimento de mãe que acolhe todos os seus filhos que vêm ao seu encontro. É utilizado basicamente uma madeira bem leve. E toda a parte de pintura é feita manualmente, feita artesanalmente, que na qual é feito por uma pessoa específica. E a cada ano ela passa por um processo de reforma, de acordo com a temática do Círio de Nazaré. Esse ano nós estamos arrecadando as flores através de uma campanha. Então você, com R$15, você doa uma flor para Nossa Senhora para ser enfeitada a Berlinda. E o seu nome vai incluso aí embaixo da flor. Então assim, quando você olhar para a Berlinda e ver aquela coisa magnífica, exuberante, bela, você vai ver que o seu nome vai estar lá, representado numa flor.
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